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4: Olá, boa noite.
5: Boa noite para você que nos acompanha em todo o país.
4: Quinta-feira, 29 de setembro de 2020.
5: Vamos aos destaques do dia.
4: Trabalho e emprego.
5: A população ocupada ultrapassa os 103 milhões de pessoas de junho a agosto.
4: Um índice de 58%, segundo dados do IBGE.
5: E de acordo com o CAGED, foram criados em 2006 mais de 1 milhão e 1.000 postos de trabalho. Graziela Mendonça.
4: Segundo dados do novo CAGES, o Cadastro Geral de Empregados e Desempregados, foram 166 mil novas vagas de trabalho de carteira assinada criadas em agosto deste ano. O governo pede retirada do ar de mais de 5 mil sites de apostas ilegais.
5: E a ação contra bets irregulares remove 390 páginas e perfis das redes sociais. Luana Carlos.
4: Ainda como parte das medidas de combate às bets, as lojas de aplicativos foram notificadas para a retirada de 186 apps até o dia 6 de outubro. E vamos falar hoje sobre a prova de vida do INSS.
5: Atualmente é feita de forma automática com cruzamento de dados oficiais.
4: Uma outra oportunidade para a comprovação é comparecer às urnas durante as eleições.
5: Quem vai dar os detalhes é a presidente do INSS, Ana Cristina Silveira.
6: O CSE, que tem uma base que é consolidada, consegue fazer após a votação enviar esses dados para o INSS e com isso a gente consegue fazer a comprovação da vida e continuar com esse benefício aqui. Hoje, na apresentação da Voz do Brasil, eu, Mariana Lindman, e Luciano Teixeira.
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4: Desde a publicação da medida provisória que proíbe apostas online no Brasil, na última sexta-feira, foram intensificadas as ações de combate à prática.
5: Bloqueio de sites, remoção de sites e perfis, retirada do ar de aplicativos e conteúdos de publicidade.
4: Os detalhes foram apresentados em uma coletiva de imprensa hoje em Brasília.
7: Em três dias, entre 27 e 29 de setembro, após a edição da medida provisória que proíbe as bets no Brasil, o Ministério da Justiça e Segurança Pública encaminhou à Anatel o pedido de bloqueio de mais de 5.200 sites ilegais de apostas. Quase 400 páginas e perfis em redes sociais tiveram remoção solicitada. De acordo com o secretário nacional de Segurança Pública, Chico Lucas, a medida permitiu aos órgãos competentes seguir o rastro do dinheiro movimentado pelas casas de apostas.
8: Nós não tínhamos instrumentos legais para ir atrás do dinheiro. A ANP trouxe obrigações às instituições financeiras, o Banco Central já regulamentou duas resoluções e essas resoluções permitem que nós possamos ir atrás de para onde sai o dinheiro. Isso representou, nos três primeiros dias, uma queda do número de PIX da ordem de 10% dos PIX realizados no Brasil, que muito provavelmente eram PIX para instituições de jogos.
6: Ainda como parte das medidas de combate às bets, as lojas de aplicativos foram notificadas para a retirada de 186 apps até o dia 6 de outubro. Plataformas de redes sociais também foram notificadas para retirar qualquer conteúdo de publicidade relacionado a apostas de cotas fixas e bets, segundo o secretário nacional de Direitos Digitais, Vitor Fernandes.
8: Em até 10 dias, que foi o prazo dado pela medida provisória, oficiou 8 grandes plataformas de redes sociais para que sejam retirados todo e qualquer conteúdo de publicidade relacionado às apostas de cota fixa, às bets. Porque aqui é a porta de entrada para que os apostadores consigam acessar esse serviço.
6: Para reforçar a fiscalização contra os sites de apostas, foi regulamentado o Comitê Interinstitucional de Fiscalização da Exploração e da Publicidade Ilegal de Apostas de Cota Fixa. O colegiado será composto por 15 representantes de órgãos federais e vai articular as ações das autoridades competentes para a prevenção, a fiscalização e a repressão a essa prática. Reportagem Luana Caro.
5: O Ministério do Trabalho e Emprego divulgou hoje os dados do novo CAGED.
6: O levantamento do mês de agosto mostra a criação de quase 166 mil postos formais de trabalho no mês. Foram 166 mil novas vagas de trabalho de carteira assinada criadas em agosto deste ano, segundo dados do novo CAGED, o Cadastro Geral de Empregados e Desempregados. Os números mostram ainda que nos primeiros 8 meses do ano, o Brasil já alcançou mais de 1 milhão e 134 mil novos postos com carteira assinada, o que representa um crescimento de 2,41% em relação ao mesmo período de 2025. Todos os setores da economia tiveram aumento no emprego formal, como detalha o ministro do Trabalho e Emprego em Exercício, Francisco Macena.
9: Em agosto, o maior crescimento do emprego formal ocorreu no setor de serviços, que gerou 110.346 postos de trabalho. A construção apresentou o segundo maior saldo positivo, com a geração de 20.848 postos formais de trabalho. A indústria manteve o crescimento, já vem mantendo já alguns meses, que indica, inclusive, um crescimento do emprego mais estruturado.
6: Das 27 unidades federativas, 24 tiveram saldo positivo no emprego formal em agosto. Destaque para São Paulo, que criou mais de 42 mil vagas, seguido por Rio de Janeiro e Pernambuco. Com locução de Graziela Mendonça, reportagem Gabriela Noronha.
5: E o IBGE divulgou hoje os dados de ocupação da Pesquisa Nacional por Amostra de Domicílios.
6: No trimestre encerrado em agosto, os dados mostraram que a população ocupada foi de 103 milhões de pessoas no trimestre de junho e agosto. A taxa de desocupação ficou em 5,3% no trimestre encerrado em agosto, uma queda de 0,3% na comparação com o trimestre encerrado em maio.

0: dados são da Pesquisa Nacional por Amostra de Domicílios Contínua, a PNAD Contínua, divulgada pelo IBGE. Hoje, o Brasil tem cerca de 5 milhões e 800 mil pessoas desempregadas, uma redução de 4,6% em relação ao trimestre anterior. Já a população ocupada chegou a 103 milhões e 500 mil trabalhadores, o que representa um nível de 58,9% entre as pessoas em idade de trabalhar. O rendimento médio habitual dos trabalhadores ficou em R$ 3.777. De acordo com o analista da PNAD Contínua, William Trapostil, os setores da indústria e da construção ajudaram a impulsionar os resultados.
1: Essa redução foi motivada pelo aumento da ocupação na indústria, teve, depois de um longo período de estagnação ou queda, volta a crescer, acompanhado também do setor da construção, que na construção de edificações aumentou bastante o número de contratações.
0: A pesquisa também mostra que o número de trabalhadores do setor privado com carteira assinada, sem contar os empregados domésticos, chegou a 39 milhões e 500 mil pessoas no trimestre. Realizada pelo IBGE, a pesquisa acompanha regularmente o mercado de trabalho e as condições de vida da população no país. Reportagem Luciana Colares de Holanda.
2: A qualidade da carne de aves e o mel produzidos no Brasil foi aprovada pela União Europeia, segundo um relatório publicado nesta segunda-feira.
3: De acordo com o parecer, o sistema de produção do país atende a todos os requisitos sanitários.
2: Com a decisão, o Ministério da Agricultura e Pecuária afirmou que não há mais impedimento técnico para que o Brasil volte a exportar carne de aves e mel para o bloco europeu.
3: A decisão é resultado de uma auditoria realizada por autoridades sanitárias que visitaram estabelecimentos brasileiros entre os dias 24 de agosto e 4 de setembro.
2: O governo federal solicitou que o relatório seja incluído na pauta da comissão responsável pela decisão final, agendada para 20 e 21 de outubro, e aguarda as etapas administrativas para a inclusão do país na lista de fornecedores do bloco.
3: E atenção, gestores de microempresas e empresas de pequeno porte.
2: Está valendo o novo prazo para quem quer aderir ao Simples Nacional em 2027.
3: A empresa que optar pelo Simples poderá fazer a solicitação até dia 15 de outubro de 2026.
4: O Comitê Gestor do Simples Nacional ajustou os prazos para as empresas que querem entrar ou retornar ao regime em 2027. A solicitação deve ser feita até 15 de outubro de 2026, com efeitos a partir de 1º de janeiro de 2027. Se houver débitos ou outras pendências que impeçam a opção, a regularização poderá ser feita até 30 de outubro. Já as empresas que permanecerem no Simples Nacional e quiserem recolher o IBS e a CBS pelo regime regular, vão ter outro prazo. A escolha poderá ser feita até 30 de outubro de 2026, também com validade a partir de 1º de janeiro de 2027. Essa alternativa está relacionada à reforma tributária e permite que esses tributos sejam apurados fora do documento de arrecadação do Simples Nacional. Os dois procedimentos podem ser cancelados entre 3 de novembro e 20 de dezembro de 2026. Por isso, é importante não confundir as escolhas. Uma define o enquadramento da empresa no Simples Nacional em 2027, a outra trata especificamente da forma de recolhimento do IBS e da CBS. Claudimário Carvalho, para a Voz do Brasil.
2: No próximo domingo, milhões de brasileiros vão às urnas escolher seus candidatos.
3: E esse exercício de cidadania, aposentados, pensionistas e beneficiários do INSS podem aproveitar o momento. Ele vai servir também como prova de vida.
2: A presidente do Instituto, Ana Cristina Silveira, nos concedeu entrevista e explica o porquê a prova de vida é necessária, como ela é feita normalmente e como a troca de informações com a Justiça Eleitoral vai ajudar nessa tarefa. Acompanhe.
3: Olá, presidente. Bem-vinda à Voz do Brasil mais uma vez. Um prazer ter a senhora conosco. Prazer falar, então, de prova de vida do INSS, né? A gente queria, então, que a senhora começasse explicando

0: outra prova de vida necessária e como que ela é feita atualmente?
1: Olá, Mariana. Olá, Luciana. Olá, ouvintes da Voz do Brasil. É um prazer estar aqui com vocês para falar de um tema tão importante que é a prova de vida no INSS. A prova de vida ela é importante, é um procedimento feito anualmente pelo INSS para evitar fraudes, para evitar que o INSS pague benefícios a pessoas que já faleceram. E hoje o INSS faz isso, uma busca dos segurados nas bases de dados governamentais e públicas. Então, não precisa o segurado, via de regra, fazer a prova de vida. Então, o INSS age proativamente buscando esses dados nas nossas bases governamentais. E essa informação ainda é muito importante porque, anualmente, nós, neste ano, a gente precisa comprovar a vida de 38 milhões de brasileiros e segurados do INSS. A gente já conseguiu comprovar 25 milhões e a gente ainda falta comprovar 13 milhões de vida desses segurados. E como é que é feito isso? Com um batimento dos dados das bases governamentais públicas em relação aos segurados.
2: Daqui a poucos dias, nós teremos aí o primeiro turno das eleições gerais do Brasil, né? E o INSS vai aproveitar a presença do eleitor na urna como prova de vida, né? Como é que funciona essa interação? É o TSE que fornece essa informação para o INSS?
1: Isso mesmo. É mais uma forma de comprovação da vida desse segurado. Então, o TSE, que tem uma base que é consolidada, que é uma base que é importante, eles conseguem fazer, após a votação, enviar esses dados para o INSS e, com isso, a gente consegue fazer a comprovação da vida e continuar com esse benefício ativo.
0: Agora, a importância que a gente destacar, né, que o voto é um exercício de cidadania, mas se a pessoa não for votar por algum motivo, inclusive por não ser obrigada, né, no caso das pessoas com mais de 70 anos, existem outras formas de comprovação de vida, né, presidente? Ou seja, se a pessoa perder a oportunidade no voto, ela não vai ter o benefício ou a aposentadoria dela suspensa por isso?
1: Essa pergunta é muito importante. A finalidade dessa conversa aqui não é criar pânico. Então, se os nossos segurados, os beneficiários, não forem votar, temos diversas outras formas de fazer o batimento desses dados. Através, por exemplo, do Cade Único, no comparecimento a uma perícia médica. Também, se eles não conseguirem fazer essa comprovação nos primeiros 10 meses após a última prova de vida, o INSS ainda notifica o segurado para que, no prazo de 60 dias, eles possam comparecer a uma agência bancária onde eles recebem seu benefício ou fazer um acesso no meu INSS através da biometria.
2: Só reforçando, presidente, quem votar, então, não precisa fazer prova de vida por um ano.
1: Isso mesmo. A prova de vida no INSS, ela vale por um ano. E durante esse ano, o INSS vai buscando os dados na base governamental para evitar que o segurado precise fazer algo para comprovar. A gente só vai solicitar essa comprovação se não conseguir encontrar dados nas bases públicas.
0: Agora, o que acontece quando a pessoa não faz a prova de vida? Ou seja, vocês buscam ali alguma movimentação que comprove que ela esteve viva, né, nesse período de um ano, estava viva. E o que acontece quando não é encontrado isso? O benefício dela é suspenso imediatamente? Ela é convocada a comparecer? Como é que funciona?
1: Primeiro, a prova de vida ela é para benefícios de longa duração. Então, benefícios por incapacidade, benefício assistencial, aposentadorias e pensões. Então, se o segurado, durante os 10 meses da última prova de vida, não fizer nenhuma ação, por exemplo, um empréstimo consignado com biometria, ou não fizer um Cade Único, o INSS ainda faz a solicitação. Em 60 dias, ele não comprovando, a gente bloqueia o benefício, suspende temporariamente, mas assim que o segurado faz a prova de vida, esse benefício ele é reativado automaticamente, sendo pago todos os atrasados. Então, não há perda para o segurado, isso é bom para deixá-los tranquilos.
2: E é sempre bom lembrar dos golpes, né, presidente? Se a pessoa receber algum contato solicitando dados pessoais, identificação facial, biométrica, e achar alguma coisa suspeita, como é que ela pode se informar se se trata mesmo do INSS?
1: A primeira coisa que precisa ser feita é ligar para 135 de segunda a sábado, de 7 às 22 horas, para ter certeza que foi o INSS, ou entrar no aplicativo Meu INSS, onde tem lá um serviço, prova de vida, que ele pode verificar quando foi feita a última prova de vida e se está devendo essa informação. E, nessa pergunta, é importante frisar que o INSS não envia links, que o INSS não pede dados. Então, o segurado que recebeu uma mensagem do WhatsApp, um SMS, um e-mail com link, é bom não clicar e entrar diretamente em contato com o INSS.
0: Sempre bom a gente reforçar aqui. Central 135, você disse aí do seu telefone 135, o aplicativo Meu INSS, que também é possível baixar em qualquer plataforma, né, presidente?
1: Isso mesmo. E que

0: serviço vesicular muito claro, onde o segurado pode ter certeza se a informação do período da prova de vida é verdade ou não. Muito bem, nós conversamos com a Ana Cristina Silveira, presidente do INSS. Muito obrigada, presidente, pela sua entrevista à Voz do Brasil. Obrigada, e é importante dizer que não criem pânico. Se for possível, vote para fazer sua prova de vida, mas há outros meios também de fazer a comprovação. A conta de luz virá sem cobrança extra em outubro.
1: Isso porque a bandeira tarifária será verde no próximo mês.
0: A conta de luz será a bandeira verde em outubro. Com isso, os consumidores não terão cobrança adicional da bandeira tarifária no próximo mês. A mudança da bandeira amarela para a verde foi confirmada pela Agência Nacional de Energia Elétrica, a ANEEL. Segundo a agência, o aumento das chuvas nas regiões sul e sudeste ajudou a estabilizar o nível dos reservatórios das hidrelétricas. Com condições mais favoráveis para a geração de energia, será possível reduzir o uso de fontes mais caras, como as usinas termoelétricas. O sistema de bandeiras tarifárias indica, mês a mês, as condições e os custos da geração de energia no país. Na bandeira verde, não há acréscimo na conta de luz. Entenda como funcionam as bandeiras em gov.br/ANEEL. Thaisa Vitória para a Voz do Brasil.
2: Cerca de 2.500 indígenas Yanomami em Roraima recebem até amanhã médicos especialistas do Ministério da Saúde sem precisarem buscar atendimento nos centros urbanos.
1: A expedição do SUS no Polo Base Surucucu realiza procedimentos entre exames e consultas nas áreas de pediatria, clínica médica e saúde da mulher.
2: Os atendimentos priorizam crianças com desnutrição e problemas respiratórios, além de gestantes, idosos com doenças crônicas e casos graves de malária nas mais de 30 comunidades da região.
1: Os serviços são oferecidos no Centro de Referência em Saúde Indígena Chapori Yanomami e nas áreas de difícil acesso.
2: A secretária de Saúde Indígena do Ministério da Saúde, Lucinha Tremembé, destaca a importância da nova expedição.
3: A ida dos especialistas para a banda da região é de suma importância para que mitigamos e chegamos aí a uma redução considerável de tempo de espera
4: e com isso a redução de óbitos por causas evitáveis.
5: Dicas do Enem.
6: Oi, meu nome é Larissa Ferreira e a minha pergunta é: quantas redações eu devo treinar por mês?
7: Sobre redação, quem vai responder é o professor José Aguilera.
8: Você fazendo uma redação por semana, a cada 15 dias, em que você dialogue com um professor, com uma professora, que você reescreva a partir dos erros, limites, desvios que forem encontrados, está de bom tamanho. Escrever semanalmente é bom. Eu recomendaria, inclusive, para que, se você tem aí alguma limitação, um desafio para a escrita, se permita escrever, pelo menos diariamente, um parágrafo num caderninho seu, como foi o seu dia. Escreva um parágrafo somente dizendo: hoje meu dia foi assim. Neste dia, observei tais coisas. O meu destaque para esse dia. Escreva um parágrafo pelo menos por dia para que você exercite a disciplina do parar, pensar e escrever.
7: É isso aí. Se prepare e acompanhe as nossas dicas toda terça-feira aqui na Voz do Brasil e também na radiogov.ebc.com.br.
1: Instituições interessadas em apresentar projetos pela Lei de Incentivo ao Esporte vão ter até o dia 18 de outubro para apresentarem as propostas.
2: Os detalhes vamos ouvir agora na reportagem de Cleide Lopes.
9: A Lei de Incentivo ao Esporte permite que pessoas físicas e empresas destinem parte do imposto de renda devido para financiar projetos esportivos e paradesportivos. São projetos como o do Instituto Reação, no Rio de Janeiro, fundado há mais de duas décadas pelo judoca e medalhista olímpico Flávio Canto.
10: Eu ouvi da aula de judô sem saber ainda do alcance, da força, e fui percebendo rapidamente que era muito poderoso. O Reação está em 10 polos, está em 5 estados, e a nossa missão é gerar impacto real, né? Todo aluno que está lá tem uma estrutura de transformação robusta, dentro e fora do tatame, né? Em sala de aula e do tatame. E a lei de incentivo, quando aparece, muda muito o patamar do que a gente faz.
9: Os projetos até

0: atendem crianças, adolescentes e adultos de todo o país. E aqueles voltados à inclusão social recebem um incentivo maior, como explica o diretor de programas de políticas ao esporte do Ministério do Esporte, Frederico Costa da Silva.
1: Nós temos na própria lei uma possibilidade que aumenta a restituição do imposto de renda, que chega a 2% para a pessoa jurídica, pode chegar a 4% se for em áreas de vulnerabilidade social. Então, isso é uma maneira de incentivar, como a própria lei diz, as entidades a aportarem naquilo.
0: No ano passado, foram apresentados mais de 5.600 projetos e está aberto até o dia 18 de outubro o prazo para que organizações sem fins lucrativos e pessoas físicas e jurídicas de natureza esportiva escrevam propostas para garantir recursos da Lei de Incentivo ao Esporte em 2027. As entidades proponentes deverão se cadastrar previamente no Sistema de Leis de Incentivo, plataforma de digital do Ministério do Esporte. Reportagem Cleide Lopes.
2: No momento da inscrição, é preciso observar os requisitos e as orientações disponíveis no sistema e apresentar corretamente a documentação exigida.
3: Para mais informações, acesse gov.br/esporte e clique na aba
2: Quem vai fazer a reaplicação do Exame Nacional para a Certificação de Competências de Jovens e Adultos, o INSEJA, de 2026, já pode consultar o local da prova.
3: O INSEJA é gratuito e voltado a jovens e adultos que não concluíram o ensino fundamental ou médio na idade adequada.
2: Para quem busca a certificação do ensino fundamental, o exame será no dia 6 de outubro. Já para o ensino médio, a reaplicação acontece no dia 7.
3: Os locais estão disponíveis no cartão de confirmação de inscrição no sistema INSEJA.
2: A partir de amanhã, as vigilâncias sanitárias de todo o país vão ter novas funcionalidades no Sistema Nacional de Controle de Receituário.
3: Entre as mudanças está a atribuição de numerações destinadas às notificações de receita eletrônica.
2: Outra novidade será a possibilidade de atribuir no Sistema Nacional de Controle de Receituários numerações destinadas à emissão de notificações de receitas eletrônicas.
3: Mas os usuários devem estar vinculados à instituição no cadastro da Anvisa.
2: Mais informações você encontra em gov.br/anvisa.
3: E essas foram as notícias do Governo Federal.
2: Uma realização da Secretaria de Comunicação Social da Presidência da República.
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2: Fique agora com as notícias do Poder Judiciário do Congresso Nacional. Boa noite.
3: Boa noite. Até amanhã.

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1: Você vai ouvir agora notícias do Poder Judiciário.
2: O Conselho Nacional de Justiça apresenta medidas para ampliar a segurança e a transparência dos precatórios.
3: Grupo de trabalho sobre modernização do sistema de justiça avança para análise de propostas.
2: Justiça do Trabalho condena a empresa de agrotóxicos por assédio eleitoral.
3: Boa noite, eu sou Marcela Luiz.
2: E eu sou Walter Lima.
3: Ao completar um ano como presidente do Supremo Tribunal Federal e do Conselho Nacional de Justiça nesta terça-feira, o ministro Edson Fachin apresentou diversas providências que têm sido adotadas para a construção da Política Nacional para o Tratamento Adequado dos Precatórios.
2: As medidas foram apresentadas durante a sessão do CNJ. Amicela Alves.
4: O objetivo de todas as medidas anunciadas é dar mais segurança, transparência e rastreabilidade aos créditos judiciais. Entre os feitos, Fachin destacou o lançamento da calculadora do cidadão de precatórios.
5: E uma calculadora de precatórios, que permitirá a qualquer pessoa conhecer o valor atualizado de seu crédito. Em novembro, será a vez do Painel Nacional de Dados, reunindo pela primeira vez informações sobre os precatórios de todo o Brasil.
4: O trabalho inclui diálogo com o Banco Central do Brasil, a Comissão de Valores Mobiliários e a Advocacia Geral da União.
3: O Grupo de Trabalho sobre Modernização do Sistema de Justiça realizou reunião no Supremo Tribunal Federal para consolidação das propostas recebidas.
2: O presidente do Supremo, ministro Edson Fachin, criou a comissão para

0: formular propostas estruturais de curto, médio e longo prazo. Marcelo Della Libera.
1: O processo de participação social recebeu contribuições de 87 instituições, com centenas de propostas, como destaca o presidente do grupo de trabalho, Fernando Facuri Scaffi.
2: São centenas de propostas, porque vários grupos desdobraram aquilo em todos os itens aqui colocados, todos.
1: Entre as propostas apresentadas está o tema da inteligência artificial, como destaca o relator do grupo de trabalho, Neide Barros Belo Filho.
3: A outra gama de propostas foi a que gerou talvez mais discussão da última vez, talvez seja mais novidadeira delas, giram em torno de inteligência artificial e as plataformas eletrônicas também.
1: Os 6 subgrupos terão até 13 de outubro para organizar os trabalhos, discutir e votar as propostas sob sua responsabilidade.
4: Uma empresa de agrotóxicos foi condenada ao pagamento de indenização de R$100 mil por danos morais coletivos.
0: A condenação é referente a práticas configuradas como assédio eleitoral durante as eleições presidenciais de 2022. A decisão é da Justiça do Trabalho em Minas Gerais. Breno Perrucci.
5: De acordo com a ação ajuizada pelo Ministério Público do Trabalho, a empresa coagiu empregados a votarem em um candidato específico, sob ameaça de perda de emprego e com promessas de vantagens, como o 14º salário. Além da indenização, a decisão obriga a empresa a evitar qualquer prática irregular, sob pena de multa.
4: O STJ marcou datas para julgamento em sessões virtuais dos primeiros casos que serão submetidos ao chamado filtro da relevância da questão federal.
0: Os julgamentos deverão ocorrer de 30 de setembro, a partir das 11h30 da manhã, até 7 de outubro. Fátima Uchoa.
6: O ministro Sérgio Cucchina, presidente da Comissão Gestora de Precedentes, Jurisprudência e Ações Coletivas, incluiu as demandas na pauta das 3 sessões especializadas do STJ. As partes e os procuradores poderão acompanhar as votações em tempo real. Em regra, a relevância da questão federal será analisada em sessão virtual e, se ela for reconhecida, os pedidos principais dos casos serão julgados depois em sessão presencial. Vale destacar que, embora todo o processo seja importante e mereça a atenção da Justiça, o papel do STJ é definir entendimentos que ultrapassem os interesses individuais das partes, como prevê o filtro da relevância.
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4: Uma boa noite.
0: E até amanhã.
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9: Eu sou Humberto Pinheiro e estes são os destaques de hoje do Jornal do Senado, que começa agora. Proposta cria o LGBTICídio e prevê pena de até 40 anos de prisão. Acesso de idosos a tecnologias para melhorar saúde mental aguarda votação na CDH. Consultor legislativo analisa causas de abstenção maior na votação para senador. Boa noite. Uma proposta recém-apresentada no Senado tipifica homicídios motivados por discriminação contra pessoas LGBTQIAPN+. O texto torna LGBTICídio crime hediondo e agrava penas para outras formas de violência. Repórter Pedro Pincer.
10: Um novo projeto no Senado cria o crime autônomo de LGBTICídio. A proposta define o delito como homicídio motivado por discriminação relacionada à orientação sexual, à identidade ou expressão de gênero, ou às características sexuais da vítima, reais ou presumidas, e prevê pena de reclusão de 20 a 40 anos. O projeto também propõe incluir o LGBTICídio no rol de crimes hediondos e alterar o Código Penal, a Lei das Contravenções Penais e a Lei Antirracismo. O senador Paulo Paim, do PT do Rio Grande do Sul, destacou os dados da violência contra essa população no Brasil.
11: Essa escalada de violência, agressão, morte, assassinatos, representa uma violação sistemática dos direitos fundamentais. A vida tem que estar sempre em primeiro lugar. A vida, a dignidade, a liberdade, a segurança.

0: segurança, garantir que o Estado deve assegurar a todos. E a evidência é que não estamos diante de ocorrências isoladas.
1: Dados do 20º Anuário Brasileiro de Segurança Pública,

0: Câmara.
1: A proposta leva em conta o acelerado envelhecimento da população e o aumento da doença de Alzheimer e de transtornos como a depressão. Além de auxiliar a saúde mental, o projeto também prevê a capacitação no uso dessas tecnologias para a estimulação intelectual por meio de aplicativos e ferramentas digitais que exercitam funções mentais. Com a inclusão digital, os idosos vão poder ainda ampliar o acesso aos serviços de saúde por teleatendimento e monitoramento remoto, além de reduzir o isolamento social, como destacou a senadora doutora Eudócia do PSDB de Alagoas.
2: Ao estimular autonomia, participação social e aprendizado contínuo, elementos essenciais para o envelhecimento ativo e saudável.
1: De acordo com o IBGE, o Brasil tem cerca de 9.700.000 pessoas com 70 anos ou mais.
0: A Comissão de Assuntos Econômicos pode votar uma proposta que destina a renda de um concurso de loteria por ano ao Fundo Nacional para Calamidades Públicas. O texto também determina que os recursos reforcem a preparação de estados e municípios para enfrentar desastres naturais e eventos climáticos extremos. Repórter Marcela Cunha.
3: O projeto do senador Fernando Dueire, do PSD de Pernambuco, prevê que a renda líquida de um concurso anual de loterias seja destinada ao Fundo Nacional para Calamidades Públicas, Proteção e Defesa Civil, o FUNCAP. O valor corresponde ao que restar da arrecadação depois do pagamento dos prêmios, do imposto de renda sobre as premiações e dos custos de manutenção da loteria. Dueire afirma que o reforço no fundo pode ajudar estados e municípios a se prepararem para eventos extremos.
4: Os recursos permitirão que estados e municípios se preparem melhor para os desastres naturais, investindo em infraestrutura resiliente e em sistemas de alerta.
3: Na Comissão de Assuntos Econômicos, o relator, senador Hamilton Mourão, do Republicanos do Rio Grande do Sul, recomenda a aprovação do projeto com as mudanças feitas pela Comissão de Infraestrutura, entre elas, a que garante que a nova destinação não reduz os valores dos fundos que já recebem recursos dessas loterias.
0: Está na Comissão de Educação uma proposta que inclui nos projetos pedagógicos das escolas o atendimento adaptado para alunos com deficiência ou com necessidades específicas. De acordo com o texto, as escolas também deverão prever a institucionalização do atendimento educacional especializado, que é o conjunto de estratégias para eliminar barreiras que dificultam a aprendizagem. O objetivo da iniciativa é permitir que o ensino seja adaptado às características e necessidades dos estudantes, favorecendo a participação e o aprendizado em igualdade de condições. A medida já recebeu aval da Comissão de Direitos Humanos, onde teve parecer favorável do senador Flávio Arnes, do PSB do Paraná. Na ocasião, o relatório foi lido pela senadora Damaris Alves, do Republicanos do Distrito Federal. Ela destacou que os projetos pedagógicos das instituições de ensino devem incluir as flexibilizações necessárias, levando em consideração as particularidades dos estudantes.
5: Que o projeto pedagógico da escola deverá contemplar a flexibilização dos currículos, das metodologias, dos recursos educativos e dos processos avaliativos diferenciados.
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0: A taxa de votos brancos, nulos e abstenções nas eleições para o Senado costuma ser significativamente maior do que na disputa pela Câmara dos Deputados. Nas eleições de 2022, por exemplo, a soma de brancos e nulos para o Senado atingiu 18,7%, quase o dobro da registrada para os deputados federais. As informações com o repórter Douglas Castilho.
9: Enquanto a Câmara é eleita pelo sistema proporcional, com muitos candidatos em disputa e números de registro parecidos, o Senado adota o sistema majoritário, com menos candidatos, números muito diferentes e, por isso, uma digitação errada pode levar ao voto nulo mais facilmente. O consultor

0: Legislativo do Senado, João Trindade, ainda chamou a atenção para outro ponto, a falta de compreensão sobre a forma específica de renovação do Senado.
1: A gente tem um problema até de educação política mesmo do cidadão. Muita gente nem entende essa alternância de que numa eleição a gente elege um senador, na eleição seguinte elege dois senadores. Tem muita gente que descobre que tem um segundo voto para o Senado lá na hora.
0: A melhor dica é levar a cola com os números dos candidatos anotados e na ordem em que aparecerão na urna. Deputado federal, deputado estadual ou distrital, senador 1, senador 2, governador e presidente.
2: Hoje, 29 de setembro, é o Dia Mundial do Coração. A data incentiva a prevenção de doenças cardiovasculares. O Senado tem projetos de lei que tentam reduzir o índice dessas doenças. A reportagem é de Márcio Maturana.
3: Uma em cada três pessoas morre de doença cardíaca. Por isso, 29 de setembro é o Dia Mundial do Coração. O Senado analisa projetos de lei que podem contribuir para diminuir essas estatísticas. Na Comissão de Assuntos Sociais, está em discussão uma proposta que cria a Política Nacional de Prevenção e Controle das Doenças Cardiovasculares, no SUS. O texto é relatado pelo senador Dr. Irã, do PP de Roraima, que defende rapidez na aprovação.
4: É do interesse da sociedade, é do interesse do povo brasileiro, principalmente o povo que utiliza o nosso Sistema Único de Saúde, que é o nosso maior patrimônio em termos de saúde no país e o maior do mundo.
3: A comissão analisa também outro projeto que busca a proteção de grupos vulneráveis, como idosos, e pode reduzir o risco de eventos cardiovasculares agudos associados a infecções.
2: Com trabalhos técnicos de Eliseu Caires, o Jornal do Senado fica por aqui. Acompanhe agora as notícias da Câmara dos Deputados. Boa noite e até amanhã.
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6: Câmara inclui abandono afetivo como regra para definir pensão alimentícia.
7: Frente da Saúde Mental lança guia para a regulamentação do ECA digital.
6: Relatório identifica 500 bilhões de reais em prejuízo anual com a pirataria.
7: Boa noite. Relatório apresentado na Câmara apontou o prejuízo de 500 bilhões de reais por ano com a pirataria. O texto também sugere a criação de uma agência antimáfia, como informa o repórter José Carlos Oliveira.
8: A Comissão Externa sobre Atos de Pirataria e Agenda Brasil Legal aprovou o relatório parcial do deputado Júlio Lopes, do PP do Rio de Janeiro. O texto consolida denúncias apuradas nas audiências públicas e sugere propostas legislativas de combate mais efetivo à pirataria, contrabando, descaminho, sonegação fiscal e contrafação, ou seja, imitação ou cópia não autorizada. Segundo o relator, essas práticas provocam prejuízo anual de cerca de 500 bilhões de reais, considerando as perdas dos setores econômicos e a evasão tributária.
9: O que se consolidou no país nos últimos anos é uma economia subterrânea bilionária, altamente sofisticada, intrinsecamente articulada, com engrenagens do crime organizado transnacional, das facções armadas e das milícias territoriais.
8: O deputado identificou um processo de canibalização do mercado formal no Brasil por meio do controle territorial exercido por criminosos sobre a distribuição compulsória de botijões de gás e de serviços clandestinos de telecomunicações, a adulteração e o furto de combustíveis, o contrabando de cigarros e defensivos agrícolas, o desvio de energia elétrica, a invasão de plataformas de comércio eletrônico por produtos copiados e medicamentos falsificados. Para reverter esse quadro, Júlio Lopes defendeu transformação estrutural na capacidade de fiscalização do Estado, com investimento maciço em inteligência artificial, rastreabilidade de produtos, modernização do marco aduaneiro e urgente responsabilização dos intermediários digitais e marketplaces. O relatório é acompanhado de 3 proposições legislativas da Comissão Externa. Uma delas altera a Constituição para criar a Autoridade Nacional de Enfrentamento às Organizações Criminosas. Lopes a chamou de Agência Antimáfia.
9: Essa ação da ação antimáfia visa identificar exatamente aqueles que estruturam dentro do setor organizado o fornecimento e a sobrevivência de verdadeiras máfias.

0: em setores importantes como o do gás no Brasil.
1: Um projeto de lei cria o Sineoc, Sistema Nacional de Enfrentamento às Organizações Criminosas, com foco na articulação de vários órgãos públicos. O deputado garantiu que o sistema proposto não se choca com os já existentes, como o Sistema Único de Segurança Pública e a Estratégia Nacional de Combate à Corrupção e à Lavagem de Dinheiro.
0: O Sineoc não pretende substituir a mecanismos já consolidados. Seu propósito é diverso. É qualificar a articulação estratégica voltada especificamente à asfixia patrimonial, financeira e logística das organizações criminosas. A investigação de sua infiltração em mercados regulados, a cooperação internacional em casos de projeção transnacional.
1: O terceiro projeto da comissão reforça o combate à pirataria no comércio eletrônico e a pena em caso de violação de direitos de propriedade intelectual.
0: Queremos que haja imediato perdimento das mercadorias a fim de dar celeridade a esse procedimento.
1: Júlio Lopes explicou ter optado pelo relatório parcial porque outras sugestões vão depender da configuração do governo eleito em outubro. Após a aprovação do relatório, foi lançado o Movimento Brasil Legal, também com foco no combate à pirataria. A comissão ainda aprovou requerimento para futuro debate sobre os impactos da publicidade de apostas online e de jogos de azar veiculada por plataformas de redes sociais e Big Techs. Da Rádio Câmara de Brasília, José Carlos Oliveira.
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3: Transportes. Covatti Filho, do PP do Rio Grande do Sul, defende a proposta de emenda à Constituição que limita o valor do IPVA a 1% do preço de mercado do veículo. O texto também muda a base da forma de cálculo do imposto, que passa a considerar o peso de fábrica do automóvel.
4: A PEC, apoiada por Covatti Filho, ainda prevê a possibilidade de os estados concederem descontos no IPVA para veículos menos poluentes. A mudança busca tornar a cobrança mais previsível com base nas características físicas dos automóveis, em vez de considerar apenas o valor de mercado.
3: Projetos de Guilherme Uchoa, do PSD de Pernambuco, exige que veículos oficiais da administração pública passem por regularização antes de serem leiloados. A medida estabelece a checagem obrigatória do Renavam e da base de índice nacional antes da transferência.
4: De acordo com Guilherme Uchoa, os órgãos públicos devem responder por problemas ocultos que impeçam o licenciamento pelo comprador. Para o deputado, a exigência protege o cidadão contra fraudes e impede o leilão de veículos oficiais com irregularidades graves.
3: Agricultura. Luciano Amaral, do PSD de Alagoas, apoia projeto que incentiva a plantação de hortas urbanas e a compra pública de alimentos produzidos perto dos locais de consumo. Relator na Comissão de Agricultura, ele aponta que a produção pode reduzir os custos de abastecimento.
4: Luciano Amaral afirma que a medida também pode ampliar a oferta de alimentos frescos, gerando renda em regiões que ainda dependem do transporte por longas distâncias. O parecer do congressista sugere a retirada do prazo de 180 dias para a regulamentação da futura lei.
3: Ricardo Salles, do Novo de São Paulo, defende projeto que proíbe os conselhos profissionais de cobrarem anuidades de empresas cuja atividade principal não seja privativa de profissão regulamentada. Segundo o deputado, a medida beneficia agroindústrias, produtores rurais e construtoras que contratam técnicos habilitados.
4: A proposta também anula autuações, multas e processos administrativos em andamento que estejam em desacordo com as novas regras. Ricardo Salles argumenta que a cobrança atual gera custos duplicados e indevidos para o setor produtivo.
3: Educação. Emanuel Pinheiro Neto, do PSD de Mato Grosso, apresentou projeto que inclui estudantes com dislexia entre os beneficiários da educação especial. A proposta altera a Lei de Diretrizes e Bases da Educação para assegurar o reconhecimento desses alunos em programas de ensino especializado.
4: Emanuel Pinheiro Neto explica que, embora a legislação já preveja acompanhamento, alunos com dislexia ainda não são reconhecidos como público da educação especial. Ele argumenta que a matéria busca corrigir essa diferença para que as escolas recebam recursos específicos.

0: Zetinha, do PL do Maranhão, é autora de projeto que reconhece o festejo de São Raimundo Nonato dos Mulundus, em Vargem Grande, como manifestação da cultura nacional. Realizada todos os anos em agosto, a celebração reúne romeiros em missas, novenas e procissões.
1: Detinha argumenta que a festa preserva tradições transmitidas entre gerações, fortalecendo a identidade cultural do Maranhão. A deputada ressalta que a celebração também movimenta o turismo religioso e o comércio local.
2: Saúde.
0: A Frente Parlamentar para a Promoção da Saúde Mental lançou um guia para a regulamentação do ECA digital. A repórter Silvia Munhato traz mais detalhes sobre a iniciativa.
3: O Instituto de Estudos para Políticas de Saúde, o IEPS, o juntou, Iniciativa Brasileira de Saúde Mental de Crianças e Adolescentes e a Frente Parlamentar Mista para a Promoção da Saúde Mental lançaram o guia A Gente Usa, A Gente Decide. O guia pretende apoiar a implementação do ECA digital a partir da experiência do usuário jovem. Foram ouvidos jovens de várias regiões do país que construíram 14 recomendações para a regulamentação da lei, como explicou o presidente da Frente Parlamentar, deputado Pedro Campos, do PSB de Pernambuco.
4: Por isso, o guia A Gente Usa, A Gente Decide é fundamental para que nós possamos falar com os tomadores de decisão, com aqueles que estão escrevendo os decretos, implementando a legislação na prática e colocar a perspectiva das juventudes nesse processo. E que a gente possa sempre garantir que o espaço digital seja um espaço de garantia de saúde mental, de promoção da saúde mental dos jovens e não um espaço de adoecimento dessas populações.
3: Entre as recomendações do guia estão a segurança por idade e supervisão parental, o controle efetivo de tempo de uso, o uso de algoritmos orientados ao bem-estar e a proteção contra padrões irreais de aparência. O guia A Gente Usa, A Gente Decide pode ser encontrado na página ieps.org.br. Da Rádio Câmara de Brasília, Silvia Munhato.
1: Carlos Sampaio, do PSD de São Paulo, quer instituir o marco legal da reprodução humana assistida. O projeto regulamenta procedimentos como a fertilização in vitro e a seção temporária do útero, fixando a idade limite de 50 anos para gestantes e proibindo a comercialização de embriões.
0: Carlos Sampaio acredita que a falta de uma legislação específica sobre a medicina reprodutiva gera insegurança jurídica e sobrecarrega os tribunais. Ele acrescenta ainda que o texto autoriza a reprodução pós-morte mediante autorização expressa do falecido.
1: Alice Portugal, do PCdoB da Bahia, é autora de projeto que criminaliza a divulgação de notícias falsas sobre vacinas. Segundo a deputada, a medida busca combater a desinformação e proteger a população de doenças preveníveis por imunização.
5: Com tanta fake news sobre vacina, era necessário fazer um alerta à sociedade brasileira que não vacinar pode trazer de volta males que haviam sido exterminados do Brasil. Agora, por exemplo, estamos tendo vários casos de sarampo em São Paulo. E o sarampo havia sumido do nosso mapa de infecções, das chamadas doenças tropicais. Também poliomielite. Então não é possível você achar que vai ter novamente uma geração de pessoas sequeladas com deficiência por conta de um vírus terrível que pode matar e que com uma simples gota sublingual você consegue impedir que o ser humano desenvolva deficiências físicas.
0: O texto de Alice Portugal prevê detenção de 1 mês a 1 ano e multa para quem divulgar notícias falsas sobre vacinas previstas nos programas públicos de imunização. A proposta está em análise na Comissão de Constituição e Justiça da Câmara.
2: Segurança Pública.
1: Célio Studart, do PSD do Ceará, apresentou o projeto que proíbe a publicidade e a promoção de plataformas de conteúdo sexual e de acompanhantes em locais públicos. A restrição abrange vias públicas, transporte coletivo, praças, parques e eventos culturais e esportivos.
0: A proposta também proíbe que clubes, ligas e entidades esportivas tenham contratos de patrocínio com esse tipo de site. Na avaliação do deputado, a medida protege crianças e adolescentes da exposição precoce a conteúdos adultos em ambiente público.
1: Simone Marqueto, do PP de São Paulo, apresentou o projeto que obriga emissoras de televisão a divulgar gratuitamente informações sobre pessoas

0: desaparecidas. Pela proposta, familiares ou representantes legais poderão solicitar a veiculação, que deverá começar em até 48 horas após a entrega do boletim de ocorrência.
1: Simone Marqueto considera que a televisão pode ampliar o alcance das buscas. O projeto também prevê a divulgação da foto do local do desaparecimento e de canais oficiais para contato em horários de ampla audiência.
0: Projeto de Antônia Lúcia, do MDB do Acre, autoriza o uso de mecanismos de choque elétrico não letal em tornozeleiras eletrônicas usadas por agressores enquadrados na Lei Maria da Penha. A deputada explica que o dispositivo seria acionado caso o agressor descumprisse a medida protetiva.
1: Pela proposta, o choque seria aplicado de forma gradual, podendo chegar à incapacitação física temporária em caso de insistência. Para Antônia Lúcia, a medida reduz a vulnerabilidade da vítima e pode evitar feminicídios.
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4: Justiça.
0: A Câmara aprovou uma proposta que coloca o abandono afetivo como regra para definir pensão alimentícia. A repórter Kate Nayane tem os detalhes.
5: A Câmara dos Deputados aprovou o projeto de lei que estabelece o abandono afetivo entre os critérios para definir o valor da pensão alimentícia de filhos com até 18 anos. A proposta altera o Código Civil para definir que o valor da pensão deve considerar a sobrecarga física e mental de quem tem a guarda da criança ou adolescente, caso seja comprovado o abandono afetivo por parte do pai ou da mãe. A relatora do projeto, deputada Laura Carneiro, do PSD do Rio de Janeiro, explica os diversos danos causados pelo abandono. No adulto responsável pela guarda do menor, pode gerar sobrecarga física e mental, capaz de afetar, inclusive, a capacidade de prover as necessidades da criança ou do adolescente. Já nos filhos, o abandono afetivo pode causar problemas de autoestima, ansiedade, depressão e dificuldades para estabelecer relacionamentos saudáveis. O texto aprovado mantém os critérios já existentes entre a necessidade de quem recebe e a possibilidade de quem paga. Ou seja, tanto as necessidades do filho quanto as possibilidades financeiras do genitor que paga a pensão devem ser consideradas. A proposta que estabelece o abandono afetivo entre os critérios para definir o valor da pensão alimentícia segue para análise no Senado. Da Rádio Câmara de Brasília, Kate Nayane.
1: Lúcio Moschini, do PL de Rondônia, propõe a reunião obrigatória de processos que discutam usucapião, posse ou propriedade referentes a um mesmo imóvel. A proposta determina que esses feitos sejam julgados conjuntamente, exceto para ações que já tenham sentença.
0: Lúcio Moschini frisa que a medida evita decisões judiciais conflitantes e garante segurança jurídica em disputas imobiliárias. Nos casos em que a junção não for possível por questões de competência, o texto estabelece que as ações correlatas fiquem suspensas até o julgamento da questão principal.
1: Luciano Amaral, do PSD de Alagoas, pede esclarecimentos ao Ministério da Justiça sobre interlocuções entre a Empresa de Investimento Esportivo SME e membros do Conselho Administrativo de Defesa Econômica. Ele quer investigar se houve tentativa de reverter uma punição antitruste.
0: Luciana Amaral afirma que o presidente da empresa enviou e-mails a clubes de futebol sugerindo proximidade com o CAD. O parlamentar ressalta que a apuração é indispensável para preservar a transparência e resguardar a imagem de imparcialidade do órgão regulador.
1: Daniel Agrobon, do PSD de Goiás, é autor de projeto que permite aos cidadãos bloquear preventivamente seu CPF contra a contratação de empréstimos ou abertura de contas. A proposta garante ao consumidor o direito de ativar e desativar o bloqueio, seja por modalidade, limite de valor ou período determinado.
0: Daniel Agrobon argumenta que a medida dá mais autonomia ao cidadão para se proteger das fraudes digitais. Ele acrescenta que caso os bancos descumpram a restrição imposta pelo titular do CPF e efetuem uma operação indevida, devem devolver em dobro o valor do prejuízo causado.
3: Política.
1: Eli Borges, do Republicanos, do Tocantins, elogia a atuação da Frente Parlamentar Evangélica na Câmara. O deputado comenta que o grupo atuou em pautas relacionadas à liberdade religiosa, à educação e à defesa da família.
4: Nós retiramos em todos os momentos a doutrinação ideológica nas escolas. Nós conseguimos garantir, nos termos da lei, ampliar esta segurança para que a liberdade religiosa não fosse confrontada por alguma decisão judicial. Nós conseguimos evoluir nas questões orçamentárias do governo, que vinham com recursos, por exemplo, para uma criança mudar de sexo aos 8 anos de idade, e garantido isso pelo recurso do SUS.
0: Eli Borges cita ainda a ampliação da imunidade tributária para igrejas e a atuação da frente contra propostas relacionadas ao aborto e a mudanças nas regras sobre a autoridade dos pais na educação dos filhos. Ele acredita que essas ações fortaleceram os valores defendidos pela bancada evangélica.
1: Termina agora o jornal Câmara dos Deputados, produzido pela Rádio Câmara, com trabalhos técnicos de Wellington Teles e apresentação de Luciana Vieira e Val Monteiro. Boa noite.
0: A Voz do Brasil volta amanhã. Uma boa noite para você.
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0: 10 e 10.
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0: 10 e 18.
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3: Meu marido estava com 4 meses empregado. Ele bateu em tantas portas, mandava currículo, ia fazer entrevista e nada. Aí eu vim na sexta, no sábado e no domingo. Domingo eu reconciliei e voltei.
1: Agora reconciliou com Deus.
3: Reconciliei com Deus.
1: Glória a Deus.
3: Terça-feira a gente ia lá em Nossa Esperança. O diabo se revoltou na minha casa. Eu falei, eu não vou mais não. Aí em cima da hora eu falei, em nome de Jesus eu vou. Eu fui, ele levou a carteira. O pastor só orou na carteira dele e falou, tome posse da sua vitória. Quando foi na quarta-feira, ele foi lá, o homem falou pra ele, você traz a tua carteira, vem aqui ver o serviço, vai ficar 60 dias trabalhando por dia, R$60 por dia. Quando foi na quinta-feira, ele foi lá, começou a trabalhar, o patrão falou, você traz a carteira e o talão de energia que vou te registrar. Tá registrado, trabalhando para a honra e a glória do Senhor Jesus.
1: Tá trabalhando já?
3: Trabalhando registrado, pastor.
1: O que aconteceu, minha filha?
2: Eu fui liberta do vício do cigarro.
1: Liberta?
2: Desde o primeiro dia que eu cheguei aqui, nunca mais eu fumei. Já tem um mês.
1: Até um mês que não fuma.
2: Verdade.
1: Que não pita.
2: Verdade.
1: Tá liberta.
2: Tô liberta, graças a Deus.
1: Quanto tempo a senhora fumava?
2: 8 anos.
1: E era fumando direto?
2: Duas cartelas de cigarro por dia.
1: Quantas?
2: Duas cartelas.
1: Duas carteiras de cigarro por dia. Era um capeta mesmo, era o Zé Pilindra mesmo. Fumava demais.
2: Demais.
1: Depois que veio aqui na Igreja das Nações, da poderosa mão de Deus, Jeová, libertou.
2: Libertou.
1: Está livre.
2: Graças a Deus.
1: Vale a pena vir aqui na igreja?
2: Muito.
1: Obrigado, Jeová.
2: Obrigado, Jeová.
1: A igreja aplauda o nome de Jesus.
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4: 10:22.
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a maior preparação da nossa vida para um grande dia. Isso eu posso já passar para cada um de vocês que nos acompanha nesse momento, independente, é claro, do seu credo religioso. E é claro que através das ondas sonoras desse rádio que

certeza coisas novas, coisas boas vão acontecer na sua vida, ou há de acontecer na sua vida. Agora, claro que não depende só da minha pessoa, do meu entusiasmo, ou só de Deus, mas depende, na verdade, eu acredito que nesse ponto, muito mais ainda da vossa pessoa. É, depende de você.

não depende de Deus, mas depende da vossa pessoa que está aí agora, talvez em casa, no trabalho, no carro, não sei, ouvindo esta programação. Só que o que eu quero que você, minha amiga, meu amigo, entenda é que Deus despertou essa frequência, esse horário, esse momento para falar com você ou alertar você através da minha vida aquilo que Deus quer fazer e aquilo que Deus tem para manifestar sobre o teu viver, sobre o teu viver, sobre a tua vida, sobre a tua casa, em nome do Senhor Jesus Cristo de Nazaré. Eu estou com a Bíblia aberta no livro de Lucas, capítulo 13, e eu quero trazer uma prévia meditação da parte de Deus para a sua vida, só para complementar esta mensagem que eu quero deixar para a vossa pessoa, do que a Bíblia nos adverte, da seguinte forma. Ela fala de uma mulher curada no sábado. Eita, glória a Deus! É a grande preparação do qual ou da qual nós estamos vivendo para esse sábado, dia 4 do mês de julho, mês 7, mês da bênção, mês da vitória. É o número aí da perfeição de Deus. É interessante as coisas que Deus trabalha, as coisas que Deus faz, tudo a um propósito. E esse tempo foi determinado por Deus para abençoar a sua vida. E a Bíblia diz da seguinte forma, ó: e ensinava Jesus no sábado, numa das sinagogas, numa igreja, num templo. E a Bíblia diz que eis que estava ali uma mulher que tinha um espírito de enfermidade. Eu quero parar aqui um pouquinho, porque Deus, ele quer se referir agora à vossa pessoa. O mesmo Deus que operou no passado é o mesmo Deus que está falando contigo aqui agora, e ele quer se manifestar para você, independente do seu credo religioso, independente da fé que você professa. Deus quer se manifestar para você. E entenda que quando Deus se manifesta para com a vida de alguém, é trazendo a solução imediata para o problema que a pessoa está enfrentando. E talvez você que está me ouvindo aí agora está vivendo o pior momento, talvez, da sua vida. Talvez você tenha falado consigo mesmo: é o pior percurso da minha vida que eu tenho enfrentado. Eu já não sei mais o que fazer, eu já não sei mais a quem recorrer, eu já não sei mais em que porta bater. E Deus me trouxe aqui para falar para você que, da mesma forma que ele se manifestou na vida daquela mulher, neste sábado, dia 4 do mês de julho, ele quer se manifestar para você. E aí é onde depende da vossa pessoa de ter a atitude, sair desta área de conforto, dessa área de acomodismo, e se direcionar ao local e ao lugar que Jesus quer alvejar a tua vida com o maior milagre. Talvez você está vivendo aí o pior percurso de solidão na sua vida. Talvez você foi abandonado, abandonada por alguém. Talvez, mulher, o teu esposo te abandonou. Talvez, mãe, o teu filho te abandonou. Porque no mundo que nós vivemos, o que mais tem são pessoas ingratas, que não reconhecem da nossa vida o que nós fazemos por ela. Mas Deus está te dando a oportunidade de viver algo diferente, porque ele fala que até uma mãe pode abandonar.

verdade, um filho. Mas Deus, todavia, jamais a abandonará. E o resultado desta palavra ser verídica para a tua vida é Deus estar falando com você aqui agora através da minha

E tudo que você precisa fazer é ter a atitude de sair da sua casa, de sair da sua tenda. Deus falou para Abraão: sai da tua tenda, levanta e vai em direção à terra que eu te mostrarei. É o que Deus está falando para você agora. Talvez você tenha orado, talvez você tenha pedido a Deus: Deus, fala comigo, me dá uma direção. E a direção Deus manda te dizer: filha, filho, está chegando para você, está chegando para a sua vida agora. Está aí, ó, a pá da sua vida. Tudo que você precisa é ter o pá, a direção de se levantar e fazer o que Deus está ordenando a você. Tirar da sua mente é a incapacidade, porque tem pessoas que quando Deus fala com ela, ela já começa a colocar dificuldade para ela mesma. Ela já se posiciona como inimiga dela mesma, dizendo: ah, eu não tenho condição, ah, eu não posso. Escuta, vai acontecer na sua vida aquilo que a sua mente processa. Se você vive o tempo todo dizendo que não pode diante de ações tão pequenas, como Deus vai se manifestar para você diante das ações grandes que você quer que Ele realize na sua vida? Então coloca na sua mente: se eu quero me deparar com o meu milagre, já não pode ter objeção mais na minha vida. Eu vou buscar, estou na disposição que aquela mulher do fluxo de sangue teve quando sabia ou quando teve conhecimento que Jesus ia estar em um certo lugar. Eu vou me levantar, eu vou pegar o ônibus, se não tiver ônibus eu pego o Uber, se não tiver Uber eu vou fazer a locação de um táxi, mas eu não vou perder esse grandioso dia do qual Deus preparou para mudar a minha vida, para mudar a minha história. Eu não perco por nada, de jeito nenhum. Deus despertou a minha vida, Deus despertou a vida do meu esposo, nosso bispo. Você tem ouvido aí as programações, a vida dele aí já, digamos assim, tem se feito a conhecer a sua, não através do que ele é, mas através do que Deus vem fazendo, é através da vida dele. E Deus nos mandou para cá, para essa região, para abençoar a sua vida. Lembra, Deus trabalha com propósito e Deus não faz nada por acaso. Se Deus nos trouxe para cá, é porque Deus já ouviu ou estava ouvindo a oração de alguém que estava clamando por um socorro que já não aguentava mais, já não suportava mais. Então Deus trouxe a você a oportunidade da mudança em sua vida. A Bíblia diz que num sábado Jesus estava ensinando aquela mulher que há 18 anos andava encorcovada, com uma enfermidade maligna nas suas costas. Num sábado ela foi almejada, ou alvejada, né, digamos assim, acho que seria a palavra correta. Ela foi alvejada pelo milagre, porque com certeza a convocação através de alguém chegou até aquela mulher, chegou ao conhecimento dela, e ela falou: eu vou buscar, é hoje que eu vou buscar e vou viver o meu milagre. Quando ela se dispõe, vai, ela não espera em casa, mas vai buscar. Ela chega lá e se encontra com Jesus, um profeta de fé, cheio da unção de Deus, que é onde chegava. Os milagres eram notórios, como você tem visto e ouvido aí nesse ministério. Ela foi curada instantaneamente, e é o que vai acontecer na sua vida, é o que vai acontecer no seu viver. Eu não sei o que você está vivendo de dificuldade na sua vida, mas eu quero chamar e despertar a tua atenção aqui agora. Ei, Sil, Deus está dizendo para você que a solução que você pediu para esse problema que parecia insolúvel na sua vida, Ele está dizendo para você: mulher, chegou. Ele está dizendo para você: homem, líder de família, a solução para a sua vida chegou. E é neste sábado, dia 4 de julho, o mês 7, o mês da bênção, o mês do milagre. Deus tem preparado o melhor para você. Então você do sítio, da cidade, da fazenda, chegou o momento de você viver o milagre. Inclusive, você pode até estar organizando aí caravanas para você trazer nesse grande dia aí da sua cidade. Se você tem conhecimento de pessoas doentes, traga os doentes, traga as pessoas que estão sofrendo, traga as pessoas que estão precisando de um milagre de Deus para ser abençoada. Porque Deus dotou a nossa vida de unção para abençoar a vida das pessoas. E nós estamos aqui prontificados para abençoar você e abençoar a sua casa e a sua família. E tudo que você precisa é ter a atitude de sair de casa e vir buscar. E pode ter certeza, você vai chegar de um jeito, mas você vai voltar de outro. Eu gostaria de passar o WhatsApp para você que
Se porventura tiver alguma dúvida, né, nós vamos esclarecer aí acerca de endereço e tudo mais. Você pode entrar em contato conosco através do telefone.

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Deixa eu ver aqui, deixa eu repetir de novo para não errar. 985833392. Perdão, vai lá, ó. 62985833392. O número 9 de acréscimo. Você já sabe que existe aí, eu nem preciso mais falar. Mas já para esclarecer, para Satanás não tirar de você a oportunidade de viver o milagre, eu já estou falando para você lembrar. 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Você pode entrar em contato conosco, nós vamos atender você. Inclusive, você das cidades aqui do entorno, né? De Minas, como de Goiânia também, Goiás, você pode entrar em contato conosco. Pastor, eu quero organizar uma caravana, me dá uma direção, nós estamos aqui para esclarecer as suas dúvidas em nome do Senhor Jesus. Então, anuncia esse grandioso dia. Anuncie a frequência dessa rádio da qual você está aí na sintonia. Propaga o evangelho do reino de Deus, porque boas novas da parte desse reino chegou e vai se manifestar para você. Então se prepara, porque nesse grande dia, dia 4 de julho, às 16 horas, deixa eu passar o nosso endereço também, né? O nosso endereço é na cidade de Centralina, bem próximo a Itubiara, na Rua dos Machados, número 602. Rua dos Machados, número 602, cidade de Centralina. Então, está aí o lugar preparado por Deus para você ser alvejado pela sua bênção, pelo seu milagre, em nome de Jesus.

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3: 10h49.
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5: A paz, filha.
6: Tá com muita
5: Qual
6: dor.
5: O nome da senhora?
6: Maria Alice.
5: Mãe Maria, a senhora mora onde?
6: Eu moro aqui na Vila de São Domingo.
5: Aqui em Maringá mesmo. É. Aplauda o povo de Maringá em nome do Senhor Jesus de Nazaré. Ô, filha.
6: Eu tava quase dormindo aqui, tava com muito sono. Não conseguia tanto abrir a boca, tava até com vergonha aqui. E sentindo dor.
5: Bastante dor tava sentindo.
6: Depois comi o pão.
5: E depois que a senhora comeu o pão dos milagres, o que aconteceu?
6: Começou a queimar. Aí agora.
5: Começou a queimar?
6: É, bem de lado aqui, ó. Agora tá.
5: A dor saiu?
6: Saiu, graças a Deus.
5: Não tem mais dor aí?
6: Não.
5: 15 dias sentindo dor. Comeu o pão dos milagres aqui no domingo na Avenida Centenário 697, diga glória a Deus.
6: Glória a Deus.
5: Aonde 7 semanas que Deus vai mudar sua história em nome do Senhor Jesus Cristo. A dor sumiu, minha filha.
6: Graças a Deus.
5: Aplauda o nome do Senhor. O que aconteceu na vida de minha irmã?
7: Aconteceu que a minha irmãzinha, Lucinéia, ela tinha problema de depressão muito forte, era depressiva. E ela caía, ela tentou se matar duas vezes. Ela tinha uma coisa muito forte no cérebro. Quando ela não caía, ela tentava se matar, uma depressão terrível que ela tinha. Ela ouvia uma voz mandando ela se matar.
5: Filhinha, quer dizer que a sua irmã tinha uma depressão? Caía?
7: Caía, dava epilepsia e ouvia a voz muito forte mandando ela se suicidar. E uma vez a minha mãe abriu a porta do quarto, mas que ela estava se cortando o pulso para se matar. Que a voz mandava ela se matar, ela queria se matar. Hoje, graças a Deus, através dessa igreja, minha irmã se encontra liberta para a honra e glória do nosso Senhor Salvador Jesus.
5: Jesus amado, gente, dá glória a Deus. Menina, como é que a senhora chegou aqui?
7: Eu liguei o rádio, estava ouvindo bonito. Eu falei assim, ai, um dia eu vou lá naquela igreja. E é bem perto da casa da minha mãe, eu morava em Paissandu.
5: Uhum.
7: Vim de Paissandu para Maringá, para Alvorada, e olha, deu certinho. Na semana que inaugurou a igreja, olha eu aqui na igreja fazendo uma visita.
5: Você e a sua irmã tinha uma vida desgraçada, filha.
7: Tinha.
5: Os demônios apertavam ela, os demônios,
7: isso, ela ouvia a voz. Nossa, era uma verdadeira tribulação. Quantas vezes eu não saía de São Paulo para vir até Maringá acudir?
5: É?
7: Minha irmãzinha. Hoje ela se encontra feliz.
5: Deixa eu perguntar o nome dela. Qual é o teu nome, filha? Qual é o teu nome?
8: Lucinéia.
5: Lucinéia.
8: Lucinéia.
5: Lucinéia, filha, é verdade que ela está falando?
8: É. Eu escutava a voz, suicida, né? Suicida. Deus não está na tua vida, né?
5: Mandava a senhora tirar a vida.
8: Mandava. Sua mãe fez macumba para você, né? Suicida, né? Você não vai ter salvação. Você é uma besta fera.
5: Meu Deus do céu. Tá vendo o que os Exu faz? Quando eu falo para você que o trabalho é forte, que as pessoas fazem para você, e solta o trabalho forte para desmanchar o que fizeram para você. Alguém tá entendendo? O trabalho tem que ser pesado. Tem que ser forte para desmanchar trabalho forte. Hoje não sente mais vontade de se matar, né, filha?
8: Não sinto, não. Ainda você me revelou que você escuta a voz, né? Né, moço?
5: Aí, o Espírito de Deus me usou, não foi? Eu me lembro.
8: Te usou.
5: É?
8: Te usou.
5: A senhora foi lá no altar.
8: Fui.
5: Agora, passa para a irmãzinha lá, filhinha, por favor. A senhora é a irmã dela, né?
8: Irmã dela.
5: Quer dizer que ela se libertou, filha.
8: Graças a Deus.
5: Tá dormindo sossegado.
8: Nossa.
5: Aplauda o nome do Senhor Jesus bem forte, que ele é fiel.
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3: 10h53.

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6: 11 e 4.

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2: Guardai-vos de fazer a vossa esmola diante dos homens para serdes vistos por eles. Aliás, não tereis galardão junto de vosso Pai que está nos céus. Quando, pois, deres esmola, não faças tocar trombeta diante de ti como fazem os hipócritas nas sinagogas e nas ruas, para serem glorificados pelos homens. Em verdade vos digo que já receberam seu galardão. E quando orares, não sejas como os hipócritas, pois se comprazem em orar em pé nas sinagogas e as esquinas das ruas para serem vistos pelos homens. Em verdade vos digo que já receberam o seu galardão. Mas tu,

0: Lora Ares. Entra no teu aposento. E fechando a tua porta, ora a teu pai que está em secreto. E teu pai que vem em secreto te recompensará publicamente. E orando, não useis de vãs repetições como os gentios, que pensam que por muito falarem serão ouvidos. Não vos assemelheis, pois, a eles, porque vosso pai sabe que vos é necessário antes de vós lhe pedirdes. Portanto, vós orareis assim. Pai nosso, que estás nos céus, santificado seja o teu nome. Venha o teu reino. Seja feita a tua vontade, assim na terra como no céu. O pão nosso de cada dia nos dá hoje. E perdoa-nos as nossas dívidas, assim como nós perdoamos aos nossos devedores. E não nos induza à tentação, mas livra-nos do mal. Porque teu é o reino, e o poder, e a glória para sempre. Amém.
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2: O que estava sentindo antes de tocar no manto?
3: Essa semana eu estava com uma dor assim no pé da barriga, eu tenho uma operação do apêndice aqui, e estava sentindo essa dorzinha. E depois que eu também toquei no manto, eu senti que a dor já recuou. Eu cheguei aqui que já estava um pouquinho da dor. Eu vim cá, com a minha esposa, a irmã Márcia, mas não falei nada, fiquei quieto.
2: É.
3: Daí a hora que eu toquei no manto, eu já senti que deu a... E vou levar a benção para casa. Tem fé em Deus.
2: Tocou no manto, a dor saiu.
3: Saiu, graças a
2: Deus.
3: Jeová
2: fez a operação.
3: Amém, glória a Deus.
2: Ele é fiel, aplaudo o nome do Senhor Jesus bem forte.
4: Há 2 anos sofrendo, chegou aqui, não conseguia mexer o joelho, as pernas, e ao passar pelo esconderijo do Altíssimo, tá curado, tá mexendo as pernas.
2: Aleluia. O senhor sentiu o quê?
5: Então, o problema de ácido úrico, ele dá problema nas juntas. E o meu joelho estava muito inchado e dolorido.
2: Estava inchado.
5: Estava inchado. E eu, no passar lá, agora eu senti leve.
2: Depois que o senhor passou debaixo do esconderijo do Altíssimo, o senhor sentiu o quê?
5: Senti leve meus joelhos.
2: É? Isso. Você sentiu que as enfermidades foram expelidas?
5: Foi embora.
2: Saiu agora.
5: Saiu, em nome de Jesus.
2: Não está sentindo mais nada.
5: Estou sentindo.
2: Anuncie as pernas, né, meu irmão?
5: Anuncie as pernas.
2: Diga glória a Deus. Aplauda o nome do Senhor Jesus de Nazaré.
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2: Tenta fugir agora. Fica aqui. Eu sei que você já tentou se distrair. Já tentou rolar a tela. Já tentou pensar em outra coisa. Mas isso não saiu de você. Porque não é externo.

Você aprendeu a responder rápido. Tô bem. Tá tudo certo. É só cansaço. Mas lá no fundo, você sabe que não é só isso. Tem algo diferente, tem algo pesado, tem algo que não encaixa mais. Deus, eu não tô bem. Eu não sei explicar direito, mas parece que tem um peso dentro de mim que não sai.

porque essa pessoa já tentou ser forte demais. Tentou ignorar, tentou esconder, tentou continuar, mesmo sem força. E você sabe disso. Você já chegou em momentos em que só queria desligar tudo, nem que fosse por alguns minutos, só pra ter silêncio, só pra respirar. Mas nem isso você consegue.

que isso não é fraqueza, isso é acúmulo. É coisa demais guardada por tempo demais. É dor não resolvida, é preocupação constante. É responsabilidade que você assumiu sozinho. E o seu corpo

0: Talvez nem tenha mais força pra pedir ajuda, mas ela tá aqui. E isso já diz tudo. Porque quando tudo começa a sair do controle, é aí que a gente percebe que não consegue mais sozinho.
1: E aqui que dói mais. Quando você tenta descansar e não consegue, você deita, fecha os olhos, mas sua mente abre.

Você já percebeu? Você tá cansado sem ter feito nada. Cansado só de existir assim. E isso começa a mexer com tudo.

0: conquistando aos poucos. Mas isso não vai te destruir.
1: Isso não vai te parar.
0: Isso não define
1: quem você é.
0: Respira. Não precisa resolver tudo agora. Porque quando você para de lutar com a própria mente, é aí que Deus começa a agir dentro dela.
2: Respira. Devagar. De novo. Sem pressa. Sente isso. Essa leveza chegando. Mesmo que pequena. Isso é Deus.

E assim que começa, devagar, silencioso, profundo. Pai, fica aqui agora. Não deixa essa mente voltar pro caos. Permanece. Porque essa pessoa já tentou sozinha demais.

Eu declaro. Mente em paz. Pensamentos desacelerando. Coração tranquilo.

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0: 11:46.
1: Ouça agora o agir de Deus nesta obra. Quando o profeta é de Deus, o que ele fala acontece.
2: Apóstolo, apareceu dinheiro aqui, não precisou nem ir no banco.
3: Paz, filha.
2: Paz, apóstolo.
3: Qual o seu nome?
2: Maria.
3: Irmã Maria. Irmã Maria, eu fico feliz quando as pessoas fazem apareceu o dinheiro, não precisa nem no banco. A gente fica feliz saber disso, porque eu olho para o meu Deus, eu vejo Jeová Jiré derramando do céu maná. É verdade, irmã?
4: Sim, senhor.
3: Para o seu povo comer. Gente, isso é para aplaudir dele. Agora, como é que eu não posso acreditar que Deus manda dinheiro? Se ele faz codorna sair do mar, por que que ele não pode fazer acontecer na tua vida dinheiro? Será que ele mudou?
2: Não.
3: Não, você que é incrédulo, desculpa com todo respeito à senhora, o senhor. Filha, conta esse milagrão.
2: Então, apóstolo, meu esposo deu uma dor na perna, né? E eu liguei para a ambulância. E daí eu tava com a bolsa e vi uma voz, pega aquela bolsa. Eu falei, meu Deus, mas aquela bolsa tá rasgada, eu não vou pegar aquela bolsa, né? E daí eu falei assim, eu vou com essa aqui mesmo, mas daí falava, pega aquela bolsa. E me incomodava, enquanto eu não peguei a bolsa, não sossegou, não sosseguei, sabe?
3: Certo.
2: Daí peguei a bolsa e falei assim, mas essa bolsa tá toda rasgada, como que eu vou usar essa bolsa? Abri a bolsa, aposto, tinha 750 dentro da bolsa.
3: Meu Deus do céu!
2: Eu falei, meu Deus, de onde que vem esse dinheiro? Eu tinha pegado duas pastas, né? E falei assim, meu Deus, eu vou cumprir uma semana.
3: A senhora
2: semana.
3: Pegou dois projetos de vida.
2: Peguei dois projetos. Falei, eu vou cumprir uma semana um e uma semana outro, né? E daí, ó, eu falei assim, apareceu o dinheiro, deu para pagar as duas, ainda sobrou uns trocadinhos, né?
3: Gente, é para dar aplaudindo o nome de Jesus. Gente do céu, tá vendo aí?
2: Então, eu fiquei besta, falei, né, da onde que apareceu? Foi Deus que mandou,
3: é
2: né?
3: Ele, minha filha, é ele. Olha bem, quem crê que o Espírito de Deus veio até Maria e falou para Maria que ela ia engravidar? Quem crê? Você crê que ele pode vir e falar com uma pessoa para falar para ele, abençoa meu servo? Quem crê nisso? Filha, apareceu 750 na bolsa.
2: Na bolsa.
3: A bolsa rasgada.
2: É, bolsa velha, que já tinha encostado.
3: A senhora tinha jogado a bolsa velha pra lá.
2: É, fazia tempo que eu não usava mais, tava sem zíper, tava rasgada. Eu falei, pra que eu vou pegar essa bolsa?
3: E o Espírito falou no seu ouvido.
2: É.
3: Filha, acertou o projeto que a senhora tava apertada, não tava...
2: É.
3: A senhora, porque a senhora pegou dois projetos.
2: É, peguei dois.
3: Cada um projeto é 300,

0: R$ 65.
1: Uhum.
0: Onde é que eu vou arrumar esse dinheiro, meu Deus?
1: É, então, eu falei, vou cumprir uma semana ou outra, e daí Deus permitiu que eu, né?
0: Uhum.
1: Acertava todos os dois juntos e bem.
0: Tá feliz?
1: Estou feliz, graças a Deus.
0: A glória é de quem?
1: De Deus.
0: Então aplauda Jesus! Ele é fiel.
2: Posso ter mais um milagre aqui? Tocou no manto e ela foi curada de esporão, não tem mais nada.
3: Vai, filha.
4: A paz é
3: a tua. Qual o nome da senhora?
4: É Maria.
3: O que a senhora tinha, filha?
4: Então, apóstolo, a última vez que eu vim aqui, eu estava com o começo de esporão nesse pé. Aí eu toquei no manto, falei que eu não levava ele para casa e ele não foi comigo, eu estou curada.
2: Sumiu, minha filha?
4: Sumiu.
3: Filha, a senhora não podia nem pisar no chão.
4: Ai, eu tava com queimor nesse pé, que não tava aguentando. Foi um começo de uma semana que eu tava. Não aguentava andar. Aí eu cheguei, toquei no manto e falei que eu não aceitava, não ia levar ele pra casa. Eu não levei ele ficou.
3: Ficou aqui?
4: Ficou.
3: Jesus queimou.
4: Amém.
3: Eita, terra, diga glória a Deus. Aplauda o nome do Senhor Jesus bem forte.
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3: 11:52.
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0: meia-noite 16.
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mesmo na dificuldade. Fortalece, renova, levanta. E que essa pessoa sinta agora que não está sozinha. Em nome de Jesus. Amém.

0: 18:34.
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1: Apóstolo, a mulher comeu da farinha, era cega, voltou a enxergar, apóstolo.
2: Ah! Eita Deus!
1: Ela não enxergava nada.
2: Passa o microfone pra ela, meu filho. Hã?
3: Eu sou pai dela.
2: Ah, o senhor é pai dela.
3: Seu pai.
2: E ela tava cega? Manda ela vir aqui, manda ela vir. Eita Deus! Aí dando glória aí. O cego enxerga aqui. O cego enxerga. Isso, manda ela vir. Não deixa ninguém tocar nela. Ninguém tocar nela e a igreja vai aplaudindo o nome de Jesus, vai dando glória. Vem, mulher. O cego tá enxergando.
1: Ela não caminhava sozinha assim, não. Alguém tinha que segurar
2: sobe,
1: ela.
2: Sobe, mulher, sobe no altar. Sobe, uma cega. Ih, Deus. Meu Deus. Tá impactada a igreja. A igreja tá impactada de poder. O cego tá enxergando. O senhor é pai dela?
3: Pai dela.
2: É?
3: É.
2: Ela não andava só?
3: Não dá pra sortar sozinha, que ela não enxerga.
2: Que ela cai, ela caía.
3: Caía, tupica, cai.
2: O senhor é o pai dela?
3: Eu sou pai. E ela tem muitos problemas, sim.
2: Tinha muitos problemas?
3: Tinha muitos problemas.
2: É? Amém. Filhinha.
3: Ela falava pra nós ir, que ela tinha fé. Daí nós íamos, então as alturas, esse dia não podemos chegar.
2: Aleluia. Olha o que, que Deus faz. Então, filha, depois que ela comeu a farinha, o que, é que ela disse pro senhor? O que, é que ela falou pro senhor?
3: Enxergou, clareou mais nazista, falou.
2: Ela falou o que pro senhor?
3: É, que tava enxergando que ela era nazista.
2: Meu Deus do céu. Eita Deus! Vem pra cá, Paraná! Vem pra esse ministério que é de Deus! Aqui a mostra os sinais e prodígios de Deus! Diga glória a Deus! Filha, a senhora tá enxergando?
4: Tô.
2: Que cor eu sou?
4: Molento.
2: Agora deixa eu fazer uma pergunta pra ela. Hã?
3: Não conhece ela não entende muito a fala dela. É. Ela fala meio enrolado também.
2: Ela não falava?
3: É, não falava.
2: Ela falava enrolado?
3: É, enrolado. Eu mesmo tenho palavras.
2: Não fala, que... fala compassado. Olha o que, é que o homem tá dizendo, que ela não falava direito, falava enrolado. É isso?
3: É, até eu mesmo não. Pra... Tem muita, muita palavra, eu. Muitas palavras eu mesmo não entendo.
2: Entendi. O senhor não entendia.
3: Entendi, né?
2: E agora, olha pra mim. Eu tô sem barba ou com barba?
4: Barba?
2: Esse pano que cor é?
4: Vermelho.
2: Vermelho!
5: Jesus querido, rapaz do céu, olha o que, que Deus faz.
2: Ô pai, há quanto tempo ela estava assim, daquele jeito?
3: Ah, faz muito tempo.
2: Há muito tempo.
3: Eu levei muitos médicos, colista.
2: A senhora já levou nos médicos, ou levou nos médicos, ela?
3: É, eu pedi pelo menos um óculos, nunca falaram, não adianta, não adianta óculos. Então, nós queríamos óculos, né?
2: Hã?
3: Falava que não tinha mais jeito, não tem mais jeito.
2: O médico falou que não tinha jeito pra ela.
3: Não, ele falou que não tem.
2: É?
3: Eu falei, pelo menos um óculos, pra ela chegar um pouquinho. Não, não,
2: não tem jeito pra
3: não
2: ela.
3: Não tem jeito.
2: Tá cega.
3: Tá cega.
2: Agora, gente, olha pra ver. Tem como um cego andar sozinho? Tem como um cego andar nas escadas? Tem? Hã? Eu sou um cara mais doido que tem de fé. Eu tenho fé e amostro a minha fé. Eu mostro os frutos da minha fé. Ó. Essa mulher, tem como um cego descer aqui? Tem como? Então, ô filhinha, qual o teu nome mesmo? A Iraci, desce aqui em nome do Senhor Jesus.

0: Cristo Nazaré, vai, sozinha, vai, a terra, meu Deus do céu, sobe de novo, só é meu pai, a unção tá violenta aqui, meu irmão. Filho, quantos anos ela tava cega?
1: Ah, ela tá com uns 30 anos.
0: 30 anos?
1: 30 anos.
0: Ela tem quantos anos?
1: Ela tá com 49.
0: Tem 49?
1: 49.
0: Então, 30 anos de sofrimento.
1: É, sofrimento.
0: De problema por cima de problema?
1: É, cima de problema. Ela tem muito. É só eu tenho contato tudo, o problema dela não gosto, porque é muito. Não
0: é? Ô, filha, o que a senhora tá sentindo agora?
2: Nada.
0: Nada. Agora, o que a senhora tá sentindo? Nesse seu coraçãozinho aqui, o que a senhora tá sentindo agora?
2: Feliz.
0: Ah, um tapa na cara do diabo e um chute na canela dele. A glória de Deus está aqui, diga glória a Deus. É, isso é fé. Eita Deus, agora dá um abraço no pai, dá um abraço no pai, vai, dá um abraço no papai. Isso. Olha pra cá, olha, tem 30 anos que a senhora não vê o rosto do papai, não é verdade? Dá de ver o papai, dá de ver o papai. Papai é bonito, é?
2: É.
0: É? Eita terra, diga glória a Deus. Vai lá, vamos lá, dando glória a Deus. Vamos lá, os dois. Hã?
1: Nós fazia tempo que queria vir.
0: Faz tempo que o senhor queria vir.
1: Três meses que eu estou escutando pelo rádio.
0: Ah, tem três meses.
1: Estou aí pagando.
0: Escutando pelo rádio.
1: E pagando dízimo. E eu já tenho uma benção também para contar de mim.
0: O senhor também tem uma benção para contar?
1: Eu estou aposentado, eu estou 72. Mas eu gosto de fazer meio biquinho. Sempre ganhar mais um pouquinho. Porque a aposentadoria não é muito. Então, mais de dois anos pra cá, eu não consegui trabalhar nada mais. Coluna.
0: A coluna?
1: Era minha injeção, é comprimido.
0: Não passava.
1: Só varrei o quintal só. E agora, depois que um dia eu chorou de água, num copo d'água, que era tirando a dor, eu tomei água. Eu esqueci.
0: Esqueceu da dor?
1: Tô trabalhando, servendo pedreiro.
0: Não sente mais a
1: nada, nada.
0: Diga glória a Deus. O senhor tá trabalhando de pedreiro.
1: Pedreiro.
0: O senhor não aguentava se agachar,
1: não,
0: se abaixar.
1: Eu tava com dois anos, não fazia nada mais.
0: Dois anos que não podia fazer nada. É. E o senhor tomando água pela rádio, pela através da rádio.
1: Eu esqueci.
0: Esqueceu da dor.
1: Esqueci. Outro dia chegou um rapaz lá que eu fui trabalhar, nem. Até pior, nós falamos, mas como é que você vai trabalhar? Eu fui primeiro, eu falei, meu normal, você foi trabalhar, você está trabalhando? Estou. Mas e a coluna? Ah, eu não, acabou.
0: Sumiu, a dor da coluna sumiu. Jesus amado, vai lá, aplaude o nome do Senhor Jesus.
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4: 12:49.
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2: Qual o seu nome?
3: João da Costa.
2: Seu João.
3: Porque eu perdi os meus rins.
2: Você já perdeu os rins?
3: É.
2: Não aguenta nem abaixar.
3: Não.
2: Só que este homem manda dizer ao Senhor, será curado hoje. Quando cair esta água no teu corpo, será como a mão de Deus. Vai dando glória aí, vai. Agora olha o que Deus faz, ó. Seu João, faça o que o Senhor não podia fazer. Pode fazer. O Senhor podia subir escada? Sobe a escada. Sobe. Desce, desce. Pode pular.

0: aplaudir o nome de Deus. Dá glória a Deus aí, igreja. Olha a puta. Ah, o que, que o senhor está sentindo?
1: Nada.
0: Hã?
1: Nada.
0: Você tava sentindo o que na barriga?
1: Dói muito isso aqui.
0: Você,
1: né?
0: Doía isso aqui?
1: Dói tudo isso aqui.
0: Tá bem, tá bonzinho.
1: Sim. Achei um lugar maravilhoso. E domingo eu volto de novo.
0: Você tá curado em nome de Jesus.
1: Amém.
0: Diga glória a Deus. Glória a
2: Deus. 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
3: Uma e um.
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1: O que, que aconteceu, meu filho?
2: Eu vou começar um pouquinho lá de trás, rapidinho.
1: Fale.
2: Quando eu aceitei Jesus, através da tua palavra, que Deus te usou. Ali já foi o grande milagre da minha vida, que eu tive muitas mudanças e fiz o que o sempre falou. Se não plantar a semente, como que quer as coisas de Deus?
1: É verdade.
2: Eu toda a vida, eu fui fiel de dízimo desde quando eu comecei. Votos e mais votos.
1: Aqui na Igreja das Nações.
2: Aqui na Igreja das Nações, eu era católico.
1: Ah, olha aí, ó.
2: Aí a casa material, tudo novo, piso, cozinha dessas melhores, televisão, tudo que pensar de melhor.
1: Mas antes de chegar o senhor aqui, como é que estava o financeiro? Como é que estava o teu financeiro antes de chegar aqui?
2: Nada. Porque,
1: primeiro, o mais importante foi a vida espiritual.
2: Sim.
1: Isso aí é o mais importante. Diga glória a Deus. Aceitou a Jesus, nasceu de novo, se batizou, fez um voto de verdade, um homem de Deus de verdade. Aí depois, o senhor chegou com a vida aqui, posso falar? Não sei o que falo. Lascado. Desculpa, vai essa é a verdade. Chegou aqui lascado. A vida espiritual e a vida financeira.
2: Financeira
1: aí,
2: também.
1: Aí a vida financeira começou o quê?
2: Nossa, depois de obedecer as palavras, para ajudar a primeira obra, plantar para Deus, separar tudo que é de Deus. Eu pedi um carro, aí na semana que o senhor pediu 200 contas, eu até passei meu cartão ali, ó. Aí eu tava no canto ali. O senhor falou assim: não, tem gente que vai trocar o carro por esses dias. Mas, por honra e glória do Senhor, eu não precisei trocar, porque eu tô com outro. Aí eu vou vender e vou tirar a parte que é de Deus.
1: Tá vendo? Deus é fiel. Ele não precisou vender outro carro, ele comprou um carro sem vender o outro. Tem dois. Isso é o dom de prosperar, é dom. O dom de prosperar é ofertar, dizimar. Filho, você falou que a casa você reformou tudo, colocou, pôs tudo novo lá dentro.
2: Tudo novo e pra mim, pelo que a gente ganha, é muito. Até muito a geladeira pouquinho. Hoje nem põe a mão pra mexer em nada, né? Quem tem essa geladeira aqui não precisa mais mexer, né?
1: É.
2: Você só deixa lá. Mas tô zero. Então, é que nem eu falo, pra quem estiver ouvindo.
1: Tá ouvindo?
2: Eu ouço todo dia a rádio. Mas primeiro faça pra Deus. Não vai esperar Deus fazer que você não tem coragem de fazer pra Ele.
1: Olha aí.
2: Eu não acreditava. Um dia eu vi o falando e eu achei assim. Falei, nossa, esse é doido. É, mandou jogar os trem velho de dentro de casa, aí onde eu vou pôr o trem de novo? Mas por honra e glória do Senhor.
1: Tirou ó. Tudo velho, meu filho.
2: E um carro que jamais.
1: Traz aqui, meu filho, a chave.
2: Olha a marca aí, ó.
1: Corolla.
2: Ó, no meu. Nunca imaginava na minha vida, não, chegar até aí, não. Jamais. Jamais na minha vida. Eu falo a verdade, eu não tenho como.
1: Ó! Um golzinho, você tinha um golzinho.
2: Não, e tenho,
1: tem,
2: né?
1: Um golzinho.
2: Vou vender para tirar o dízimo da obra de Deus.
1: Ele é
2: primeiramente
1: fiel.
2: De Deus. Pelo que eu ganho, jamais imaginava. Não devo nem um centavo, tá pago à vista.
1: À vista?
2: À vista, não devo um centavo.
1: Eu te disse que Deus vai levantar os simplesinho. Quem é fiel a Deus, Deus vai te dar o que tu nunca pediu. Tá feliz, filho?
2: Meu Deus, eu não sei nem falar.
1: O que é essa obra pro senhor? O que é que essa obra vale pro senhor hoje?
2: Que é a minha vida, né? Mudou a vida da família toda.
1: Ai, tá, terra pra no nome do Senhor Jesus.
0: 1:07.
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4: É tão difícil, Senhor. Você precisa decidir.

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2: Por que razão eu estou aqui? E a resposta é para todos vocês. Eu estou aqui para pregar as boas novas do reino de Deus. Um reino que não é deste mundo. Um reino que virá em breve. De onde sim? Tristeza e suspiro fugirão. Eu abri um caminho para as pessoas acessarem esse reino. Neste mundo, ossos ainda vão se partir. Corações ainda vão se partir. Mas no final, a luz vai vencer as trevas. O pastor deixa as 99 ovelhas na montanha para procurar aquela que se perde. Volte para a sinagoga. Estude a Torá.
3: Nunca aprendi a ler.
2: Então ouça a palavra lida em voz alta. E deixe entrar em seu coração. Veja o que acontece. Bem-aventurados os pobres em espírito, pois deles é o reino dos céus. Bem-aventurados os que choram, pois serão consolados. Bem-aventurados os mansos, pois eles receberão a terra por herança. Bem-aventurados os que têm fome e sede de justiça, pois serão satisfeitos. Bem-aventurados os misericordiosos, pois obterão misericórdia. Bem-aventurados os puros de coração, pois verão a Deus. Bem-aventurados os pacificadores, pois serão chamados filhos de Deus. Bem-aventurados os perseguidos por causa da justiça, pois deles é o reino dos céus.
4: Isso disse para me deixar.
2: Isso não é para você.
5: Agora, imaginem, se puderem, alguém que seguiu apenas a maldade a vida toda. Os demônios se enraizam em almas perversas como porcos na sujeira. Uma possessão como essa é fatal. E almas como a dela, infelizmente, estão além de toda ajuda humana.

0: Deixe-me em paz.
1: Maria! Maria de Magdala.

0: Quem é você? Como sabe o meu nome?
1: Assim diz o Senhor, aquele que a criou. Aquele que a formou. Não tema. Pois eu a resgatei. Eu a chamei pelo nome.

0: E se vocês abraçarem essa fé com muita força, muito em breve entenderão tudo o que eu estou dizendo. Uma mulher sentiu muita dor durante a vida dela. E ela estava com problemas. E eu a ajudei.
1: Ela é sua amiga?
0: Agora é. E eu a escolhi, junto com outros, para em breve se juntar a mim numa viagem.
1: Mas se não gostarem de você?
0: Muitos não vão gostar. É por isso que eu estou aqui.
2: Eu ainda não entendi. Por que você está aqui?

0: feito para o senhor. Bendito és tu, Senhor nosso Deus, Rei de todo o universo. Ouve a minha oração, Senhor. Chegue a ti o meu grito de socorro. Não escondas de mim o teu rosto quando estou atribulado. Quando eu clamar, responde-me depressa. Não. O senhor me vê? O senhor me vê?
1: Alguém morreu?
2: Sim.
1: Sinto muito por sua perda.
0: Ele queria construir sinagogas um dia. Uma com colunatas que cantassem. Parapeitos que praticamente orassem. Salões abobadados que levassem as almas direto para Deus. E foi para isso que Deus o criou. Ou era o que ele achava.
1: Do que ele morreu?
0: Arrogância.
3: Quando você estava no seu pior momento e estava sozinho, eu não escondi de ti o meu rosto. Eu vi você debaixo da figueira.
0: Mestre.
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0: Eis que nós tudo deixamos e te seguimos.
1: Na verdade, vos

digo que ninguém há que tenha deixado casa ou pais, ou irmãos, ou mulher ou filhos, por causa de mim e do Evangelho. E não haja de receber muito mais neste tempo.

0: E saindo perto da hora terceira, viu outros que estavam ociosos na praça e disse-lhes: Ide vós também para a vinha, e dar-vos-ei o que for justo. E eles foram. Saindo outra vez perto da hora sexta e nona, fez o mesmo. E saindo perto da hora undécima, encontrou outros que estavam ociosos e disse-lhes: Por que estáis ociosos o dia todo? Disseram-lhe eles: Porque ninguém nos contratou. Disse-lhes ele: Ide vós também para a vinha, e recebereis o que for justo. E aproximando-se a noite, disse o senhor da vinha ao seu mordomo: Chama os trabalhadores e paga-lhes o salário, começando pelos últimos até os primeiros. E chegando os que tinham ido perto da hora undécima, receberam um denário cada um. Chegando, porém, os primeiros, cuidaram que haviam de receber mais, e também receberam um denário cada um. E recebendo, murmuravam contra o pai de família, dizendo: Estes últimos trabalharam só uma hora, e tu os igualaste conosco, que suportamos a fadiga e o calor do dia. Ele, porém, respondendo, disse a um deles: Amigo, não te faço agravo. Não ajustaste tu comigo por um denário? Toma o que é teu e retira-te. Eu quero dar a este último tanto quanto a ti. Ou não me é lícito fazer o que quiser do que é meu? Ou são maus os teus olhos, porque eu sou bom? Assim os últimos serão os primeiros, e os primeiros os últimos. Porque muitos são chamados, mas poucos escolhidos.
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1: Vem comigo assim.

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3: Levante as suas mãos e diga a Deus. Quando ele entra, diga até o diabo. Coopera. Diga quando Deus está. Milagres acontece. Quem está de moleta, solta a moleta. Quem está de bastão, solte o bastão e anda. Vai, meu Deus.

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0: essa sua verdade pra ele, Cláudio, não me desvide.
1: 2:22. 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

aleluia. Recebe a cura, meu irmão. Recebe a cura, minha irmã. Porque Deus está aqui nesse lugar.

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1: A paz, irmão.
2: A paz. Eu queria contar uma benção que eu vi nesse templo. E cheguei aqui, o senhor estava pregando e o senhor falou que quem viesse aqui não ia voltar de

0: mão vazia.
1: Isso.
0: E no outro dia seguinte, eu devia 12 mil no banco.
1: Meu Deus.
0: De cartões. E daí eu recebi um telefonema lá de São Paulo, querendo fazer um acordo. Aí eu falei, poxa.

0: ele falou. E a palavra dele tem peso. Toca aonde tiver este homem. E diminui aí umas condições que eu possa pagar e posso se livrar disso aí. Aí, quando chegou 3:30, o diretor lá do financeiro ligou para mim e falou: olha, a tua dívida, que é 12 mil e uns quebrados, eu te faço por 531.
1: É. Meu pai! Aí eu quitei a dívida. E ele falou: olha, vou te devolver os cartões. Meu Deus! E mandou pra mim. Eu recebi um baita num cartão desse tamanho. Seja bem-vindo. Daí eu falei: poxa, isso é o Deus do
2: Deus.
1: Eu agradeço ao Senhor pela profecia. A tua palavra tem peso. E outra, o Senhor é ligado mesmo com Deus. E eu creio que tudo que o Senhor fala nesse altar aí não volta para trás.

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0: 2h45.
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3: Eu confio em ti, Senhor. És a minha rocha inabalável. Traz o meu socorro bem presente na hora da angústia, Senhor. Por isso eu não vou temer. Não vou olhar as circunstâncias.

0: aplauda o nome dele. Aleluias. Oh, tu és o nosso amigo fiel, Senhor. Eu confio em ti, Deus. Eu confio em ti, Senhor.
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0: 3 e 1.
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2: Tentaram me parar.
3: Ixi.
2: Mas consegui.
3: Glória, glória, glória, glória.
2: Tentaram até pra me ver no chão.
3: Olha o que, é que ele tá fazendo aí.
2: Mas Deus com suas mãos me cegou.
3: Em nome do Senhor Jesus.
2: Coragem me renovou.
3: Eu te disse, eu te disse, eu te disse que esse Deus é fiel.
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0: marido. A paz do Senhor, graças a Deus. Eu sou membro de outra igreja, mas faz 5 anos que eu sofro com um bronquite, asma crônica, bronquite, me tratando e não tenho condições. Daí me travou, o dia 20 de dezembro, me travou mesmo lá. Aí eu passei a noite inteira em pânico lá. Aí não tinha como ir médico mais. Daí eu peguei a oração através do rádio e dobrei meu joelho lá. Fui são na hora, deixei as bombas, umas bombas dessa com oxigênio ou caline. Olha, tava, deixei tudo de banda, sarei, em nome de Jesus.
1: Deus curou, meu filho. E quantos anos o senhor estava em outra igreja? Quantos anos?
0: 5 anos. Nunca recebi uma bênção, mas recebi outra, tá vendo? Graças a Deus. Tô sãozinho, deixei tudo o remédio lá e, ó, em nome de Jesus, não tô sentindo nada, nada, nada. Tô dormindo bem, graças a Deus, tô tomando água gelada, fria, é pra provocar a bênção mesmo. Graças a Deus. Em nome de Jesus. E você de ministro de hoje em diante, patrocinador desta igreja.
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2: Esse homem tem o que, filha?
3: Ele tem problema no fígado, no baço, no pulmão. E ficou internado. E depois que ele saiu do hospital, dia 17, de lá pra cá, ele nunca mais passou a dor de cabeça dele.
2: Meu Deus.
3: Ele já foi internado 4 vezes em hospitais diferentes. E não passou, não descobrem o que ele tem. Novamente a gente vai voltar essa semana procurando outros médicos e fazendo outros exames para ver se
2: descobre. Quanto tempo está com isso aí?
3: Um mês.
2: E está só
3: piorando,
2: né?
3: Ele perdeu a memória, ficou sem memória uns dias.
2: Meu Deus.
3: E não está mais conseguindo enxergar nem ouvir direito.
2: O que, que o diabo faz com uma pessoa, não é verdade? Qual é o nome dele?
3: Antônio.
2: Amém. Tira o pano da cabeça dele. Antônio.
4: Oi.
2: Jesus está te chamando. Levanta.
4: Como? Vai levantar?
3: É.
2: Alá, blaçaia. Levanta, Antônio. Jesus te chama. Aleluia, ele está aqui. Antônio.
4: Oi.
2: Vem cá. Vem cá, me dá um abraço. Vem cá. Pois o Senhor te cura hoje. O Senhor te volta à memória, filho, hoje.

0: Senhor, te limpa. Em nome de Jesus.
1: Qual o seu nome?
2: Antônio.
0: Vem cá. Deus é nessa obra.
1: Então, Antônio, você tem quantos anos?
2: 52
1: anos. 52
2: anos?
0: Isso. Glória a Deus! Vem cá, seu Antônio. Anda aqui, sozinho. Anda. Pai, Filho e Espírito Santo, anda. Anda! Deus faz milagre nessa hora! Estava no colchão! Você é o que dele, filha? Vem cá. Eu te disse que o final do culto sempre é maravilhoso. Diga glória a Deus.
3: Glória a Deus.
0: Ele não andava?
3: Só com a gente.
0: É. Só com vocês arrastando ele.
3: Segurando,
0: é.
3: Puxando.
0: É.
3: Ou na cadeira de rodas.
0: Não escutava nada.
3: Não.
0: Vai escutar a partir de hoje, tá?
2: Estamos em Maringá, na igreja.
0: Filha, o médico falou que ele perdeu a memória, foi?
3: Perdeu.
0: Perdeu a audição?
3: Perdeu, não reconhecia ninguém.
0: Perdeu a força das pernas?
3: Não sabia, mas movimento nenhum.
0: É. Ah, vem cá, vem cá. Eu sou desafiante. Seu Antônio tá novinho. Novinho. Seu Antônio, ó, um, dois, dá um pulinho assim, vai. Vai, cara.

0: seu Antônio. Anda lá, vai. Vai, seu Antônio. Firme, seu Antônio. Ah! Firme, seu Antônio! Ai, Tadeus!
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0: 3h48.
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2: Venha você, Jeová chama você. Eu quero interceder por você. Eu quero te apresentar um Deus que muda a tua vida hoje, a tua história. Hoje você passa de estar embaixo para estar em cima. Cadê a primeira pessoa que vai aceitar Jesus como Salvador? Cadê? Rapidinho, não demora. Você que quer Ele, você que quer viver dependendo de Deus. O mundo lá fora é falso, são mentirosos, falso, falsidade, cruel. Os teus amigos, você acha que tem amigo, mas eles não são teus amigos. Eles só estão esperando a primeira oportunidade para te traí-lo, para te derrubar. Mas Jesus está te chamando. Cadê a primeira pessoa? Tem essa pessoa aqui. Cadê? Olha, lá vem um. Lá vem um.

cadê? Cadê a segunda pessoa que vai vir? Cadê a segunda? Não saia daqui sem aceitá-lo. Cadê a segunda pessoa? Cadê a segunda? Cadê a segunda pessoa que vai sair daqui de cabeça erguida, com o nome escrito no livro da vida? Você vai ter uma noite de paz. Cadê a segunda pessoa? O bispo, eu quero. Não minta não. Quem é o pai da mentira? O diabo. Por favor, não minta não. Quem aqui está afastado do Senhor? Levanta a mão. Quem está afastado? Não minta não. Quem mente é filho do diabo. Quem aqui está afastado? Levanta a mão assim, bispo, eu estou afastado. Vem, meu filho, ele te ama.

mais alguém. Não minta não. Venha, venha. Ele te chama. Ele chamou Davi e capacitou Davi. Ele está chamando pessoas aqui. Venha. Tem mais alguém? A quarta pessoa, cadê a quarta? Cadê a quarta para Jesus? Cadê a quarta para Ele? Tem a quarta aqui. Eu sei que tem. Eu sei que tem. E você não veio aqui só por acaso, meu irmão. Você veio aqui porque Deus te trouxe. Aqui nesse corredor, aqui nessa última fila aqui, tem alguém aqui, irmãos, que está afastado aqui? Aqui nessa fila aqui, ó. Tem uma mulher de lado, outra mulher e dois homens no meio. Essa família. Vocês. Deus ama vocês. Hã? Querem Ele? Vocês querem? Eu não conheço vocês. É a primeira vez que vocês vêm. É? Vocês já aceitaram Jesus? Já? Ele tem promessa a cumprir na vida daqueles que chama. E vocês não vieram aqui por acaso. Venha para Jesus. Venha. Venha.

Oh, glória a Deus. O negócio de Deus é almas. O negócio de Deus é almas. Jesus, será que ele vem morrer para quê? Ele vem morrer para ganhar, para libertar as almas. E para um dia ele vir buscar essas almas. Tem mais alguém? Tem? Tem, filha, você? Venha, venha, filho.

0: Tem mais alguém? Eu tô te oferecendo mais uma, tá vindo ali, ó. Mais uma! Oh, glória! Pra tu, Jeová! Está aqui as almas. Levanta a sua mão para cá, igreja. Olha para mim, filhos. Diga: eu aceito Jesus como o único, suficiente e eterno Salvador da minha vida. Pai, coloca o nome deles no teu livro. Reconheça eles.
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0: Eu vos envio para reunir minhas ovelhas. E indo, pregai, dizendo: é chegado o reino dos céus. Eu sou o bom pastor, e conheço as minhas ovelhas, e das minhas sou conhecido. Assim como o Pai me conhece a mim, também eu conheço o Pai, e dou a minha vida pelas ovelhas. E haverá um rebanho,
1: Rabi,
0: e um pastor.
1: Minha filha está moribunda.
0: Quem dizem os homens ser o filho do homem?
2: Uns João ou Batista, outros Elias e outros Jeremias, ou um dos profetas.
0: E vós, quem dizeis que eu sou?
3: Tu és o Cristo, o Filho do Deus vivo.
0: Filho, perdoados estão os teus pecados.
4: Por que dizeste assim blasfêmias? Quem pode perdoar pecados senão Deus?
0: Eu sou o pão vivo que desceu do céu. Se alguém comer deste pão, viverá para sempre. E o pão que eu der é a minha carne, que eu darei pela vida do mundo.
5: Como nos pode dar este a sua carne a comer?
0: Na verdade vos digo que se não comerdes a carne do Filho do Homem e não beberdes o seu sangue, não tereis vida em vós mesmos. Não cuideis que vim destruir a lei ou os profetas. Não vim abrogar, mas cumprir. Quem come a minha carne e bebe o meu sangue tem a vida eterna. E eu ressuscitarei no último dia. Porque a minha carne verdadeiramente é comida. E o meu sangue verdadeiramente é bebida. Quem come a minha carne e bebe o meu sangue permanece em mim. E eu nele.
1: Passa de mim este cálice.
0: Todavia, não se faça a minha vontade, mas a tua. É necessário que o Filho do Homem padeça muitas coisas e seja rejeitado dos anciãos e dos escribas, e seja morto.
4: Conjuro-te, pelo Deus vivo, que nos diga se tu és o Cristo, o Filho de Deus.
0: Digo-vos, porém, que vereis em breve o Filho do Homem assentado à direita do poder e vindo sobre as nuvens do céu.
4: Para que precisamos ainda de testemunhas?
6: Não, nenhuma, precisamos.
4: Que vos parece?
7: É réu de morte.
6: É morte.
0: Acautelai-vos, porém, dos falsos profetas, que vêm até vós vestidos como ovelhas, mas interiormente são lobos devoradores. Por seus frutos os conhecereis.
8: Tu és o rei dos judeus?
0: Tu dizes isto de ti mesmo? Ou disseram-te outros de mim?
8: Vós tendes por costume, nesta época do ano, que eu vos solte um prisioneiro.
4: Barrabás? Liberta Barrabás?

0: 4:47.
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0: 5 e 3.
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3: Qual o seu nome?
4: É João.
3: Creio que vai ser curado hoje?
4: Creio.
3: Hã?
4: Creio.
3: Largue isso aí. Isso aqui que você tá na mão, largue. Me dê a mão. Eu não tenho ouro nem prata, mas o que eu tenho eu te dou. Em nome de Jesus, vem. Vai dando glória aí, vai. O homem tá andando. Anda, pode andar com fé. O homem que não andava. Aleluia, aleluia. Meu Deus, olha como ele está andando. Qual é o seu nome?
4: João.
3: Seu João não andava desse jeito assim, não?
4: Não.
3: Hã? Só andava com esse negócio aqui?
4: Com isso aqui.
3: Agora vem, vem pra cá, vem. Em nome de Jesus, vem. Eita Deus. Ah! Tá virando sozinho, olha. Meu Deus do céu, anda, vem. O homem tá andando perfeitinho. Diga a glória a Deus. Vai lá, vai lá. O Senhor agora se vira só. Diga a glória a Deus. Vai lá, pra lá, ó, vai. Ele quer vir pra cá, então vem, então vem. Vem atrás de mim, vem. Ele tá gostando de andar, diga a glória a Deus. Ele tá gostando de andar. Eita Deus. Isso aqui quem faz é Deus, não é pecador não. Isso aqui é Deus que faz isso aqui, ó. O senhor tá andando parecendo um jovem. É casado?
4: Sou casado.
3: É senhora? Vem cá. Como é que tava ele?
5: Ah, ele não anda não, de jeito nenhum igual ele tá andando agora.
3: É verdade? Pega na mão dele, anda vocês dois. Vamos pro shopping tomar sorvete. Os dois, vai lá. Vai lá, pega aqui, anda lá. E a igreja da glória, e a igreja da glória. Olha aí o casal e vão pro shopping. Essa igreja tem unção, é ele que é digno. Toda glória e honra é dada ao meu Deus. Meu Deus, tá lindo. Tá lindo. Rapaz, qual o seu nome? Qual o nome da esposa?
5: É Lúcia.
3: Dona Lúcia, como é que tá agora?
5: É, ele tá andando bem.
3: Dá de ir pro shopping, dá?
5: Dá.
3: Dá, não dá? Diga glória a Deus. Quem faz milagre não é eu, é ele. Eu sou guiado por ele, diga glória a Deus. Eu obedeço a ele, é ele. Tá feliz?
4: Tô bem.
3: Então anda aí, vai lá, anda aí, vai. Eita Deus.
5: Tava sofrendo muito, irmão. Eu tava sofrendo muito com o sofrimento desse homem.
3: É? É. Vocês moram onde?
5: Santa Fé.
3: Primeiro você vem?
5: É.
3: Para de vir não, tá bom? Olha o que, é que ele tá fazendo aí. Ixi. Meu Deus! Rapaz do céu! Meu pai, nem eu faço isso aqui, gente. Eu não faço isso. Olha o que, é que ele faz, gente. Ele fazia isso.
5: Não. Jamais.
3: Hã?
5: Jamais. Fazia não.
3: Rapaz do céu. Você tem quantos anos?
4: Eu vou fazer 70.
3: Deus abençoe, vai lá. Aplauda o nome de Jesus.
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6: 5:17.

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2: Nesse momento nós queremos convidar você a clamar a justiça de Deus conosco. Esse hino que nós vamos cantar foi um presente de Deus para nós. E quando Deus nos deu, foi com o propósito de levar aos corações injustiçados o desejo de clamar, de buscar a sua justiça. Senhor, faz justiça por nós, Senhor.

Levante as suas mãos. Nós estamos diante do altar do Senhor. Vamos clamar a justiça dele. Cante, diga com seu coração.

0: confiamos em Tua justiça, Senhor. Aleluia, Senhor. Glória a Deus.
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2: Para tudo por um segundo. Se você tá ouvindo isso agora, não foi coincidência.

0: sacrifício. Ele sacrificou a sua vida. Você é filha dela. Quanto tempo ela estava sem andar?
1: 5 anos.
0: Eu te disse que esse Deus é fiel. 5 anos. 2 paralíticos andou aqui agora. 2 paralíticos andando de pé. Cadê os paralíticos? Cadê o outro? Meu Deus. Meu Deus, manda ele vir. Manda ele vir pra cá. 2 paralíticos. Anda, vó. Anda. Qual o seu nome, filha?
2: Maria.
0: Você é filha dela?
2: Sou.
0: Você mora onde?
2: Mandaguaçu.
0: Em Mandaguaçu, 5 anos na cadeira de roda.
2: 5 anos. 5 anos.
0: 5 anos sem andar.
2: Sem andar.
0: Mas ela tá andando só.
2: Tá andando.
0: Levantou.
2: Levantou. Ela não andava assim. Só anda dentro de
0: casa. Só anda quando é profeta de Deus. Gente, olha os paralíticos andando. Meu Deus do céu. Meu Deus. 5 anos sem andar.
2: 5 anos.
0: Mas ela tá andando. Olha que ela vai, ó. Sozinha.
2: Ela não levanta, não anda em casa.
0: Eita, que a unção de Deus está forte nesse lugar. Olha a humilhação quando nós se humilhamos aos pés de Jesus. Quando nós se humilhamos de verdade. Porque a obra é dele, ele faz a obra. No começo desse culto, a senhora é o que dele? Quantos anos o seu pai estava na cadeira de roda?
2: 6 meses.
0: 6 meses sem andar.
2: Sem andar.
0: E tá andando sozinho?
2: Tá andando sozinho.
0: Olha as cadeiras aí, ó, levantado. Cadeira levantado, paralítico. Andando da igreja das nações, da poderosa mão de Deus. Para que fique registrado que é um profeta de Deus da cidade de Maringá. Aleluia. Filha, 6 meses na cadeira de roda.
2: Uhum. 6 meses.
0: 6 meses sofrendo.
2: Sofrendo.
0: Levando ele pra lá e pra cá. Mas hoje ele tá andando sozinho.
2: Tá.
0: E vai andar a partir de hoje sozinho.
2: Eu creio.
0: Você ouviu a rádio?
2: Eu ouvi. E ele ouve todo dia.
0: Ele ouve todo dia. Quem pediu pra vir? Foi ele ou foi a senhora?
2: Foi ele que queria.
0: Foi ele que pediu?
2: Foi.
0: Ele disse, vamos lá, minha filha.
2: Que isso daí, mas isso. Eu não tenho carro. Daí a vizinha trouxe ele de circular pra mim. Aí ele veio de circular. Aí eu cheguei aqui e perguntei pro irmão ali. Falei, irmão, meu pai não chegou. Aí ele falou assim, mas ele vai chegar.
0: Aleluia.
2: Quando eu olhei lá na esquina, ele tava vindo. Quando ele chegou aqui, ele começou a chorar.
0: Ai, abadaça, cantarabá. Ele chegou aqui e começou a chorar, filha. Ele é fiel. 2 paralíticos. Os 2 que vieram levantou. Porque o homem das mãos furadas, Jesus, está aqui. Filha, quer dizer, quando ele chegou aqui, o seu nome é?
2: Miriam.
0: Irmã Miriam, quando a senhora chegou aqui, mas ele começou a chorar.
2: Começou a chorar.
0: Sentia a presença.
2: Os irmãos que trouxe ele do Guatemi. Ah. Ele veio do Guatemi. E eu moro aqui. Daí, quando eu cheguei na porta da igreja, ele estava chorando. Que ele me viu, ele estava chorando bastante. Porque faz muito tempo que ele quer vir, mas ele é muito pesado. A gente não
0: aguentava de vir. Há muito tempo ele pedia para vir, mas não podia vir.
2: Não, porque a gente não aguentava empurrar a cadeira.
0: Agora ele vem só.
2: Agora ele veio com o irmão, empurrou, trouxe. E ele veio hoje.
0: Eita, Jesus. Olha a avó de pé e andando, filho. Tá andando, anda, vem. Vem, filho. Vem cá. Tá emocionado ele, gente. É uma felicidade. Aleluia. Vó, qual é o nome da senhora, vó?
3: Eu posso dizer, irmão, papai do Senhor.
0: Amém, Jesus!
3: Estava com 3 anos que eu não andava. Me dá uma dor aqui assim, agora me dá tudo assim, ó.

0: agora.
1: A senhora não andava, dava uma dor.
0: Eu só malemar ia no banheiro, eu agradecia a Deus que eu vim na igreja, eles orou pra mim. E eu comecei a andar, ia mesmo no banheiro, por isso agradeço.
1: E agora está andando, anda sozinha agora. Anda sozinha, vai. Eita, Jesus, ela vai fazer café, limpar a casa, varrer a casa. Anda, vó!
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3: Ah, filha, fala.
4: É a primeira vez, né?
3: É. E a senhora quer ser curada?
4: Quer ser curada.
3: Quantos anos a senhora está na cadeira de rodas?

0: Ah, tem quase um ano.
1: Mais um ano. É? As suas pernas inchou de repente, foi?
0: Ah, de repente,
1: Aí
0: fechou.
1: a senhora ficou paralítica.
0: Fiquei
1: É?
0: as costas.
1: A senhora quer andar, quer?
0: Quero.
1: Quer murchar isso aqui?
0: Quero.
1: Tudo isso aqui?
0: Tudo.
1: Jesus vai resolver um problema meu hoje. Porque eu vou resolver um problema que ele me manda resolver. Quando eu resolvo o problema de alguém, ele resolve o meu. Diga glória a Deus. A senhora sente uma formigação? Sente?
0: Sim.
1: Eu estou sentindo ela agora. A senhora sente uma angústia muito grande, não sente?
0: Sinto nas costas também.
1: É, nas costas? A senhora crê, não crê?
0: Creio.
1: Leva ela lá dentro daquele túmulo. Abre lá. Estou entendendo, Espírito Santo. Farei o que o Senhor mandar. Deixa ela aí dentro. Eu sei, Senhor, que o Senhor está aqui. Também sei que o Senhor tudo pode fazer. Qual o nome dela?
0: Inês.
1: Inês, mexe a perna. Tá mexendo, Inês?
0: Tá.
1: Tá? Mexe a outra. Inês, levanta. Levanta desta cadeira e sai-te para fora. Eu estou chamando. O nome do Senhor Jesus. Anda. Porque o mal é quebrado. Deus está tocando. Olha a mulher andando. A cadeira de roda. As tuas pernas tá com 1.000 quilos cada uma, não é verdade?
0: Tava.
1: Hã?
0: Tava mesmo.
1: Agora, levanta a perna aí. Levanta. A senhora está em pé agora. Levanta a perna, vai. Vem. Vem, Inês. Fizeram a macumba para ela. Mas Deus está aqui. Jesus está aqui. Diga glória a Deus. Não mandava, Inês. Não mandava. Um ano.
0: Mais de um ano.
1: Mais de um ano.
0: Mais.
1: Que não andava. Não ficava em cima do couro.
0: Não.
1: Mais de um ano que a senhora não andava.
0: Mais de um ano.
1: Prostrado em cima da cadeira.
0: Cadeira.
1: É.
0: Uhum.
1: E agora tá andando?
0: Andando.
1: Feliz?
0: Feliz.
1: A senhora já ia a outra igreja?
0: Ia, não. Eu vou, né?
1: A senhora já é crente de outra igreja. Mas não resolveu nada.
0: Não.
1: Tá vendo o que eu falo pra você? Tem lugar que Deus não está. Não é falando mais, porque tem lugar que Deus não está, gente. Tem lugar que você glorifica, mas Deus está com o ouvido tampado, ó. Não escuta, mas tem lugar que Deus abre os ouvidos e os olhos. O túmulo aqui tem um milagre grande aqui dentro. Diga glória a Deus. Amém, gente? É um milagre grande. Olha pra cá. A senhora não varria a casa? Não varria?
0: Não.
1: Ela fazia comida na cadeira de roda. Encostava a cadeira de roda e fazia comida.
0: É.
1: É? E agora a senhora está em pé, andando, anda aí, vai, anda aí. Vai, pisa em cima na cabeça do diabo, vai. Deus do céu, já veja essa mulher toda desinflamada. Todinha. Andando, ó. Ó. Agora a senhora está andando. A senhora está sentindo bem o corpo, tá? E a coluna que a senhora sentiu uma dor?
0: Parou.
1: Parou de doer, não está sentindo mais a dor na coluna. A macumba foi arrancada. A macumba foi quebrada, foi tirada. Porque o Senhor Jesus está aqui. A senhora vai sentir paz, vai dormir a noite todinha. Vai dormir como uma criança. A senhora não estava dormindo bem, não?
0: Não, eu não durmo na cama.

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1: 6:45.
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0: 7:26.
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0: 7:32.
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2: Vai acabar.

0: Obrigado.
1: 7h46.
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vocês não ouviram. Eu creio que eu estou diante de uma geração que se posiciona radicalmente contra o pecado. Eu creio que eu estou

Se você faz parte dessa geração, eu vou contar até três. E no três, nós vamos bater a nossa cabeça no teto. E você vai ter a oportunidade de dizer para todo mundo.

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2: Sai da coluna dele. Sai das pernas dele. Agora. Espíritos da amarração. Larga a coluna dele agora. Larga as muletas. Me dê a tua mão. Dê um passo. Venha. Solte.

0: Ante. Ele é Jeová! Ele é Jeová! Ele cura, ele restaura!
1: Meu Pai, na presença do Senhor, recebendo essa cura do Senhor vem do céu, através dos servos, das servas do Senhor, aqui nesse ministério, pela primeira vez hoje aqui, Pai. Aleluia! Saindo da minha casa, vindo até aqui, buscar essa benção, este milagre.
0: Aleluia, Jesus! Pela primeira vez! Pela primeira vez! Pela primeira vez. Agora, faça o que o Senhor nunca podia fazer. Abaixe, faça o que o Senhor nunca podia fazer. Pode fazer. Isso. Pode fazer. Ah! Oh, glória! Olha aí, ó. Olha o homem pulando. Da glória, da glória, da aleluia, da glória. Aplauda, aplauda de pé. Olha aí, ó. O homem que estava de boleta tá pulando, tá pulando. Olha a glória de Deus.

0: É demais!
1: Cinco operações para fazer e não pode fazer nenhuma. Mas o nosso Jesus operou agora. Cinco operações. Os médicos falaram, se fosse para mexer com uma operação, tinha que fazer cinco. Charquear tudo o meu corpo. E eu não aguentava nenhuma. Eu ficaria de cadeira de roda. O diabo usou um doutor da perícia em Jandaia, funcionário da prefeitura, para falar comigo que se eu pedisse para o doutor me operar, que nem que eu ficasse de cadeira de roda, daí ele me ajudava com a assinatura de na perícia para me aposentar. O sangue de Jesus tem poder. Hoje eu estou curado em nome de Jesus.
0: Chute na canela do diabo! Deus está nesta obra! Deus está neste lugar! Ame esta obra! Ame esse ministério! Meu Deus, o homem está aparecendo um jovem pulando! Pulando, dando glória! Eita, meu Deus, diga glória a Deus! Ei, se você está vendo a glória de Deus, prepara, que você vai ver tudo aquilo que deseja o seu coração, prepara, que a vitória vai chegar em nome de Jesus.
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3: Essa

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2: Eu, porém, vos digo, amai a vossos inimigos. Bendizei os que vos maldizem. Fazei bem aos que vos odeiam. E orai pelos que vos maltratam e vos perseguem.
3: Qual é o primeiro de todos os mandamentos?
2: Ouve, Israel. O Senhor nosso Deus é o único Senhor. Amarás, pois, ao Senhor teu Deus de todo o teu coração. E de toda a tua alma. E de todo o teu entendimento. E de todas as tuas forças. Este é o primeiro e grande mandamento. E o segundo, semelhante a este, é: amarás o teu próximo como a ti mesmo. Destes dois mandamentos dependem toda a lei e os profetas.
3: Mestre, e com verdade disseste que há um só Deus e que não há outro além dele, e que amá-lo de todo o coração e de todo o entendimento e de toda a alma e de todas as forças e amar o próximo como a si mesmo é mais do que todos os holocaustos e sacrifícios.
2: Não estás longe do reino de Deus.

0: 8h45.
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1: Nesse momento, nós queremos convidar você a clamar a justiça de Deus conosco. Esse hino que nós vamos cantar foi um presente de Deus para nós. E quando Deus nos deu, foi com o propósito de levar aos corações injustiçados o desejo de clamar, de buscar a sua justiça. Senhor, faz justiça por nós, Senhor.

Levante as suas mãos. Nós estamos diante do altar do Senhor. Vamos clamar a justiça dele. Cante, diga com seu coração.

0: confiamos em tua justiça, Senhor. Aleluia, Senhor. Glória a Deus.
1: 9 e 2.
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0: ele chegou com o carro. Aí quando foi pro meu filho ligar o carro novamente, o carro parou. Deixou de funcionar.
1: Apagou.
0: Isso, apagou. Aí depois o vizinho da frente ajudou a gente a empurrar, estacionou o carro assim. Aí depois meu filho veio até a porta e falou pra mim: mãe, eu esqueci o rádio ligado e o carro não quer abrir mais as portas. Aí eu peguei o envelope do dízimo e falei assim: Senhor, eu sou dizimista da tua casa.
1: Eita glória!
0: E eu creio que no nome do Senhor Jesus, porque eu sei que se meu filho tiver que levar o carro na oficina, ele não vai gastar menos de R$600. Ele foi e fez o orçamento, realmente, ficava R$600. Aí ele foi, na quarta-feira, levou o carro dele, tirou a peça desse carro, que é o motor de arranque, levou na oficina, bispo, para a honra e glória do Senhor. Quando meu filho estava saindo, eu fui, peguei, eu botei o dinheiro no envelope do dízimo. Falei: Senhor, o Senhor está vendo aqui minha fidelidade. Eu prefiro dar o dinheiro na igreja do que gastar em oficina. Então, Deus abençoou, bispa, que em vez do meu filho gastar R$600, Deus abençoou que ele gastou só 80.
1: Que maravilha! E tudo deu certo no final das contas.
0: Deu tudo certo.
1: Em nome de Jesus. Aplauda Jesus!
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toda honra, toda glória seja dada ao nome de Jesus. Amém.

0: Olha essa família aqui, ó. Você quer a vida transformada, a sua família, ou uma família toda transformada?
1: Pastor, ela ficou 20 dias no psiquiatra, no hospital psiquiatra. Eu tava no mundo, eu ia visitar, eu fui uma vez, consegui uma vez só, depois eu não consegui mais, que eu falei, vixe, minha irmã, a minha mãe tá perdida. E eu no mundo, eu pensava, minha mãe não tem mais jeito, não adianta. E às vezes quando o senhor pede uma ajuda aqui, uma oferta, a gente acha, todo mundo acha que é muito, mas eu gastava era 300, 400 reais de cerveja, cigarro na noite, entendeu? E pra mim era pouco, pra mim eu não era muito. E hoje, graças a Deus, nós traz a nossa oferta, graças a Deus, e pra nós não é muito, pra Deus não é muito.
0: Verdade. Tão liberto hoje.
1: Hoje nós, graças a Deus.
0: Tá liberto da bebida?
1: De tudo.
0: Da cachaça?
1: Da cachaça.
0: Do cigarro?
1: Do cigarro.
0: Tá liberto?
1: De tudo, de maconha, de nariz.
0: Tapa na cara do diabo! É isso que Jeová faz na igreja das nações da poderosa mão de Deus!
2: Deus me libertou de 30 anos. Hoje eu sirvo a Deus e a minha família também. E eu sou motorista para Deus e para quem mais precisar de mim. Eu estou curada em nome de Jesus e eu agradeço.
0: E hoje está feliz?
2: Estou feliz. Eu e minha família servimos ao Senhor.
3: Eu também quero falar que o pastor orou por mim e tirou todos os malignos e eu estou livre do
0: cigarro. A senhora tinha o quê?
3: Eu fumava.
0: Fumava?
3: Anos. Sim, mas Deus me libertou em nome de Jesus.
0: E tu?
4: Eu e meu marido não tava muito bem e teve um dia que a gente veio no culto e eu olhei pra cara dele e falei, nós tem que decidir aonde a gente vai, onde a gente vai seguir, e decidimos que vai ser aqui porque aqui tem muitas bênçãos. Aí a nossa família tá liberta, graças a Deus.
0: Tá feliz?
4: Muito feliz.
0: Tá feliz?
3: Sim,
0: muito. Libertou da maldito do cigarro.
3: Graças a Deus.
0: Nunca mais, demônio.
3: Nunca mais, demônio.
0: Tá feliz?
5: Muito feliz, satisfeito, porque Deus tem feito uma obra muito grande na nossa família.
0: Quantos anos a senhora serviu como a mãe de santo?
2: 30 anos.
0: Agora vai servir o Senhor.
2: Agora eu escuto a voz de Deus, a voz do inimigo no meu ouvido jamais. Só a voz de Deus.
0: Olha aqui. Posso fazer um desafio a vocês? Posso? Posso? Vocês topam? Vão se batizar sábado?
2: Em nome de Jesus.

0: senhor disse que quando você cresce.
1: Meu Deus do céu.
0: Eu não tomei uma injeção. A médica passou. É. Quem tem esse tipo de problema tem que tomar de 240 injeções. Eu vi gente lá que já tinha tomado e secou uma ferida e saiu mais três. Eu não tomei nenhuma gota de remédio, só com unção. O óleo que eu tô passando aqui. Já sarou a ferida e fui revelada de câncer no dia que eu vim.
1: Eu lembro que o Espírito Santo, a senhora estava aqui em cima do altar e tirou o pano, tinha um pano aqui em cima, não tinha?
0: Foi.
1: E foi tirado, eu coloquei a mão, coloquei a mão e o azeite aqui em cima.
0: O senhor despejou isso com a jarra.
1: Não é? Eu lembro.
0: E o senhor falou que Deus quer me curar, não era o homem.
1: Isso. Quer dizer que daquele dia em diante já lá foi sarando.
0: Tinha um bicho que mordia dia e noite, pastor.
1: Assim, cutucando, morrendo.
0: Furando, é que ele me incomodava, me irritava. E a partir daquele momento que foi jogado o óleo da unção dentro da ferida, aquele bicho parou de morder.
1: Meu Pai do céu.
0: Matou a
1: criança. Ele é santo, filho, tá sarado agora.
0: Secou.
1: Secou, tá sequinho aqui, olha aqui, ó. Olha aqui, meus irmãos. Olha aqui, ó, antes e depois aqui, gente, isso aqui é maravilhoso, gente, sarou, olha, isso aqui era uma ferida, gente.
0: Era um buraco, era um buraco.
1: É, Jeová tocou, libertou,
0: queimou o bicho
1: ruim.
0: Tinha câncer mordendo, fui revelado que enquanto o bicho mordia aqui, o bicho mordia lá no
1: céu. A senhora foi revelada aqui, em cima aqui do altar.
0: Que o mesmo bicho que mordia aqui, era um que mordia, comia o defunto do cemitério. Foi feito uma
1: lembro que o Espírito Santo falou, foi feito em cima de uma catatumba de um morto.
0: É, foi.
1: Isso é espiritual, quer dizer que Deus revelou isso, mas foi quebrado mal, que em cima do altar foi quebrada.
0: Foi feita uma bruxaria para me matar, mas o Senhor é maior do que qualquer bruxaria nesse mundo.
2: Fala, irmão, a paz, querido.
3: É, irmão, eu fumava, fiz a campanha, entrei domingo aqui das pedrinhas.
2: Você fumava?
3: Fumava.
2: Fez a campanha?
3: Eu fiz a campanha, graças a Deus, Deus me libertou do cigarro.
2: Você não fuma mais?
3: Não fumo mais.
2: Se libertou do cigarro?
3: Do cigarro.
2: Mais forte, rapaz! É pra Deus! Ele é libertador nessa igreja!
3: Eu, quando não tinha o cigarro em casa, eu ficava caçando bituca do meu terreiro, assim, vendo andar com a cabeça.
2: Ah, você era daquele que caçava as bituquinhas?
3: É, isso mesmo.
2: Ah, tô entendendo. Tá entendendo? Aí, ele era daquele que caçava as bituquinhas. Aí você chupava.
4: Desde pequeno ele fumava.
2: Hã? Desde criança, irmã?
4: É,
2: e ele parou de fumar?
4: Parou.
2: Jesus, nessa igreja é forte. Gente, é assim de gente que tá parando de fumar nessa igreja aqui, ó. E eu vou profetizar para você criar nojo do cigarro.
4: Ô, irmão, em outra igreja, eu fiquei mais de 15 anos em outra igreja e ele não foi libertado.
2: É?
4: E aqui foi.
2: Qual outra igreja você congregava?
4: Na Deus e Amor.
2: Não se libertava?
4: Não. Eu ganhei os meus dois filhos esses dias que nós estamos vindo aqui, os dois converteu aqui. E lá não.
2: Depois que veio, quanto tempo vocês estão na igreja aqui?
4: Acho que tem uns 20 dias que nós estamos aqui.
2: Ah.
3: Verdade, pastor.
2: 20 dias!
4: Esse vai batizar e tem o outro que tá aí pra trás.
2: Ficou quanto tempo na outra igreja?
4: Mais de 15 anos.
2: E não se libertou?
4: Não.
2: Com 20 dias Jeová liberta aqui, porque aqui tem libertação.
3: E aí? Então, eu fumava desde pequeno, eu falei pra minha esposa, eu vou fazer essas três campanhas, ver se Deus me libera o cigarro. Aí, graças a Deus, me libertou.
2: Ficou enjoado,
3: três
2: criou nojo.
3: Três domingos.
2: Tá vendo?
4: O meu testemunho aqui é de um voto que eu fiz da Esté.
2: É o voto da Esté, minha filha.
4: Eu fiz esse voto e eu não tinha nada, nem na minha casa eu tinha nada.
2: Eita,
4: eu falei, Jesus, eu vou fazer esse voto pela fé.
2: Pela fé, minha filha.
4: É, e eu fiquei preocupada, eu falei, meu Deus, como é que eu vou pagar esse voto? Já fazia uns 2 anos que eu
2: trabalhava.
4: 2 anos.
2: Ah, você tá brincando.
4: Oh, e Jesus, eu orei, falei, Senhor, eu coloquei debaixo do meu joelho, falei, Senhor... Eu quero pagar esse voto.
2: Pai.
4: O Senhor veio abrir as portas para mim, que eu não tinha condições de pagar. Aí Deus abriu uma porta de emprego para mim.
2: Tá trabalhando, menina?
4: Já fez 1 mês. Trouxe o dízimo e trouxe a oferta.
2: A oferta. Jeová Jireh não perde para o homem.

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1: Oh, glória a Deus. Amém. Olha, nós estamos fazendo a campanha do manto. Quem tá nesse espírito? A campanha do manto. Qual o nome do irmão?
2: Telson.
1: Irmão?
2: Telson.
1: Telso. Irmão Telso, o que aconteceu, meu filho?
2: Faz 3 anos e meio que eu tenho uma marca nas minhas costas e um caro. E passei por 3 biópsias. Frequentei uma igreja evangélica durante 3 anos, fazendo ungindo, nada. Médico nenhum descobriu. Olha o caroço, procura o caroço aqui.
1: Sobe!

0: Sumiu! Sumiu! Desapareceu! O senhor veio na terça-feira passada.
1: Terça-feira passada você chegou. Eu não dormi a noite. Começou a ferroar do pé das costas, na ponta do dedo, coçando. Eu passava pela minha bunda assim, parecia uma formiga dentro da, na minha pele. Eu passei a noite quase em branco. Tanto coceira, até na ponta do pé. E hoje, não tem...
0: Desapareceu!
1: Ontem eu tava na casa da minha namorada. Ela olhou nas minhas costas e falou assim: amor, cadê o caroço das suas costas? Aí eu passei a mão.

0: Em Saltina.
1: Mais alto, você chegou sentindo o quê?
0: Eu tava com a dor no pescoço e uma tremura na perna, até desde ontem. Desde ontem. Desde ontem. Daí eu cheguei aqui, aí quando o irmão mandou arribar aqui, fazer assim, daí eu senti que eu tava sendo curado.
1: Tá vendo? Quando o profeta manda você fazer, quando obedece, quando ela mexeu com o pescoço, a dor?
0: A dor sumiu.
1: Sumiu. E no braço?
0: É, no braço. E daí eu tô tremendo as pernas, né? Bastante. Só que daí parou mais a tremura, assim, que eu tava na perna.
1: Parou mais?
0: Parou.
1: Vem cá, atrás de mim. Olha pra mim. Fica aqui, vai mais um pouquinho pra lá. Você vai me deixar tremendo as pernas.
0: Tá.
1: Pois eu, uma profeta de Deus, e a Bíblia diz que a palavra de um homem de Deus não cai por terra. Quando a senhora chegar lá no meu altar, a senhora não vai estar tremendo mais as pernas.
0: Amém, Jesus.
1: A senhora acredita?
0: Acredito.
1: Então vem, Tadinha, vem. Vem em nome do Senhor Jesus, vem. Pode vir. Pode vir. Pode vir em nome de Jesus. Bate no chão, bate as pernas, bate as pernas.
0: Parou de tremer.
1: Parou de tremer.
0: Eu tava com tremor já tem mais de um mês, né?
1: Mais de um mês que a senhora estava tremendo.
0: Mas bastante mesmo, assim, as mãos também estavam bastante.
1: A senhora chegou na igreja da
0: Quando eu cheguei, tava tremendo minha mão bastante.

0: Já não parou, não está tremendo mais.
1: A mão não está tremendo. Parou, porque Jeová está aqui para abençoar em nome de Jesus. Diga glória a Deus, amém. Olha para o nome de Jeová bem forte. Olá, Suriana, cantada da
2: Santa. Jesus, o homem do Santo.
1: O que você estava sentindo, filho?
2: Eu cheguei tonto, vim com o meu carro junto com o nosso irmão aqui. Eu não sabia.
1: Não estava vendo
2: nada. Mas agora, com as graças de Deus.
1: Está vendo tudo?
2: Estou vendo tudo.
1: Estou chegando. O que aconteceu, irmão Gilson?
3: O Luiz profetizou que ia aparecer dinheiro em conta. Aqui está o comprovante que apareceu: 4 mil.
1: Dá pra dar glória aí, meu irmão! É a profecia do profeta! Meu Deus!
3: E a semana passada eu dei o dízimo e esse dinheiro que apareceu 7 vezes mais do que eu dei o dízimo.
1: Se eu dei o dízimo,
3: a semana passada
1: recebeu a profecia, que é o adubo do fiel.
3: E hoje eu recebi a bênção, fui tirar o... Tá aqui, ó, o extrato. 4.100 e poucos reais. 141
1: e 99 centavos na conta dele aí, ó. Aí! Seu poder de Deus está quem crê no profeta. Quem crê no profeta.
4: Conta a bênção, meu irmão.
5: A bênção que semana retrasada, eu tava sentindo dor assim dos dois lados da cadeira. Aquela dor me incomodava e eu não aguentava. Daí essa semana agora que passou, o doutor fez oração no rádio, daí eu coloquei a mão na enfermidade.
4: Na rádio foi oração.
5: E coloquei a mão no rádio e orando junto que tinha a pessoa com dor na perna e dor nas cadeiras.
4: Eita,
5: que era
4: para
5: sair em nome de Jesus. Daí eu falei assim, Satanás, você vai sair das minhas cadeiras agora em nome de Jesus e vai pro seu lugar que é o inferno.
4: Isso, diabo.
5: E para a honra e glória do nome santo do Senhor, eu tô curada. Eu não tava aguentando.
1: Glória a Deus!
5: Graças a Deus.
1: Foi curada na hora.
5: Curada, graças a Deus. Eu não tava aguentando nem andar.
1: Ei, a paz, querido.
6: A paz do Senhor, graças a Deus. Eu sou membro de outra igreja, mas faz 5 anos que eu sofro uma bronquite, asma crônica, bronquite, me tratando e não tenho condições. Daí me travou, o dia 20 de dezembro, me travou mesmo lá. Aí eu passei a noite inteira em pânico lá. Aí não tinha como ir médico mais. Daí eu peguei a oração através do rádio e dobrei meu joelho lá. Fui são na hora, deixei as bombas, umas bombas dessa com oxigênio ou caline. Olha, deixei tudo de banda, sarei. Em nome de Jesus.
1: Deus curou, meu filho. E quantos anos o senhor estava em outra igreja? Quantos anos?
6: 5 anos. Nunca recebi uma bênção, mas recebi outra, tá vendo? Graças a Deus. Tô sãozinho, deixei tudo o remédio lá. E em nome de Jesus, não tô sentindo nada, nada, nada. Tô dormindo bem, graças a Deus. Tô tomando banho na água gelada, fria. É pra provocar a bênção mesmo. Graças a Deus. Em nome de Jesus. E você de misista de hoje em diante, patrocinador dessa igreja.
7: A Deus, glória a Deus, que Deus abençoe a vida de todos em nome de Jesus, na essência da fé, na voz do agradecimento. Estamos chegando por aqui, louvando a Deus porque Ele é bom. Deixa eu aumentar um pouquinho aqui o som para me ouvir o meu retorno. Agradecendo a Deus por todas as coisas que Ele faz por nossas vidas, bendizendo o nome do Senhor Jesus e partilhando aí da fé. Desse testemunho, que testemunho bonito, né? Senhor de idade falando que há 5 anos congregava em outra igreja e não era curado. Vem nessa igreja, chegou e com poucos dias foi curado, né? De bronquite, sofria com bronquite. Acho que a gente pode falar bronquite asmática, né? Pessoa passa mal, não podia tomar banho com água fria, não podia pegar friagem, ficava morrendo. E ó, chegou na igreja que foi curado. É o que a gente adverte a vida das pessoas que às vezes está em um local que não vê um milagre. É mais fácil um camelo passar no fundo do agulho do que a pessoa ver um milagre onde ela está. Então, Jesus quer fazer milagre na sua vida. E eu falo de milagre, lembro agora que sábado, em 2 horários, nós estaremos ali na rua 22, número 880, isso mesmo, bairro Paranaíba, aguardando você, que também talvez está na mesma situação que esse senhor aí estava, né? Cheio de doença e não conseguia obter na vida dele o milagre que precisava. E aí tomou a decisão. Claro que imagino que eu ouvi na rádio, né? Eu ouvi na rádio, ele falou, quer saber, eu vou nessa igreja. Eu sirvo a Deus, congrego aqui, mas

decidiu vir na igreja. E aí o resultado da atitude do homem, ó. Chegou na igreja, foi curado para a honra e glória do nome do Senhor Jesus Cristo de Nazaré. É o que Deus quer que a vossa pessoa, você essa pessoa sabe, toma como atitude também o exemplo desse Senhor e venha buscar da parte de Deus seu milagre neste sábado em dois horários. Vamos ser até um pouquinho repetitivo no percurso desses dias para ver se você desperta, meu irmão, minha irmã. Rua 22, número 880, bairro Paranaíba. Está aí o endereço para você viver a realização do seu sonho, para você viver a realização do seu milagre, é onde Deus quer te abençoar e tem pressa de fazer isso acontecer na sua vida em nome de Jesus. Me desculpe, me perdoe, mas tem coisas que a gente tem que repetir mesmo. E às vezes repetir mil vezes, a pessoa ainda não pega. Então, nós vamos alertar acerca do que Deus quer fazer na sua vida, do que Deus quer realizar no seu viver. E te digo uma coisa, Ele vai fazer acontecer. Vai em nome de Jesus. Eita glória, eu sinto a presença.

neste dia, nessa manhã de sábado, Deus fará maravilhas. E Deus vai fazer maravilhas acontecer na sua vida. O que você está precisando da parte desse Deus? Ô, meu irmão, minha irmã, venha, se ajunte, se alie à nossa fé. Você vai chegar ao lugar, com certeza, da sua vitória, em nome de Jesus. E para você que nos acompanha, deixa eu passar o nosso WhatsApp, que era a participação do povão de Deus que acompanha as programações aqui todos os dias. Anote aí, em nome de Jesus, o nosso WhatsApp. É um SOS espiritual. É um disque oração, né? É, anote aí, ó. 62 9 6 2 9 aí 98 58 3392, 98 58 3392, tá aí, é o WhatsApp para você participar, deixar a sua participação aqui juntamente conosco. Que a senhora vai fazer, pastora, com a nossa participação, o que vai acontecer? Nós vamos orar por você no término dessa programação. Vai ter oração de fé pela sua vida. Depois segue a programação do bispo também. Tem oração por volta do meio-dia. Deixa eu mandar uma alusão pro povo, né, no estado do Paraná, que nos acompanham em peso. Que Deus abençoe a vida desse povo lindo a cada dia, em nome de Jesus. Um abraço para todos vocês que nos ajudam a levar a cruz do evangelho, que a recompensa do poderoso, do Santo de Israel, vem abraçar a sua vida em nome de Jesus, porque eu sempre falo, é Deus, para recompensar a vida dos seus ceifeiros, a vida daqueles que estão aí dispostos a obedecer a voz de Deus. Quando você obedece a voz de Deus, Deus vai satisfazer os desejos do seu coração, pode ter certeza, independente do que seja. Se você quer viver a bênção, se você quer viver o milagre, Deus vai fazer acontecer na sua vida em nome de Jesus. Então, que Deus venha recompensar a vida de cada um dos semeadores, que conforme está escrito em 2 Coríntios 9, a partir do verso 10, que aquele que dá semente ao que semeia, Deus dá abastança na sementeira dessa pessoa para nunca faltar o melhor. Isso aí é um tapa na cara do diabo que você precisa dar quando alguém vem falar. Se tu continuar ofertando para ajudar essa obra, se tu continuar dizimando, tu vai ficar pobre. Porque tem pessoas usadas pelo diabo que falam isso. Tampe a boca do diabo com a palavra de Deus. Muito pelo contrário, filho de Belial. É, esposa de Ló. Isso mesmo, a Bíblia diz que quanto mais eu plantar, mais eu vou colher. Tá lá em Gálatas 6 e 6 também. Então, seja pessoa de Deus para tampar a boca de Satanás quando ele vem com artimanha tentando tirar você da fé. Propaga aquilo que é a verdade, porque a verdade vai libertar, amém? Em nome do Senhor Jesus, e continue nos ajudando, você que nos ouve e trabalha, é salariado, abençoe a obra de Deus, sendo grato a Deus pelo que ele te dá com o seu dízimo, com a sua oferta, porque na verdade o dízimo é como a fé e a obra. O dízimo e a oferta é como a fé e a obra, os dois precisam dar junto para uma obra ser aperfeiçoada na outra. Tem pessoas que dizima, mas não faz uma oferta. O dízimo age em uma área da nossa vida com uma essência muito grande de poder, e a oferta em outra área também. A Bíblia diz que o dízimo, ele não multiplica, ele traz segurança àquilo que você tem. Agora, a oferta traz multiplicação naquilo que você tem em mãos. Então, um tem um poder diferente do outro para agir em favor da nossa vida, quando nós entendemos que um anda aliado com o outro. Eu sou dizimista, mas preciso também ser ofertante. Preciso ser um voluntário do reino de Deus, porque a oferta é algo voluntário, parte de você voluntário, diferente do dízimo, que é um princípio, não é verdade? Então, quando você dizime oferta, aí você tem a obra aperfeiçoada, conforme a Bíblia diz que a fé sem a obra é morta e a obra sem fé também é inútil.

0: passamos, meu irmão, minha irmã. Deixa eu chamar uma canção bonita aqui. Deus está falando com você no percurso desses dias para você se dispor a ser um bom samaritano, né? Então deixa eu trazer aqui, é Anderson Freire, Bom Samaritano. Canção bonita eu quero oferecer para todo o povo de Deus que tem se aliado a nós aí para levar a semente do evangelho a milhares de coração famintos. Fica aí com essa linda canção e logo após nós voltamos em nome de Jesus.
1: Faça uma coisa para mim. Pega na mão do teu irmão, segura firme.

agora faça uma coisa por mim. 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Quem trouxe azeite, quem trouxe vinho, pega na mão dele. Ah.

0: história. A irmãzinha, qual é o nome da irmã?
1: Marta.
0: Irmã Marta, o que que aconteceu, minha filha?
1: Testemunho do meu filho, que é esse aqui, ó. Ó, tá aqui o nome dele, isso, ó. É o Aparecido. Aí, é.
0: O que aconteceu com o Aparecido?
1: Foi com a sabonete. Aí a sabonete, graças a Deus, curou ele.
0: Curou. A senhora levou o sabonete com a unção que tinha no sabonete, a unção de Jeová. Olha pra mim. O sabonete não cura ninguém, quem me entende? Quem cura é a unção que vai no sabonete. Um sabonete não cura ninguém, uma toalhinha não cura ninguém, mas a unção que vai nela, a unção que vai no sabonete, vai regaçando o diabo do inferno. E aí?
1: Aí, graças a Deus, ele parou de fumar.
0: Parou de fumar?
1: Parou de fumar.
0: Se libertou?
1: Tomou nojo do fumo.
0: Fumava?
1: Fumava.
0: Quanto tempo ele fumava?
1: Fazia muito tempo, desde pequenininho ele fumava, desde a base de 13 anos, de 14 anos ele fumava.
0: Meu Deus, tem quantos anos ele?
1: Ele tá com uns 35 pra ir assim.
0: E a vida toda fumando?
1: E fumando. Mas agora, graças a Deus...
0: Usou o sabonete?
1: Usou o sabonete.
0: Abusou o cigarro?
1: Abusou.
0: E o que mais?
1: Tomou nojo. Aí agora...
0: Foi curado também?
1: Foi curado. E tem

0: Nara Selma, né? Fez oração pra mim. Aí, graças a Deus, ele tá com a mulher dele em casa também, tá firme.
1: Aplauda o nome de Jesus! Uma porrada na cara do diabo!
2: Eu fiz o projeto e aí o senhor profetizou que até o final do ano as pessoas iam receber a chave de casa. E foi o que aconteceu mesmo. Deus deu a vitória.
1: Casona nova.
2: Casa nova.
1: Casa nova.
2: Casa nova. É só a gente agir a fé e acreditar no que eu passo para a igreja e acreditar que Deus ele faz mesmo. Deus realmente está aqui.
1: Amém. Diga
2: Deus,
1: glória a Deus.
2: Deus tem mostrado muito em várias situações da nossa vida. Depois que nós começamos a frequentar aqui, estar aqui, nós batizamos. Agora Deus está agindo em nossas vidas. Eu creio que Ele vai agir muito mais.
1: Ele é fiel, diga glória a Deus.
3: Paz, filha.
4: Paz.
3: O que, que aconteceu?
4: Bom, em 2012 eu parei de ser dizimista, desviei da igreja por causa de um falso profeta. De lá pra cá minha vida virou uma desgraça. Em 2018 eu arrumei um emprego numa empresa de medicina e segurança do trabalho. Mostrei um bom serviço. Em 2019, a engenheira que estava lá chegou para minha patroa e falou assim: eu vou levar ela para trabalhar comigo. A vaga saiu, mas Satanás foi e fechou as portas. Quarta-feira ela falou assim: a vaga saiu, manda o seu currículo urgente para você não dizer que eu não quero te contratar. Só não diga para tua patroa porque vai dar problema, né? Comecei a vir aqui através da rádio, voltei a ser dizimista. Na quinta-feira, eu liguei para um cara que eu tenho que fazer uma visita técnica para ele. Ele falou assim para mim: você é a moça que eu conversei, que também é técnica em química, que eu queria...
3: Aplauda Jesus bem forte.
1: O que aconteceu, filhinha?
5: Eu fui revelada de um câncer no braço. O senhor disse que quando secasse...
1: Meu Deus do céu!
5: Eu não tomei uma injeção. A médica passou. Quem tem esse tipo de problema tem que tomar de 240 injeções. Eu vi gente lá que já tinha tomado... E secou uma ferida, saiu mais três. Eu não tomei nem uma gota de remédio, só com unção, o óleo que eu estou passando aqui, já sarou a ferida e fui revelada de câncer no dia que eu vi.
1: Eu lembro que o Espírito Santo, a senhora estava aqui em cima montar e tirou o pano, tinha um pano aqui em cima, não tinha?
5: Foi.
1: E foi tirado, eu coloquei a mão, foi a mão?
5: Foi,
1: coloquei a mão e o azeite aqui em cima.
5: O senhor despejou eles com a jarra.
1: Não é? Eu lembro.
5: E o senhor falou que Deus quer me curar, não era o homem.
1: Isso. Quer dizer que daquele dia em diante já vai foi sarando.
5: Tinha um bicho que mordia dia e noite, pastor.
1: Assim, futucando, morrendo. Assim,
5: tinha uma agulhinha furando. É que ele me incomodava, me irritava. E a partir daquele momento que foi jogado o óleo da unção dentro da ferida, aquele bicho parou de morder.
1: Meu Pai do céu. Olha aqui, ó. Antes e depois aqui, gente. Isso aqui é maravilhoso, gente. Sarou, olha. Isso aqui era uma ferida, gente.
5: Era um buraco.
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7: Graças. graças a Deus, glória a Deus, estamos de volta. O recado foi dado, você ouviu aí. Tudo que nós precisamos é tomar posição diante de Deus. Da mesma forma, lembrei de novo de Josué. O Espírito Santo me traz a memória aqui novamente. Prontifica o povo, porque eu vou fazer maravilha no meio de vós. Você está disposto a obedecer a voz de Deus? Você está disposto a obedecer o chamado de Deus? E você sabia que é uma grande complicação para a nossa vida quando nós não damos ouvido àquilo que nós... Ou melhor, aquilo que Ele quer que nós exercemos ou exerçamos na nossa vida?

sabe que a gente tem livro de Zacarias na Bíblia Sagrada, na Bíblia que você tem aí na sua casa. Se você souber, vai aí. Se não tem muito conhecimento, vai para Mateus. Aí você volta. De Mateus, que fica mais fácil para você, que é pertinho. Zacarias e Malaquias são os dois. É o penúltimo, né? Digamos assim, livro do Antigo Testamento. Deixa eu falar assim para você entender melhor, porque para mim não faz diferença o antigo ou o novo. Para mim tudo é igual e tudo precisa ser obedecido, porque um só vem trazendo a concordância do outro. Amém? É Zacarias 7. Do verso 11. Olha o que a Bíblia diz, ó. Quando Deus nos designa a tal, vamos falar coisa, a tal missão, e nós fingimos que Deus não está falando conosco, e às vezes ainda até viramos o rosto, né, o ombro rebelde, diante daquilo que Deus está nos advertindo. Pensa no perigo que nós estamos correndo quando nós advertimos a nossa vida dessa forma. Você lembra da história dos filhos de Eli? Outro dia nós vamos trazer essa ministração para você entender que quando nós agimos de tal modo, nós estamos correndo um sério risco, um grande perigo. E eu vou trazer essa mensagem aqui para você ver. Porque Deus desperta profetas. Você lembra do ministério do profeta Jeremias, do profeta Jonas, e de muitos outros que você tem conhecimento da Bíblia, ou na Bíblia? Que quando Deus ele já estava de saco cheio com as atitudes de algumas pessoas, Deus sempre mandava os profetas para advertir. Quem lembra de Saul? Você conhece a história do rei Saul? Um rei que, na verdade, Deus não tinha preparado para o povo de Israel, mas de tanto povo pedir e clamar, Deus acaba dando Saul. Quando Deus estava preparando Davi para o povo. E aí você tem conhecimento da história de Saul? Então, nós vamos ministrar e você vai aprender com a Bíblia Sagrada para você entender a importância de você obedecer a Deus quando Deus te designa para um propósito e para tal missão. Eu já falei que nós não estamos aqui por acaso. Esta obra não chegou ao conhecimento da sua vida por acaso. Nós estamos aqui porque estamos andando em obediência àquilo que Deus nos designou para fazer. Na verdade, se eu fosse olhar para a minha vida hoje, eu vou ser bem sincera com vocês. Nem aqui eu gostaria de estar. Eu tenho penado de uma forma tão grandiosa que só Deus sabe o tanto, mas eu estou aqui para obedecer, o melhor, em obediência a Deus. Lembra quando Deus designou Jonas, a cidade de Nínive? No primeiro percurso, Jonas não quis ir, e ele ainda teve a audácia e a coragem de obedecer a Deus. Aí você tem conhecimento da história do profeta Jonas. Quando esse desobedeceu, além de trazer maldição para ele, ainda trouxe maldição para pessoas que não tinham nada a ver com a vida dele, que nem conhecia ele, conheceram naquele dia que ele entrou naquele navio. E aí você conhece o final da história. Então eu não quero que aconteça comigo o que aconteceu com Jonas ou com meus filhos. Eu tenho filhos e eu não quero maldição acontecendo na vida deles. Então, ainda contra a minha vontade, eu estou aqui obedecendo o ID, obedecendo o mandato do Senhor. E aí entenda, quando Deus designa um profeta para vir anunciar o evangelho, as boas novas do reino dele, a tua vida, e você não dá ouvido, aí quem está correndo perigo é você. Porque se o profeta está fazendo a parte dele e você não está fazendo a sua, aí é você que está correndo um grande risco e um grande perigo. Então veja bem o que a Bíblia diz. Eu não tenho muito tempo, daqui a pouquinho o nosso profeta das nações está chegando também no ar, trazendo uma poderosa palavra da parte de Deus para abençoar a sua vida. E olha o que a Bíblia diz, ó, em Zacarias.

0: capítulo 7 e verso a partir do 11. Isso é quando Deus designa alguém para vir falar com você, para vir instruir você acerca do caminho que você está andando. Na verdade, quando Deus manda é porque Deus quer aproveitar você e quer te abençoar. Agora, o mal da nossa vida é quando Deus manda e insiste com a gente não dá ouvido. Aí você vê acontecer o que aconteceu na cidade de Sodoma e Gomorra. Porque você acha que Deus não mandou profeta para alertar a vida daquele povo? Quantas vezes alguém foi lá? Mas a Bíblia diz que aquele povo não quis dar ouvido. Endureceram a cerviz do coração. E além do pecado que eles estavam ali na vivência dos seus dias atuais, ainda...
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engano, tem mais ou menos um ano, quase um ano já que essa frequência está trabalhando aí no ar. A palavra de Deus sendo pregada, o evangelho de Deus sendo anunciado. Eu tenho certeza que Deus tem falado de uma forma tremenda com a vossa pessoa. Agora, se Deus está falando contigo, se Deus está destruindo, por que você não dá ouvido à voz e à direção de Deus? Por que você não tem dado ouvido à palavra de Deus? Deus tem falado com você e você tem fingido que não é com você. E é com você mesmo, irmã, irmão. O negócio, o propósito é contigo mesmo. Aí ele fala, ó, eles, porém, não quiseram escutar e me deram um ombro rebelde e ensurdeceram seus ouvidos para que não ouvissem a lei ou a palavra. Aí no verso 12 ainda diz assim, ó, se fizeram os seus corações como diamante para que não ouvissem a lei nem as palavras que o Senhor dos Exércitos enviara pelo seu Espírito por intermédio dos profetas. E aí, por eles não ouvir, a Bíblia diz aqui no verso 12, daí veio a grande ira do Senhor dos Exércitos. Queridos, se você é uma pessoa inteligente, você tem acompanhado aí as profecias acerca dos dias atuais que nós estamos vivendo. Deus tem mandado profetas anunciar aí para muitos estados do Brasil. E sabe o que é interessante? Que quando Deus fala, o que Deus fala se cumpre, quer seja bom ou quer seja ruim. Porque não confunda a bondade de Deus, porque Ele é bom, mas Ele é justo e vai nos recompensar de acordo com o proceder das nossas obras. E será que as nossas obras têm agradado a Deus? Será que eu tenho andado em retidão no caminho que Deus traçou para minha vida, para me andar e para me obedecer? Ou será

obras que eu devo fazer? Será que eu tenho virado as costinhas e fingido? Não, não é comigo, não. Deve ser com outro alguém que tá ouvindo essa frequência. Não, Deus manda te dizer abençoado ou abençoada que é contigo. O negócio é com você. E aí as pessoas, ao invés de dar ouvido à palavra de Deus, proferida através da vida do profeta Zacarias, fizeram foi endurecer a cerviz do coração. Aí veja bem no verso 13 o que a palavra diz, ó. E aconteceu que assim como eles, ou melhor, como ele clamou, e eles não ouviram, Deus clamou. Deus estava clamando acerca é da vida daquele povo através da vida de Zacarias. Mas a Bíblia diz que eles não deram ouvido. Aí ele fala assim como ele clamou e eles não ouviram, também eles um dia clamarão e eu não ouvirei, eu não ouvi, diz o Senhor dos Exércitos. Queridos, a pior praga na vida do ser humano, eu não sei se já aconteceu em algum percurso da sua vida de você orar e parece que os céus estão... silêncio, parece que os céus estão retidos, parece que há uma nuvem de bronze sobre a cabeça da pessoa. Eu já vivi um percurso da minha vida assim, eu te digo uma coisa, é desesperador. Porque, olha pra mim, eu vou falar assim pra você entender aqui o fio da história. Você pode imaginar que uma mãe, ela despreza um filho, como a gente vê muitos casos, né? No mundo atual que nós vivemos, que eu confesso pra você que eu não consigo entender como é que uma mãe tem coragem de ter um filho e depois de ter, independente das condições, ela abandonar. Eu não entendo, não vou mentir, eu não consigo entender a mente de uma mãe que tem um filho e abandona. Às vezes eu dou até um desconto ainda pro homem, porque tem pais que abandonam os filhos também. Porque ele é pai, né? Foi através dele que o feto foi gerado, mas não, digamos assim, não se desenvolveu na barriga dele, no ventre dele. É diferente, então não consigo entender. Aí você imagina, uma mãe pode desprezar ou virar as costas ou ficar em silêncio com o filho, assim como o pai. Um amigo, enfim, um esposo para com a esposa e assim vice-versa, mas Deus não. Quando você imagina Deus ficar em silêncio, Deus parece igual ele fez com Jesus, né, com o próprio filho. Quando Jesus estava ali agonizando já quase nos momentos de morrer, o próprio pai virou as costas para o filho. Você já parou para pensar o desespero naquele momento na alma e no espírito de Jesus? Porque diante de todas as lutas que a gente enfrenta, o que traz alívio à nossa vida é a presença de Deus, é os braços de Deus se envolvendo, a presença do Espírito Santo. Aí você já imaginou você clamar e Deus não ouvir, você gritar pedindo por socorro e Deus não te corresponder? Tem uma feita na minha vida, a gente trabalha fazendo missões e eu lembro que, na verdade, meu esposo me contava, eles foram numa reunião de ministério, né, na cidade de Curitiba, na capital, e aí quando eles vinham voltando, aquele alvoroço de carro, de gente, de polícia e tudo na estrada, e aí eles pararam para ver o que era um acidente muito feio, eles falaram que eram pastores, né, vinha um grupo, acho que de 6 pastores, eles tentando ver, chegar mais perto, quando chegaram, o carro tava só a bagaça. E tinha ali pessoas mortas, né? E tinha, parece, se eu não me engano, um vivo. Mas também já nos seus últimos momentos, ele disse que ele gritava pedindo socorro. Não me deixa morrer, porque dependendo do percurso que a pessoa tá na estrada, até o socorro chegar, já era. E ele pedindo, pelo amor de Deus, tava da cintura para baixo, tava só a lama, meu esposo falou. Só tava a parte de cima ainda inteira, e ele chorando, não me deixa morrer. Eu tenho filhos para criar ainda. Eu não posso morrer, eu tenho responsabilidades ainda com a minha família. Só que o pedido dele não foi ouvido. E aí é o que acontece quando nós viramos as costas ao chamado do Deus vivo. Quando nós viramos as nossas costas, ensurdecemos o nosso ouvido para aquilo que Deus está nos exortando a fazer. Um dia também nós vamos clamar e não vamos ser ouvidos, porque Deus está clamando por nós, mas nós não estamos nem aí. Aí ele fala, né? E aconteceu que assim como eu clamei, eles não ouviram, eles também me reclamarão e eu não os ouvirei, diz o Senhor dos Exércitos. Aí fala no 14. Assim os espalharei com um vendaval por entre todas as nações que eles não conheciam, e a terra foi assolada atrás deles, de sorte que ninguém ia ou vinha por ela, porque fizeram da terra desejada uma assolação. Deus não é ruim, Deus não quer nem o meu mal e nem o seu mal. Agora, a culpa de nós atrairmos as maldições para a nossa vida é de nós mesmos, diante das nossas ações, porque Deus nos instrui, Deus nos ensina, Deus mostra o caminho, mas cadê que nós queremos obedecer? A gente sempre tende a achar que do nosso jeito é mais fácil. Ah, não, desse jeito aqui é melhor. Ah, eu acho que não é desse jeito não, querido, querida. Eu não tenho que achar nada. Eu
só tem que obedecer. Mais uma vez, você acha que eu estou aqui porque eu quero? Porque eu gostaria de estar aqui? Eu estou aqui porque eu estou em obediência ao chamado de meu Deus, ao chamado do Senhor. A minha família está aqui para abençoar você, porque Deus nos designou. E a Bíblia diz que aquele que recebe de bom grado o enviado de Deus, recebe o próprio Deus. Mas também quando vira as costas, está virando as costas para o próprio Deus. Eu tenho igreja, eu tenho ministério em outros lugares que eu poderia estar agora, mas não estou lá, eu estou aqui porque Deus nos mandou. E ai de mim se não obedecer, ai de mim se virar as costas, ai do meu esposo se virar as costas para o chamado do Senhor. Isso já aconteceu uma vez com a pessoa do meu esposo. Eu acho que vocês já ouviram o testemunho dele, que depois dele exercer o chamado, teve um percurso de tempo que ele falou que não queria mais, porque eu não sei se você trabalha com pessoas, trabalhar com pessoas é o trem mais difícil que eu já vi na vida. Por isso que as pessoas falam que é melhor trabalhar com um rebanho, né, de gado, de ovelhas, um bicho bruto, do que trabalhar com ser humano. E teve uma época que ele falou, não quero mais. Ele era, já exerceu o ministério, era coluna da obra de Deus. E ele falou, não quero mais exercer o meu ministério de sacerdote. Eu vou dizimar, eu vou fazer propósitos para ajudar a obra de Deus financeiramente. Nessa época, ele estava trabalhando e estava muito bem. E ele falou, vou ajudar o meu pastor, mas eu não quero mais estar à frente de nada, eu não quero mais esse negócio de pastor, eu não quero mais não. Ele falou isso aí com 15 dias. Do nada, um homem cheio de saúde, saudável, não sentiu uma dor numa unha, cai numa enfermidade.

daquela enfermidade, ele só ensina tudo, feijão, mate, ensina com a comunidade. Então, não queira virar as costas para o chamado de Deus na sua vida. Você tem uma responsabilidade com o reino de Deus, você tem uma responsabilidade com o reino dos céus, e aí tudo se virar as costas para esse Deus. Eu já falei e falo sempre isso, eu falo para mim todo dia, para não esquecer e querer sair do caminho. Porque depois que nós engrenamos uma caminhada com Deus, dependendo do percurso, nós não temos mais nem direito nem de olhar para trás, nem de voltar ou parar. Não temos mais esse caminho. É focar para frente, mesmo sofrendo, andando, quebrado, se arrastando, caindo, levantando ali, mas continuar caminhando. Deus tem falado com você, tem exortado você para estar juntamente conosco, trabalhando de milagre, aí onde a gente obteve testemunhos, pessoas libertas do alcoolismo, pessoas curadas. E Deus quer fazer a mesma obra na sua vida. E isso está acontecendo na cidade de Itumbiara, ali na rua 22, número 880, bairro Paranaíba. Às 9 da manhã, como também às 4 horas da tarde, nós estamos ali realizando dois trabalhos de fé, de poder e milagre, unção para abençoar a sua vida. E Deus tem exortado você para estar lá. E você está bem, mas por quê? Porque a culpa está querendo morrer. Porque o Jonas desobedeceu e você viu no percurso pequeno tempo que aconteceu com ele. Para depois ele decidir fazer o que Deus queria, era melhor ter ido na primeira feita, né? Não precisava ter passado pelo apuro que ele passou por consequência da desobediência, de não querer exercer o que Deus manda fazer. Então, nesse sábado, eu já quero alertar você, mais uma convocação da parte de Deus para a sua vida, para você de Itumbiara, Centralina, você da região, você de Morrinhos.

minhas vitórias. Ganhas eu não vou, porque tem oportunidades que Deus preza a nossa vida uma vez só. Se você perde, já era. Vai passar a vida inteira chorando por um milagre que Deus trouxe à existência para você e você rejeitou. Aí depois não adianta chorar o leite derramado. Porque a oportunidade que Deus está cedendo à tua vida é o maior, é no dia de hoje, é no agora. Para você viver a mudança que tu e a tua casa precisa. Deus tem pressa, eu continuo falando que o Espírito Santo tem me advertido e tem me instruído a falar isso para você que nos acompanha, independente do seu corpo.

graça para aceitar alguém da sua família. E Deus quer livrar através de você. Esse laço vai ser cortado através de você. Então não brinca, pelo amor de Deus. Não seja uma pessoa leiga, seja uma pessoa obediente. Esteja disposta, decidida a obedecer o chamado de Deus. Deus quer mudar a sua história. Deus não quer você chorando. Estamos aí já chegando o percurso do final do ano e você não tem noção do que o inferno se levanta. É em peso. Vamos dar um exemplo. Se ele já trabalha 100% nesse percurso do ano daqui até agora, 31 de dezembro, é 200%. Para ceifar alguém da sua família, para destruir alguém da tua casa, para você entrar o ano novo chorando, com tristeza pela perca de alguém. E aí Deus fala, mas filho, se você me ouviu, eu vou dar livramento. Através da sua vida, você é um pivô de bênção na sua casa, você é um luzeiro que Deus levantou para puxar da sua família aqueles que jazem em treva. Você é um farol de Deus aí. Toma posição diante de Deus. Lembra, Deus designou Moisés para tirar o povo do Egito. Deus designou Josué para conduzir o povo à terra prometida. E Deus levantou você também para conduzir a tua casa, a tua família, aqueles que estão perto de ti. Ai, da tua casa, da tua família, se você pensar em fracassar, se você parar, já era. O diabo vai conseguir realizar o que ele quer, porque o pensamento e o querer, o desejo do diabo é destruir a tua família, porque a missão dele é o quê? Matar, roubar e destruir. E a graça tem sido abastecida a vida dessas pessoas por sua causa, pelo seu compromisso com Deus. Então levante, independente de onde você mora. Um abração todo especial, né, pro povo de Cachoeira Dourada. Dia 4 agora vão estar, no sábado vão estar juntamente conosco. E nós estamos trabalhando também, dia 11, né, vai ser realizado o primeiro trabalho aos domingos aqui também, na cidade de Itubiara. Nós vamos passar a fundo, tudo certinho para você estar juntamente conosco. E às vezes tem pessoas que trabalham até no sábado, né, e não conseguem ir. E Deus tem preparado tudo isso, é a mesa que Deus tem preparado. E tem colocado de prontidão diante de ti para você ser abençoado. Deus não quer você vivendo de migalha. Deus quer...

é você vivendo e se alimentando do melhor da mesa dele. Então esteja, meu irmão, minha irmã, esteja disposto a obedecer à voz de Deus. Quando tu obedece, é tu, criatura do Deus vivo, que vai ser beneficiado por isso. Deus não vai se beneficiar com nada, porque Deus, ele já era Deus sem tu e sem eu. Agora nós é que precisamos, é eu que preciso, é você que precisa, é a tua casa que precisa. Deus quer te dar a oportunidade de engrenar para um ano novo, né? Para mais uma terra, e não é de sofrimento não. Porque se a gente for analisar a vida por consequência de tudo que os grandes estão fazendo, a gente não espera mais coisa boa, mas lembra, a gente espera é naquele que fez uma promessa à nossa vida, que diante de um percurso de escravidão na vida do povo, ele tira o povo de lá e leva para uma terra que mana leite e mel. Aleluia! É o que Deus tem preparado para com a sua vida. Então esteja disposto a obedecer à voz de Deus, porque Deus sabe o que é melhor para você. Deus vai dar livramento à tua casa. Deus vai livrar da cova, da sepultura, essa pessoa que você ama. Porque a sepultura já foi preparada. A cova já está, ó, aberta. Mas Deus manda te dizer: filho, filha, através da sua vida eu vou dar livramento, eu vou cortar o laço do passarinheiro, eu vou esmiuçar a peste perniciosa. Eu vou acobertar a vida dessa pessoa com as minhas asas por conta de ti, que é um Abraão nessa casa e nesta família. Lembra que o decreto de morte foi dado à vida de Ló e de sua família, porque a Bíblia diz que Ló e sua casa estava corrompida também, juntamente com o povo lá da cidade de Sodoma e Gomorra. Mas pela intercessão de um justo chamado Abraão, Deus salvou. Deus teve misericórdia da família, né? Do Ló, do sobrinho de Abraão. Deus salvou. Se perdeu a esposa porque foi teimosa, com um coração impregnado nos bens desse mundo, ela ficou lá, se transformou, né? Foi transformada numa estátua de sal, ficou no meio do caminho, atrapalhou a vida dela e atrapalhando a vida de outros também no percurso. Não seja pedra de tropeço na vida de ninguém. Não seja uma pessoa com o espírito de Jonas no percurso da desobediência. Seja um Josué, seja um Caleb, decidido a obedecer à voz de Deus, independente do percurso da vida, da caminhada. Então, você que quer viver o melhor de Deus, se prepara para estar juntamente conosco nesse sábado. Estamos aqui arretados de unção, de poder e milagre para decretar sobre a tua vida. Chegou o momento de você viver a maior conquista. Chegou o momento de você viver o milagre, a maior vitória na sua vida. E não tem muita coisa, não vejo sacrifício nenhum para você fazer, porque a responsabilidade da sua pessoa é sair de casa e ir à igreja somente. Agora, nós temos que orar e vamos orar e nos consagrar para abençoar a sua vida. Conforme no sábado nós estávamos em consagração para abençoar a vida daqueles que Deus traria àquele lugar. E assim vamos estar novamente aguardando você para decretar sobre a tua vida, sobre a tua casa, sobre a sua família, sobre a tua empresa, sobre os teus empreendimentos, a bênção de Deus. E eu te digo uma coisa: se você obedecer, Deus vai fazer acontecer. E não tem capetinha, não tem capetão, não tem diabo, não tem inferno que possa deter você de viver o milagre de Deus. Levanta. Faça como Bartimeu, aproveita a oportunidade como se fosse a única da sua vida. Grita mesmo, ainda que alguém te reclame, ainda que alguém queira tirar do teu coração um propósito, você grita: Jesus, filho de Davi, tenha compaixão de mim, não dê ouvido. Já pensou se Bartimeu tivesse dado ouvido a terceiros? Tadinho, tinha morrido com aquela cegueira maldita. Mas ele foi esperto. É o que você precisa ser. É o que você precisa ser e exercer diante da pessoa de Deus. Dois horários, Rua 22... Neste sábado, agora, dos sete milagres de Jesus, estaremos fazendo a entrega do pão e da água consagrada. Já obtivemos testemunhos e Deus quer fazer na sua vida também. Você que sofre aí com gastrite, refluxo, tem pessoas que não podem comer nada, que fica inchadão, não é verdade? Incha, parece aquele sapão inchado, a barrigona. Deus quer você lá, Deus quer curar você dessa enfermidade. Deus quer libertar você dessa amarra. Você vai comer do pão consagrado com fé. Você vai beber da água ungida e tu vai ver o milagre que Deus vai fazer na sua vida em nome de Jesus. É você que quer ser liberto dos vícios, da droga. Vá buscar da água. Essa água representa Jesus, que é a água da vida. Você vai se libertar. Deus, eu vejo já o maior testemunho sendo contado na sua vida. Porque nós servimos um Deus que liberta. Nós servimos um Deus que transforma. E Ele quer transformar a sua vida em nome de Jesus. Prepara o seu copo com água, peça de roupa. Eu vou orar por você daqui a pouquinho. Mas antes de nós orarmos, eu não posso deixar de alertar acerca da vida de todo o povão de Deus que nos acompanha todos os dias. Eu tenho falado que uma andorinha sozinha não faz verão. De jeito nenhum. Queridos, se tem uma coisa que nós vamos fazer é pagar preço pela tua vida.
financeira, porque

Se Deus te abençoa financeiramente, você tem condição de abençoar a obra de Deus. Para Deus abrir as comportas do céu a cada dia sobre a tua vida. Lembra que para você dizimar, você só dizima quando chega primeiramente o dinheiro para você. Se não chegar, como é que você vai dizimar? Não se dizima do que nós não temos, não é verdade? Então, para você que já ganhava 100, nós vamos orar para Deus trazer pelo menos 1.000 sobre a sua vida. Um exemplo, em nome de Jesus, porque a obra de Deus, ela conta contigo. E precisa de você, precisa da sua ajuda, do seu socorro. Lembra, eu falo e vou reprisar isso também, que Jesus precisou da ajuda de Cirineu, né, do Simão Cirineu, para ajudar ele levar a missão até onde Deus havia designado. E assim também nós precisamos, porque sozinhos a gente não tem condição de caminhar. O peso é grande, a gente precisa da ajuda de todo o povão de Deus. Isso mesmo. E nós precisamos nessa obra. Temos falado dos compromissos que a gente precisa honrar, e sozinho a gente não dá conta não, porque não é só aqui. Nós trabalhamos e eu trabalho, eu e a minha casa trabalhamos para ajudar a honrar os compromissos aqui do rádio. A gente não vive só da obra, nós trabalhamos também no secular para ajudar a igreja. Somos colunas, conforme meu esposo fala, somos dizimistas, para a gente não deixar a cruz ser peso só para outras pessoas, mas a gente também carrega desse peso. Eu trabalho todos os dias. Então, Deus quer você também aliado a nós, juntamente nessa missão. Então, você que é dizimista, faça uma aliança com Deus de fidelidade. Mas para fazer as coisas certinho, tem pessoas que têm relaxo até nisso, não leva em conta o que a Bíblia adverte. Deus quer você fazendo as coisas certas, porque quando você pede uma bênção, você quer ela perfeitinha para você. Você não quer meia boca, não é verdade? Então, seja um dizimista dessa obra. A Bíblia fala em Malaquias, né, 3, a partir do verso 7, acerca das pessoas que andam roubando a Deus e rouba no dízimo, e rouba na oferta. E aí ele fala que quando nós roubamos a ele, nós somos amaldiçoados. Eu já falei maldição de pessoas, de pai e mãe, de sacerdote. A maldição do sacerdote, outro sacerdote tem condição de quebrar. Maldição de pai e mãe, o sacerdote tem condição de quebrar, assim como eles mesmos. Mas é maldição de Deus. Quem é que tem condição de quebrar? A não ser ele mesmo, quando nós fazemos a vontade dele. Ele fala, e por vossa causa, quando nós roubamos, ele fala que nós somos amaldiçoados e amaldiçoamos toda a nação da terra. Mas também ele adverte no verso 10 de Malaquias 3, da seguinte forma: quando nós trazemos o nosso dízimo à casa do tesouro, ele fala, ó, trazei todos os dízimos à casa do tesouro, para que haja mantimentos na minha casa. Ele fala, e depois fazei prova de mim nisso, diz o Senhor dos Exércitos, se eu não vos abrir as janelas do céu e não derramar sobre vós uma bênção tal, que dela vos advenha a maior abastância. Ele está falando de abastância, de celeiro farto, para você ter em ampla e grandiosa suficiência. Essa é a quantidade para você viver e ainda abençoar a vida daqueles que estão perto de ti. É medida, recalcada, sacudida e transbordando. Eu não entendo como é que tem cristão que se diz ser de Deus, está na igreja e não consegue ser dizimista, porque é avarento, é mão de vaca, é presunçoso, tem miséria quando lembra do altar, de tirar aquela parte que é cabível a Deus no ato de agradecimento e fala que ama a Deus. Imagina se não amasse, né, irmão? Porque se você amando, você faz isso. Imagina se não amasse. Jesus viesse, mataria Jesus de novo, né? Então seja uma pessoa flexível, seja fiel a Deus, não seja ruim, não. Você já parou por percurso na sua vida de você contar com alguém e a pessoa virar as costas para você? Principalmente quando você confia na pessoa e acredita nela, é ruim ou não é? Então não faça para Deus aquilo que você não queira que alguém faça com você. Porque a Bíblia diz que a lei da semeadura é verídica. Plantou, colheu. Ninguém é obrigado a plantar, mas a colheita é certeira. Você vai ter que colher, querendo ou não, vai ter que se alimentar dos frutos da semente que você está plantando. Então, se você é de Deus e uma pessoa que ama a Deus, seja um dizimista da obra de Deus. Nós temos passado, né, apresentado aí o Pix da conta da igreja. Você vai depositar o teu dízimo diretamente para a conta da igreja. Não é em nome de terceiros, não. Inclusive, anote aí em nome de Jesus, surpreenda o reino de Deus no percurso desses dias, porque Deus vai te abençoar. Anote aí, ó, 13-123-290-1000, o contrário, 02. 13-123-290-1000, o contrário, 02. Talvez você fale, pastora, eu tenho me identificado com essa obra. Eu confesso para a pastora que...
Pois, talvez você fale, pastora, eu tenho me identificado com essa obra. Eu confesso para a pastora

0: sabe? Seria o justo, certo, não é verdade? Então, faça isso com essa obra. Talvez a tua igreja lá já está abençoada, e glória a Deus por isso, continue a cada dia mais. Mas ajude esta criancinha que está engatilhando ainda. É engatinhando, como é que a gente fala? Você entendeu? Ajude, seja um parceiro desta obra. Nos ajude a povoar o reino de Deus. Deus vai te recompensar por isso, pode ter certeza. E para Deus o importante é você estar arcando com Ele a tua fidelidade. Porque dízimo não é de homem. O dízimo é um ato de gratidão que parte de você para com Deus. E quando você mantém a tua integridade com Cristo, Ele vai manter para com a tua vida também. Amém? Vamos orar? Preparou o copo de água, a peça de roupa? Então vamos orar. Eu quero apresentar a sua vida a Deus. Daqui a pouquinho está chegando o nosso profeta da fé, esse homem de Deus abençoado também, com certeza, com uma palavra de fé abençoadíssima para direcionar o seu coração. Vamos orar em nome de Jesus.
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0: Soberano Deus e eterno Pai, é na autoridade do nome de Jesus que eu me achego e me rendo aos teus pés, te dando graça porque o Senhor é bom, porque as tuas misericórdias têm sido a causa de nós não sermos consumidos. Te dou graça pela vida de cada ovelhinha, Pai, que ora conosco nesse momento. Aqueles que têm buscado de ti espiritualidade o suficiente para obedecer a sua voz, porque a palavra é verídica quando ela fala que as tuas ovelhas, elas, quando ouvem a tua voz, elas reconhecem e te seguem. E eu quero te pedir por esses, Pai, quantos e tantos que, depois do percurso dessas programações, já refizeram contigo uma nova aliança. Pai, eu lembro da aliança que o Senhor fez com Noé, quando o Senhor salvou Noé e toda a sua família da destruição do dilúvio. E essa aliança permanece, meu Deus, de uma forma perpétua nos nossos dias atuais. O Senhor falou, eu vou deixar para mim não esquecer da veredição que eu dei como palavra à vida de Noé e sua família. E você conhece a aliança nos dias de hoje. Oh, meu Deus, mantenha essa aliança firmada com a vida dos teus filhos que têm aberto o coração para a tua palavra, que tem reconhecido que precisa de ti, Pai, que quer viver a diferença e fazer tudo novo nesses dias agora atuais que se chama hoje. Te dou graça pela vida deste servo, desta serva que fez uma aliança contigo para abençoar esta obra através do seu dízimo e da sua oferta. Traga multiplicação à vida dessas pessoas, Pai, que de um eles venham colher 100 por 1, como o Senhor fez na vida de Isaac na terra de Gerar. Meu Deus, a tua palavra diz que o sábio Salomão chegou a colher 700 vezes mais. Então que o Senhor faça na vida dessa pessoa que tem aberto o coração para a tua obra. Dota, Pai, esta pessoa de bens. Mas não deixe também que os bens, meu Deus, da terra venham tirar a eficácia dela e dele contigo, Pai. Faça essa pessoa entender que quanto mais o coração dele se voltar para o altar, mais ele vai obter da tua parte na vida dele, porque quanto maior a quantidade de semente, maior vai se acolher. Faça essa pessoa amar o teu altar, assim como o Senhor ama e amou, né, a tua igreja. Oh, meu Deus, dando a própria vida por ela. É o que nós precisamos entender, que é o exemplo que eu e todos eles precisam seguir, Pai. É por isso que eu estou aqui. Não quero ser desobediente, não quero ser rebelde, Pai. Não quero virar as costas para ti, porque eu e a minha casa precisamos de ti. E só tu és o caminho, só tu tens palavras de vida eterna. Meu Deus, cura essa pessoa se porventura está enferma fisicamente ou no espírito. O Senhor é um Deus que sara, meu Deus, todas as coisas. Converta esse coração a ti, não na religião, meu Pai. Essa pessoa precisa entender que o coração dela precisa estar fincado em ti, não em religião, porque religião separa as pessoas, Pai. E o Senhor não veio para separar, mas veio para unir e juntar, meu Deus, a fim de que nós trabalhamos na mesma união, para exercer, meu Deus, o crescimento ao mesmo reino que é o teu. Nós sabemos que quando trabalhamos em prol do teu reino, o teu reino se manifesta na nossa vida. Esmiúça a penha, arranca, meu Deus, as maldições que talvez tenha entrelaçado na vida dessa pessoa. Talvez até porque ela deu brecha, Pai. Mas ela quer viver algo diferente agora. E o Senhor é Deus que perdoa a iniquidade, faz dela uma pessoa nova.

uma nova criatura. Levanta ela, ele na terra dos viventes, sopra o nome dessa pessoa. Abençoa a secretária do lar, o senhor, a senhora, esse adolescente, esse jovem, esse empresário, esse microempreendedor, Pai. Abra as comportas do céu, eu sei que para muitos o mundo está em crise, mas quem te serve está em Cristo e prospera, Pai. Porque se a gente analisar o testemunho dos profetas, eles prosperaram, foi em tempo de sequidão. Então manifesta a tua glória na empresa, na vida, nos negócios dessa pessoa e prospera cada dia, engrandeça o nome dessa pessoa. Pai, abençoa os dizimistas, os ofertantes, prospera a vida de cada um dos teus filhos, limpa as impurezas na vida de cada um deles, pois assim os abençoo na consagração do copo com água, dessa peça de roupa, dessa fotografia, que o Senhor venha concretizar a libertação nessa vida, pois assim, meu Deus, te louvamos e te agradecemos, em nome de Jesus. Graças a Deus, beba da água, receba o refrigério, receba o toque do Espírito Santo de Deus, seja liberto dessa praga, desse vício, seja liberto dessa enfermidade, seja liberto dessa angústia, seja liberto dessa falta de sorte, em nome de Jesus. Se tiver alguém que porventura estava doente, joga dessa água aí no local da enfermidade, beba e receba a cura, receba o refrigério, em nome de Jesus. Oh, glória a Deus. Vou ficando por aqui, meus queridos e minhas queridas, que Deus abençoe a vida de todos vocês. Fiquem ligados, está chegando o nosso profeta da fé. Um beijo no teu coração e fiquem todos na essência da paz do Senhor Jesus.

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Muito bom dia, gente amiga, que Deus abençoe a tua vida, a minha vida, nossas vidas, que a paz e luz, ela vive e reina no seu coração, não só hoje, mas para sempre, a paz do nosso Senhor Salvador Jesus Cristo. Estamos chegando no estúdio 4, estamos pelo estúdio 4 em nome do Senhor Jesus Cristo. Tá ficando bonito, hein, gente? O estúdio tá ficando lindo em Goiânia. Que estúdio que tá ficando bacana, lindo, maravilhoso. Deus está fazendo coisas grandes nesse ministério. Esse ministério é de Deus, esse ministério é do Senhor. É um ministério que se levanta, sabe, cada dia com as lutas, com as batalhas, com as dificuldades, os momentos difíceis, pois ele se levanta, ele está de pé, porque ele é do Senhor Jesus Cristo, e todos que se unem a esse ministério vencem. Todos

que se une a essa obra prospera, enriquece, sabe? Deus manda milagre, Deus manda bênção, Deus enriquece essas pessoas, sabe por quê? Porque quando o ministério é de Deus, Deus ele quer que o ministério cresça, e é o povo que leva o ministério nas costas, é o povo que carrega a cruz, não é verdade? Então esse ministério tem crescido e as pessoas que têm se aliado a esta obra, o Espírito tem aberto portas, o Espírito bom, o Espírito maravilhoso, o Espírito de luz, ele vai abrindo caminho para as pessoas que estão aliadas a esse ministério, porque Deus sabe que a pessoa que está aliada a esse ministério, ajudando, dizimando, ofertando, é uma pessoa boa, uma pessoa que quer ver a obra de Deus pregando a verdade. E aqui a gente prega a verdade, aqui a gente fala a mesma verdade, aqui a gente não tem medo de falar a verdade, tá? A gente não vai omitir de ter uma voz, de ter uma voz para falar a verdade, e aí a gente mentir, esconder a verdade. Nós não vamos calar a nossa boca de forma nenhuma. Não vamos emitir a verdade, não vamos esconder a verdade e pregar só a facilidade. Nós vamos pregar a verdade. Quem é fiel, Deus será fiel a ele. Quem é infiel, o infiel estará com ele. Quem é o infiel? Lúcifer. Lúcifer, ele é infiel, ele é mau, ele é ruim, ele é mau caráter, enganador, quer tomar o que é dos outros. É, Lúcifer, ele quis tomar o trono que não era dele, mas se deu mal, né? Achou que com os anjos de Deus, ele ia derrotar Deus, ia intimidar Deus. E aí aonde ele se ferrou, aonde ele se lascou, aonde ele caiu de cabeça para baixo. É, ele é o perdedor mesmo, não é verdade? Então quem é fiel a Deus, Deus é fiel. Quem é fiel? Quem é infiel? Quem é infiel? Aí o diabo, Lúcia, está com essa pessoa. E essa pessoa não vence porque o diabo não quer ver você próspero. O diabo não quer ver você feliz, não quer ver você realizado, porque ele é o pai da mentira. E a Bíblia diz que ele só veio para matar e roubar e destruir, João 10, né? Ele só veio para matar, roubar e destruir. Então se achega esta obra, você quer crescer, você quer prosperar, se achega essa obra séria, verdadeira, que aqui não passa a mão, aqui fala a verdade. É, que fala a verdade, aqui não agrada ninguém para ficar no ministério, que fala a verdade, porque a verdade prospera a gente. João 8,32 diz: conhecereis a verdade vos libertará. Não adianta eu passar a mão em você, te adular, te enganar, para você ficar. Você não vai prosperar, você não vai para frente. Quem prospera é a verdade. É a verdade que prospera. As pessoas estão precisando de ouvir a verdade, a palavra genuína. Quantas pessoas estão omitindo de falar a verdade, de falar as escrituras verdadeiras? Se nós somos fiéis, então ele será fiel até a morte a nós, não é verdade? Mas se nós somos infiéis, ora, pela sua vez ele nos nega diante do Pai e diante dos anjos, e nós não queremos isso. Eu não quero isso. Eu não quero você só por um tempo. Eu quero ver você crescendo, prosperando, ganhando almas para o Senhor Jesus. Deus abençoa no seu comércio, Deus abençoa nos seus negócios. Tudo que você pegar, Deus venha multiplicar, Deus venha abençoar a sua empresa, os seus negócios, né? Deus ele venha abençoar tudo que você venha pegar, Deus venha abençoar, assim como era Davi. Tudo que Davi empreendia, Deus abençoava a vida de Davi, ou não era, né? Tudo que Davi pegava, Deus o honrava Davi, porque Davi era fiel, Davi tinha o caráter de Cristo. Ah, se você tiver o caráter de Cristo, Deus vai te dar a chave de abrir todas as portas das riquezas, e você será próspero, rico, você será curado. Deus vai cuidar dessa árvore que dá fruto, ninguém vai poder cortar. E se alguém falar mal de você, Deus vai apodrecer a ponta da língua. Vai, sabe por quê? Porque você é forjado, você é verdadeiro para com Deus. Você não tem miséria para com o altar de Deus. E Deus, do mesmo jeito, será com você. Deus, ele vai destruir uma cidade toda só para te ver vencer, só para te ver alcançar a glória e o poder de Deus. Muito bom dia para os meus amigos taxistas, para os meus amigos caminhoneiros que estão agora em todas as partes do

Paraná, estão agora, em nome do Senhor Jesus, em Goiânia, estão em Brasília, né? Um abraço para Sara FM, nós estamos agora também, em nome do Senhor Jesus, para Sara FM, Rádio Sara FM, que Deus abençoe, em nome do Senhor Jesus Cristo de Nazaré, Deus abençoe também, também a 89.5, também, lá do Paraná, Deus abençoe, mais de 130 cidades.

nós temos uma boa notícia pelo satélite, pelas parabólicas, tá entendendo? E logo, logo, nós estaremos em satélite, né? Em parabólicas, em nome do Senhor Jesus, e pela TV a cabo também, em nome do Senhor Jesus, vai ter as frequências ali da rádio também, em nome do Senhor Jesus. Deus está operando, Deus está fazendo a obra dele juntamente conosco, porque nós não somos fracassados, nós não damos mole o corpo, até que o corpo ele quer, né? Que é cansativo, né? É cansativo, meu irmão, não é fácil, não é fácil de forma nenhuma fazer a obra de Deus, porque você tem que estar à disposição de Deus. E nós estamos à disposição de Deus, tá bom? Deus abençoe a vida de todos em nome do Senhor Jesus Cristo. Logo, logo, nós estamos aí com a rádio já em Maringá, pronta, em nome do Senhor Jesus Cristo de Nazaré. Logo, logo, em nome do Senhor Jesus, tá bom? Deus abençoe a vida dos nossos amigos e católicos, evangélicos, espíritas, budistas, a todos que estão na audiência dessa frequência, em nome do Senhor Jesus Cristo. Estamos trabalhando para melhorar as frequências e precisamos da sua ajuda. Você que é um dizimista, você que é um ofertante, lembra disso, lembra disso. Eu nunca vi ninguém perder para Deus, eu nunca vi ninguém perder para o Senhor, eu nunca vi. Você perde para um amigo quando você empresta em dinheiro, perde o dinheiro e perde o amigo, mas eu nunca vi alguém ter um coração voluntário. Como Davi era pobre financeiro, pobre de riqueza. Seu pai era pobre, Jessé. Morava lá no final da cidade porque não tinha condição de pagar imposto. Porque morar na cidade naquele tempo era muito custo alto. Mas Davi, rapaz, olha, uma pessoa dentro de casa fiel, ele prospera toda a família. Davi fiel, honesto com Deus, Deus passou os olhos sobre a terra porque precisava de um rei sobre Israel. Precisava de um rei. Olha a fidelidade de uma pessoa. Eu tô te dizendo, mãe. Eu tô te dizendo, pai. Se tu é fiel a Deus, Deus vai entrar em ação e vai salvar toda a tua casa em nome do Senhor Jesus Cristo de Nazaré. Olha, somente Davi era fiel. Somente Davi no meio de 9 pessoas. Porque era 7 irmãos, 8 com ele. E o pai dele e a mãe, Jessé, e sua mãe. Veja aqui, só um era fiel, mas a fidelidade de Davi foi o suficiente, porque Deus precisava de um rei, porque Saul já estava fazendo as coisas erradas. Saul já não andava mais na presença de Deus como andava antigamente, ele já não obedecia mais os profetas, o profeta Samuel, ele só fazia o que queria. Aí Deus se cansou de Saul. Deus se cansou de Saul e começou a procura na cidade de Israel. Começou a passar os olhos sobre a terra, porque Deus, ele passa os olhos sobre a terra. E aí não achou uma pessoa de coração puro, uma pessoa sincera, uma pessoa honesta. E aí foi pro campo. Deus foi pro campo. Deus foi pra roça, né? E ali achou Davi na malhada. Aí Deus saiu de lá e chegou a Samuel. Samuel, enche o teu chifre de azeite e desce a casa de Jessé, porque eu tenho visto agora e achei um rei para ser rei de Israel. Eu achei, olha aí. Aí Samuel enche o chifre de azeite, né? E aí desce a casa de Jessé. Olha, Deus vai à tua procura, meu irmão. Se você é fiel a Deus, Deus vai te dar uma benção tão grande. Deus vai tirar todo o mal dos teus caminhos. Deus, ele vai tirar toda a bagaça. Deus, ele vai tirar toda a macumba. Deus, ele vai tirar toda a moleza, toda a praga. Ele vai tirar, nem que Deus tenha que matar os teus inimigos. Nem que Deus tenha que matar. Porque Deus matou os inimigos de Salomão todinho para dar paz a Salomão. Porque Salomão fez o que nem mesmo seu pai fez. Então veja que a Bíblia diz que ele foi... Ele, silêncio aí, gente, eu tô ao vivo aqui no rádio. Ele foi até a casa de Jessé. Ele foi até a casa de Jessé. E aí, o que é que acontece? Ele, ali, Davi foi chamado na malhada, né? Tava no campo, tava na roça, né? E foi chamado. E aí, quando ele chegou,

eu não vou lapidar muito essa história, porque você já sabe, e eu não quero perder muito tempo. Eu tenho que falar algumas coisas por cima, tá? Pra você entender como Deus ama o fiel, como Deus tá com o fiel, tá? O fiel até pode sofrer, o fiel até pode ser julgado, ser abandonado, mas não é desprezado, nem julgado, nem abandonado por Deus, porque Deus está contigo. Sabe o que que acontece? Quando ele chega, a família estava sentada, todo mundo estava sentado, Samuel estava sentado, e quando ele entrou pela porta, é um homem todo carrapicho, cheio de carrapicho, né? Cheiro de ovelha, de cabra, né? Que ele cuidava das ovelhas do seu pai. Veja que um filho que cuida do que é do pai, um filho que é honesto do pai, ainda se teu pai não te honra, ainda que o teu pai da terra não te honra, mas se tu é honesto com ele, Deus vai enviar. Deus, tô falando Deus, vai enviar de fora uma pessoa para te ungir, para te abençoar. E aí, quando ele entra pela porta, Deus diz: Samuel, levanta, porque esse é o meu ungido. Aleluia, eu tô todo arrepiado, meu Deus. Ele disse: Samuel, levanta, porque esse é o ungido de Deus. Esse é meu ungido. Aquele menino feio, aquele menino sujo, mas tinha um coração puro. Tinha um coração, um coração amado, um coração fiel, um coração honesto. Ele cuidava das ovelhas do seu pai como se fosse sua. Ele cuidava do que era do seu pai, ainda que o seu pai não honrava, mas ele cuidava, e por isso que Deus enviou para honrar ele. Deus enviou profeta, o próprio profeta na casa dele, para escolher ele como ungido de Deus e separar ele para Deus. A Bíblia diz que Samuel pegou o chifre e ele se ajoelhou e derramou. E os irmãos de Davi ficaram com raiva, com inveja, balançando a cabeça, tá entendendo? Não aceitaram. Ainda que os homens não aceitem, ainda que os homens não aceitem a tua vitória, mas Deus manda eu te dizer, neste dia, nesta manhã, que é ele que aceita o seu milagre.

É o poder de Deus, é a glória de Deus, é as maravilhas do Senhor Deus. E Deus ali ungiu ali Davi. Ainda que os homens não queiram que tu venha evoluir, ainda que os homens mal te persegam, te prenda, queira te fazer o mal, mas Deus já determinou tua vitória. Tu pode passar por tudo, tu pode ser humilhado por todos, mas no final, a palavra vai se cumprir na tua vida, meu amigo, minha amiga. A palavra de Deus vai se cumprir na tua casa, na tua família. E aí, o que que acontece? Você sabe da história, que você é bonitão. Você é bonitão, ei, Jesus grandão, hein? Maravilha. E aí, o que que acontece? Com o tempo, Davi foi pra cidade. Davi foi enfrentar o gigante Golias. É por etapa, né, irmão? Tem etapas. As coisas é por etapas. Tenha paciência. Vai acontecer. Vai acontecer. Por isso que nós estamos aqui. Povo lindo, povo amado. Porque nós sabemos que as coisas de Deus é por etapa. Primeiro ele foi ungido, foi escolhido. Agora ele tinha que vencer o gigante para ser reconhecido pela multidão. Se você não destruir esse problema, se você não derrotar esse problema, as pessoas não vão reconhecer você como vencedor. Não vai. Você tem que estar preparado para vencer os medianitas, os filisteus, para vencer essa banda de coisa ruim, né? Você tem que vencer. E aí Davi já estava preparado, mais do que preparado, e o Deus usou a própria boca do pai para dizer: Davi, vai lá.

para ver a guerra, como está os teus irmãos, leva queijo, leva pão tostado, né? Leva comida para eles, né? E aí Davi foi, quando Davi chegou lá, tinha um gigante ameaçando, um gigante humilhando Israel, né? E dizendo, será que aqui não tem homem não nesta coisa? Aqui não tem homem para que me enfrenta? É, e Davizinho viu aquela vergonha, os irmãos dele escondido, é, o rei escondido, porque o rei já não tinha mais Deus, o rei que era Saul, já vivia em rebeldia, em pecado, já não tinha mais confiança em Deus, já não confiava mais porque andava nos caminhos tortuosos, e Davi viu aquela ameaça, um circunciso xingando Israel, dizendo, Israel não tem homem para que me enfrenta, se tiver alguém que me enfrenta, e se alguém me vencer, nós vamos servir o Deus de vocês, mas se nós vencer, vocês vão servir o nosso Deus, Baal, é, terá uma guerra, meu irmão, e Davi foi lá, e se colocou como o soldado para lutar contra o circunciso, porque ele não aguentava. Ele disse, quem é esse filho do diabo? Quem é esse circunciso para confrontar o povo de Deus? Ou seja, o povo de Deus estava tudo covarde. O povo de Deus estava covarde, porque tem gente com o tempo vai deixando de ser de Deus, vai se acovardando, não fala mais a palavra, não fala de dízimo, não fala de pecado, não fala disso, não fala daquilo, só fala o que traz o prazer para as pessoas, porque eles têm medo das pessoas saírem da igreja, eles acham que é eles que seguram o povo. Não, amados, se aquele não quer ficar na igreja por causa da verdade, deixa sair, porque vai prestar conta com Deus, mas a verdade tem que ser falada, a verdade é a preparação do evangelho, não minta para as pessoas, porque João 8:32, conhecereis a verdade e a verdade vos libertará. E Davi disse, eu quero ir. Davi confrontou o gigante e com uma pedra, com um estilingue na mão, e com uma pedra, porque era um homem treinado, era um homem de guerra, era um homem treinado, defendia as ovelhas do seu pai, tinha matado guaxinim, tinha matado urso, tinha matado leão para defender as suas ovelhas. Ah, meu irmão, se você está determinado, venha para o lado da fidelidade, venha para o lado do fiel, porque Deus é fiel. Seja fiel a Deus, se achegue a Deus. Quem te dá saúde para ganhar dinheiro é Deus. Quem te dá saúde para respirar nos teus pulmões é Deus, não é médico, não é esse nem aquele. O médico, até os médicos precisam de Deus para ter saúde, ou não é? Não, ou não é? Quem dá saúde é Deus, o médico cuida da saúde, mas quem dá saúde é Deus. Venha para o lado grande, venha para o lado do Jesus grandão, venha para o lado do fielzão, venha para o lado daquele que é generoso, aquele que mata, aquele que dá vida, aquele que empobrece, aquele que enriquece, aquele que abate, aquele que levanta, aquele que faz a estéreo da luz. Venha para o lado dele, e você pode estar do lado da obra dele, ajudando, carregando essa cruz também. Você vai ser um dos soldados de Cristo, vai ser um dos discípulos de Cristo, que vai ter o poder dele, e tudo que você colocar nas suas mãos, Deus vai te dar o poder para prosperar. Tua empresa vai arrebentar, você vai ver. Teu casamento vai prosperar, tua esposa, homem, será curada. Olha, tua casa será deleitosa. Seja honesto e fiel com Deus. De tudo que Deus te der, esse mês 10, do mês 9 para o mês 10, coisa, é o último dia do mês, né? Que eu não venha me enganar. Hoje, deixa eu olhar aqui, hoje é o último dia do mês, esse mês de 30, né? Tudo que Deus te der, você vai separar a décima parte. Ah, mas é dinheiro. Eu vou falar uma coisa aqui, talvez pessoas vão achar ruim. Só quem fala mal do dízimo é quem é pobre. Pobre. Você pode ver a pessoa que é rica. Ele sabe, ele vê que Deus quem fez a terra, Deus quem fez o óleo, o petróleo, foi Deus que fez o homem, foi Deus que fez tudo. Então a pessoa, quando ela é grata, a décima parte, que é o dízimo, isso aí não é nada para ele. Ele não consegue falar mal disso. Agora, o pobre morto de fome, ele é assim, ó. Assim como a tua mão está fechada, Deus também pode fechar a porta.
para você passar. Não passa de contar moeda. É um Exu das moedas. Sabe aquele trabalho que se faz numa esquina com moeda? Com cachaça? Oh, meu Deus! Hã? Não passa de miséria, porque é mão fechada. Abra a tua mão, porque Deus quer colocar algo grande nas tuas mãos. Abra a tua mão agora. Abra. Canalaba, saracadarabla, chega. Carabala, xere, cantarala, xere, menecai. Abra a tua mão. Deus está dizendo, abra a tua mão. Seja fiel a mim. E eu, que sou o dono da terra, o dono do óleo, o dono do ouro e da prata, vou te abrir portas que tu vai ser próspero e milionário. Porque a primeira riqueza não é do dinheiro, a primeira riqueza é da bondade, é da fé. A primeira riqueza é aceitar Jesus. A riqueza não é só ter dinheiro. Não, porque o dinheiro não salva você de uma morte, de uma doença feia. Não livra você de uma queda de um avião. Não livra você de um acidente de carro, não livra. Mas Deus livra através da tua fé e da tua bondade. Deus quer prosperar, Deus quer fazer você viver 100 anos, 115 anos. Deus quer fazer você viver muitos anos nessa terra, para que possa ajudar muitas pessoas e ajudar nessa rádio. Seja fiel a Deus nessa rádio. Me ajude a carregar a cruz do Evangelho. Me ajude a pagar as contas da obra de Deus aqui na terra. Lembra que Deus não precisa do dinheiro de ninguém. Mas aqui na terra, assim como a tua casa, assim como essa rádio, o aluguel da igreja precisa, porque está na terra. Mas no dia que nós sairmos daqui você não vai levar nada. Vai ficar tudo aqui, o fogo vai queimar. Mas enquanto você estiver aqui, conta as tuas obras no livro das obras. Se você ajuda as pessoas, você ajuda a obra de Deus ganhar almas, ajuda a ganhar os pobres. E os pobres não é aquele, o pobre não é aquele que não tem dinheiro. O pobre é aquele de espírito que não conhece a verdade, ou conhece, mas não pratica a verdade. Me ajude a avançar, me ajude a entrar no inferno se for preciso. Entrar no inferno para nós tirar as almas de lá. Para nós saquear o inferno e trazer as almas de lá para cá, libertar, ajudar as pessoas que precisam em nome do Senhor Jesus. Para isso Deus conta contigo, meu irmão. Mas Deus não conta com pessoas avarentas, pessoas egoístas, pessoas pobres, miseráveis, que falam mal de dízimo. Como é que você pode falar mal daquilo que está na palavra de Deus? Como é que você pode falar mal que aquilo que está na Bíblia? Gálatas capítulo 7 fala sobre isso, Hebreus capítulo 7, perdão, que Abraão deu o dízimo de tudo. Dízimo não é lei, dízimo é mandamento, dízimo é princípio. Dízimo não é lei, dízimo é princípio. E se você honra os princípios, se você honra seu pai e sua mãe, está honrando princípio. Se você honra o dízimo, está honrando princípio. Se você honra aquilo que está na Bíblia, é princípio. E Deus também te honrará na terra dos viventes e te fará prosperar em nome do Senhor Jesus. A Bíblia fala em Isaías capítulo 1, versículo 19, se quiseres me ouvir, comereis o melhor dessa terra. Mas se fores rebelde, recusar, desceria a espada, porque a boca do Senhor assim o diz. Eu estou falando para você que precisa vencer, você que precisa vencer a crise, você que precisa vencer essa praga, essa macumba, essa obra de canjeira. Primeiro fecha as portas espirituais, e aí segundo as portas materiais. Fecha as portas, não coloque o ladrão na sua casa, porque você sabe que ele vai começar a ver o que você tem e vai te roubar. Tá entendendo? Vigie, não coloque ninguém na sua casa, você sabe que é ladrão. Cuidado, vigia. Não abre brecha. A porta não pode estar aberta. Dízimo é fidelidade, dízimo é cuidado, dízimo é amor, dízimo é mandamento. Quando você obedece, você está ajudando a casa de Deus se manter, a obra de Deus prosperar, e Deus vai ajudar mais você a ganhar dinheiro, Deus vai te dar mais saúde, Deus vai podar todo o mal que jogaram na sua vida. Esse arco que está agora, esse arco que está preparado por ele, Lúcifer, ele que está ao nosso derredor, tentando nos dragar, tentando nos destruir. Esse arco que está preparado, querendo achar uma falha sua para jogar uma flecha, para essa flecha venha atirar sua saúde, venha tirar os seus filhos, venha tirar sua paz, venha tirar sua prosperidade. O diabo acertou a flecha na vida de Jó e tirou tudo da vida de Jó, mas não tirou a fé. Tirou tudo, tirou riqueza, tirou filho, tirou saúde, mas não tirou a fé.
ele ficou vivo.

mas ele venceu. Diabo, ele quer acertar você. Fecha a brecha, fecha a porta, começa a ser fiel, começa a cumprir o que a Bíblia manda você cumprir, é a primeira limpeza. Não queira ser limpo só indo para a igreja e fazendo o que você quer, vai continuar sujo. Né? Um cobertor, você tem que, para ser limpo, você tem que colocar lá na máquina, colocar água, sabão, e ali a máquina funcionar, né? É, até ficar limpinho o processo. Você precisa entrar no processo para que Deus veja que você está obedecendo os requisitos e Deus lembre de você e te abençoe em todas as obras de tuas mãos. Eu quero orar por você agora, eu quero orar, mas antes de orar eu quero passar a chave Pix para você que vai ser um dizimista dessa obra. Lembrando que você não é obrigado a fazer nada que você não quer, assim como Deus não é obrigado a fazer nada para você. Vou falar de novo, Jesus, calma. Você não é obrigado a fazer nada o que está na Bíblia, mas lembre, um dia tu pode precisar, um dia tu pode precisar em cima, lá em 10 mil metros de altura, tu pode precisar dele, tu pode precisar dele aqui numa terra andando a 120 por hora, tu pode precisar de Deus para libertar o teu filho dessa droga, tu pode precisar. Agora, se tu não obedece a palavra dele, por que é que ele vai obedecer a tua? Deus não tem a obrigação de obedecer homens. Deus não tem a obrigação de obedecer pessoas que não obedecem, que não tem um coração aquebrantado. Lembra disso. Lembra disso. Quando você entrar num problema, lembra. Será que eu tenho andado fiel com Deus? Lembra disso. Se você anda fiel com Deus, pode ter certeza que Deus vai tirar você desse problema. Agora, se você não é fiel, não queira que Deus entre no teu problema. Talvez você faz o que quer, mas na hora de colher, você quer chamar os outros para te ajudar a colher. Tá? Então, cuidado. Cuidado com as tuas plantações. Cuidado com a tua vida dessa forma. Tá bom? Quero passar a chave Pix. Se você quiser fazer o seu dízimo, a sua oferta. Se você quer ser próspero, que você é rico. Se você quer começar a fechar as portas e começar a fechar o teu corpo espiritualmente falando. Começa a obedecer o princípio. Começa a obedecer a palavra. Você vai começar a ver que tudo que você está dando não vai chegar nem num pé que você está dando na oficina, que você está dando na farmácia, que você está dando nisso ou daquilo. Lembra disso. Deus, ele vai entrar em ação porque Deus está vendo que você está ajudando almas. Nós estamos ganhando almas para o Senhor Jesus, estamos ensinando o evangelho. E a Bíblia diz que a palavra de Deus é o pão da vida. E nós estamos levando o pão da vida. Você vai ver, você vai ter diferença com pouco tempo, a diferença na sua vida, que Deus vale a pena socorrer a obra dele, que Deus vai te socorrer de tudo aquilo que tu precisa em nome do Senhor Jesus. Chave Pix é o CNPJ. Chave Pix é o CNPJ. É o 13-123-290-1000-02. 13-123-290-1000-02. 13-123-290-1000-02. Tá bom? Você vai mandar a sua oferta e você vai mandar aqui nesse WhatsApp o seu comprovante com o seu nome, o nome de toda a sua família e a data de nascimento. Você vai mandar o seu nome no comprovante, você vai escrever o nome da sua família, toda a sua família que você quer que seja guardado, você quer que seja protegido. Nós vamos estar cobertando você em oração. Anote aí esse WhatsApp, anote aí. Um abraço para o irmão Alceu, que Deus abençoe, filho, Deus prospere os teus negócios, um bom homem, que Deus te ilumine, uma boa família, amo muito a sua família, filho, parece que a gente já se conhece 30 anos, tá? Eu amo você em Cristo Jesus, amo a tua família, que Deus o guarde vocês, vocês são pessoas especiais de Deus. E Deus colocou vocês no nosso caminho e pode ter certeza que Deus também colocou a gente no caminho de vocês, porque Deus tem um propósito em nome do Senhor Jesus Cristo. Não deixa ninguém apagar esse propósito, tá? Em nome do Senhor Jesus, assim como o diabo conseguiu apagar o propósito, né? Propósito que estava no coração de Eva de obedecer a Deus e não tocar no fruto. Mas a serpente chegou. Cuidado com serpente. Serpente é pessoas que até, entre aspas, estão na igreja, mas começa a tirar a gente do propósito, começa a tirar, dar conselhos, não, rapaz, isso e aqui, cuidado. Propósito de Deus é que você se aprofunda

0: nele, que você se raize nele, porque vem frutos por aí em nome do Senhor Jesus, tá? Olha o DDD desse número do WhatsApp que eu vou passar para você mandar o seu comprovante do seu dízimo e da sua oferta, o seu nome, data de nascimento, nome de toda a sua família. Nós vamos estar cobertando você. Você vai estar debaixo de uma nuvem do Espírito de Deus, debaixo de uma nuvem de testemunhos, tá bom? Anota aí, por gentileza, queridos, anota aí, por gentileza, é o DDD 62 98 58 33 92. Repetindo, DDD 62 98 58 33 92. Esse é o número que você vai enviar o seu comprovante. Deixa eu ver aqui. Paz, pastor. E a pastora, amém. Glória a Deus pela nossa irmã. Irmã Cícera. Oi, irmã Cícera Brito. Que Deus abençoe, filha. Que Deus te ilumine. Em nome do Senhor Jesus Cristo de Nazaré. Um abraço para todo o povo de Deus, tá bom? Você vai enviar aí seu comprovante, seu dízimo, sua oferta. E lembre disso. Quando você começar a ser fiel a Deus, se é um Deus na minha vida, você vai começar a ver um terremoto na sua vida, tirando tudo que é ruim. Tirando tudo que é ruim, e até pessoas de perto de você que te inveja. Pessoas que estão perto de você que te inveja. Deus vai tirar de perto de você. Você vai começar a sentir falta. Essa pessoa sumiu, foi Deus que tirou. Porque enquanto essa pessoa estiver perto de você, em cima de você, olhando o que você está fazendo, sabendo de tudo da sua vida, você não vai prosperar. Então, o Espírito vai fazer uma limpeza para que você prospere. Lembra que você com Deus é uma multidão, você com Deus é o suficiente. Lembra disso, quando você começar a ser fiel a Deus, Deus vai tirar todos os clientes ruins que não te pagam, cliente miserável que só quer comprar fiado, só quer comprar fiado, e fiado você não prospera. Deus vai tirar e vai colocar pessoas prósperas que te pague até a mais, que te pague o que você pede. Deus vai te mandar, assim como Deus mandou a rainha de Sabá. Porque a rainha de Sabá, ela foi ver Salomão, porque Salomão era um grande homem sábio, e ela colocou ouro, colocou prata nos camelos, lotou e levou para Salomão. Deus vai começar a enviar pessoas grandes para perto de ti. Deus vai exaltar você, Deus vai enriquecer você. Começa isso, começa a fazer isso de coração, começa a ser fiel a Deus de coração, e você verá a glória de Deus. Vamos orar, vamos falar com Deus em nome de Jesus.
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amado Deus e querido Pai Todo-Poderoso, ó Deus de Abraão, de Isaac e de Jacó, nós nos colocamos diante do Senhor com excelência, com respeito, com amor, porque Tu és o Rei, Senhor. Tu és o Senhor dos Senhores, Rei dos Reis. Tu és digno de toda aceitação, digno de toda glória, de todo louvor. Pai, eu me chego a Ti, Senhor, como filho que eu sou Teu, e quero fazer sempre a Tua vontade. Quero andar nos Teus desígnios, nos Teus caminhos. Quero agradar o Teu coração. Quero fazer a Tua vontade, Senhor. Quero que o Senhor fique satisfeito comigo, assim como eu fico satisfeito com meus bebês, minhas criancinhas. Quando eles brincam perto de mim e eu chamo eles, para eles me dar um cheiro, e eles vêm me dar um cheiro com muito amor. Oh, Pai, eu fico tão feliz com as minhas crianças. Assim eu quero Te agradar, Senhor, porque eu sei que nada irá faltar. O Senhor será o nosso pastor e nada nos faltará. Pai Santo, Pai Amado, nos ajuda a prosseguir nos Teus caminhos, fazendo bem, ajudando as pessoas, tirando pessoas da sarjeta, tirando pessoas da lama, do pó. Oh Deus, faz uma obra nesse dia de hoje. Vai ao encontro dessa pessoa que está orando comigo no sítio, na chácara, na fazenda, aonde quer que esteja agora. Essa pessoa que, a verdade, ela estava indo no caminho, mas de repente entrou um filho do diabo

e desviou ela dessa rádio, dessa palavra, porque na verdade a serpente, ela está às vezes dentro da nossa casa. A serpente às vezes está dentro da igreja. É, Senhor, quantas pessoas que estão com a Bíblia debaixo do braço, que diz que Deus não precisa disso, que Deus não precisa daquilo. Na verdade, Deus não precisa de nada, mas Deus precisa ver a nossa fidelidade. Deus precisa ver nós fazendo, porque será constado no livro das obras. Tudo aquilo que nós fazemos e deixamos de fazer será constado no livro das obras. Ô Pai, nos livre dessas pessoas. No livro desses falsos irmãos, me livre desses falsos, dessas serpentes que tenta colocar dúvida em nossos corações. Senhor, nós temos a fé própria e nada pode tirar essa fé nossa. Nós vamos te agradar. Nós queremos ser essas crianças que te agrade, que te beija, que te ama. Nós queremos estar no teu colo. Queremos andar em tuas mãos. Ó Deus, cuida de nós. Cuida de nós, Senhor. Cuida de nossa casa. Cuida de nossos relacionamentos. Cuida de nossa prosperidade. Cuida das obras de nossas mãos, Senhor. Senhor Deus, Deus de Israel, nos ajuda a ser coluna firme do Senhor aqui na terra, para ajudar almas, ganhar almas para o Senhor, libertar os cativos e os oprimidos. Ó, Senhor, ajuda esta pessoa agora, que está sendo dizimista agora. Essa pessoa que entendeu, eu sei que muitos serão como o jovem rico, sai de perto com raiva, mas não tem problema não. Não tem problema, o Senhor já escolheu as pessoas certas. Nem todos serão destinados ao céu. É claro que o Senhor morreu por todos, mas nem todos querem seguir o Senhor e obedecer o Senhor. Muitos, meu Deus, serão chamados e poucos escolhidos. Ah, Senhor, mas é o meu agrado, é te seguir, é te servir com o que o Senhor me deu, é te servir com a minha empresa que o Senhor me deu. O Senhor me deu uma empresa e eu, meu Deus, eu sirvo o Senhor com o que o Senhor me deu, porque na verdade tudo é teu, eu só sou administrador daquilo que é teu. Pai querido, Pai amado, eu te coloco a minha vida à disposição, as minhas condições à tua disposição. Pai, abençoe agora todos os empresários que estão ouvindo agora, as pessoas que se identificam com essa palavra, com essa mensagem, em nome do Senhor Jesus, porque também não estou preocupado em agradar homens. Que importa é agradar a Deus e não homens. Senhor, não estou preocupado com status, não estou preocupado com diploma de homens, não, Senhor. Eu estou preocupado, será que o Senhor, meu Deus, está achando graça na minha vida? Eu estou preocupado é com isso, meu Deus. Pai Santo, Pai amado, levanta um exército de anjos para trabalhar a favor desta pessoa agora, que está orando, que está acamada, que está numa doença, numa enfermidade, que está em um processo de libertação. Ó Deus, em nome do Senhor Jesus Cristo, meu Pai, toque nessa pessoa agora, tirando todo o mal, toda praga, toda obra negativa, todas as forças moribundas. Vai curando, meu Deus, agora. Vai fazendo uma obra poderosa. Visita os velhinhos da casa, a casa lá. Visita, meu Deus, agora as crianças, meu Deus, agora. Ó, Senhor, faça uma obra, Senhor. Visita os hospitais, os presídios, meus presos agora. Ó, meu Deus, transforma os corações dele. Ajuda, meu Deus, em o nome do Senhor Jesus Cristo. Visita os comerciantes, visita todos agora. Abençoa as empresas, prospera, meu Deus. É o que eu te peço, meu Deus, agora, em nome do Senhor Jesus Cristo. Consagra esta água. Quando essa pessoa beber dessa água, ela seja ricamente, abundantemente abençoada. Em nome do Pai, do Filho e do Espírito Santo de Deus.

0: Glória, glória, glória seja dada ao Senhor Deus de Israel. Beba da água, receba o refrigério de Deus, receba a bênção do Senhor Deus de Israel. Que você seja alvejado, alcançado pelas bênçãos do Todo-Poderoso. Que você seja cheio do Espírito Santo, viu, meus irmãos? Que Deus possa guardar você, que Deus possa fortalecer você. Beba da água, receba a bênção de Deus. Tá, você, meu amigo católico, espírita, evangélico, não importa. Seu credo religioso, não importa. Tá? Deus abençoe a sua casa. Deus abençoe a sua vida. Em nome do Senhor Jesus Cristo, Nazaré. Lembre, desistir jamais. Tá? Avançar sempre. Porque Deus quer que você vença. Deus quer que você prospere, né? Deus quer que você mude de vida. É. Deus quer que você alcance os maiores milagres. É. Deus quer que você chegue aos extremos. Deus quer trazer a luz sobre a tua casa, sobre a tua tenda. Deus quer fazer você cabeça. É, Deus quer fazer você cabeça. Pode ter certeza que nada e ninguém vai apagar essa lâmpada. Sabe por quê? Porque essa lâmpada você se mantém acesa, sabe por quê? Você é fiel. Você tem se achegado perto de Deus. Você é uma pessoa misericordiosa. Você imita o Senhor Jesus. Você copia Ele, né? Copia Ele. Então você se torna igual ao Senhor Jesus porque você copia Ele, né? Em nome do Senhor Jesus Cristo de Nazaré, tá bom? Então deixa eu agradecer aqui a todos vocês. Agradecer a todos os meus irmãos. Eu vou ficando por aqui. Que Deus abençoe. Lembrando que sábado são em dois horários, tá? É. Sábado é em dois horários. Às 9 da manhã e às 4 da tarde. Agora, eu queria que você se reunisse numa reunião só comigo. Eu queria chamar a sua atenção aqui. Se você vem à tarde, vem à parte da manhã, vem à parte da manhã, faça um sacrifíciozinho, tá? Vamos se reunir em uma só reunião. Lembrando que dia 11 de outubro, a consagração da família, como se diz em em êxito, né? Vamos consagrar a família com o sangue do Cordeiro. Dia 11, nós vamos entregar a ceia do Senhor para todos aqueles que são filhos, para todos aqueles que querem vencer. Nós vamos entregar ali a ceia e consagrar toda a família em nome do Senhor Jesus, para que nenhuma praga, nenhuma peste chegue à tua tenda, tá bom? Eu quero agradecer aos céus pela tua vida, eu quero agradecer a Deus pela tua família e eu quero, em nome do Senhor Jesus Cristo de Nazaré, deixar testemunhos para todos vocês, tá bom? Deus abençoe e até a próxima, assim se Deus nos permitir.
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1: Ô, oh, glória, a irmãzinha, qual é o nome da irmã?
2: Marta.
1: Irmã Marta, o que que aconteceu, minha filha?
2: Testemunho do meu filho, que é esse aqui, ó. Ó, tá aqui o nome dele, isso, ó. É o Aparecido. Aí, é.
1: O que que aconteceu com o Aparecido?
2: Foi com a sabonete. Aí a sabonete, graças a Deus, curou ele.
1: Curou. A senhora levou o sabonete com a unção que tinha no sabonete, a unção de Jeová. Olha pra mim. O sabonete.

0: sabonete não cura ninguém, quem me entende? Quem cura é a unção que vai no sabonete. Um sabonete não cura ninguém, uma toalhinha não cura ninguém, mas a unção que vai nela, a unção que vai no sabonete, vai regaçando o diabo do inferno. E aí?
1: Aí, graças a Deus, ele parou de fumar.
0: Parou de fumar?
1: Parou de fumar.
0: Se libertou?
1: Tomou nojo do fumo.
0: Fumava?
1: Fumava.
0: Quanto tempo ele fumava?
1: Fazia muito tempo, desde pequenininho ele fumava, desde a base de 13 anos, de 14 anos ele fumava.
0: Meu Deus, tem quantos anos ele?
1: Ele tá com uns 35 pra ir assim.
0: E a vida toda fumando?
1: E fumando. Mas agora, graças a Deus...
0: Usou o sabonete?
1: Usou o sabonete.
0: Abusou o cigarro?
1: Abusou.
0: O que mais?
1: Tomou nojo. Aí agora
0: deu. Foi curado também?
1: Foi curado. E tem assistido meu filho, que eu trouxe a foto dele pra poder fazer oração. Foi até a missionária Selma, né? Foi oração pra mim. Aí, graças a Deus, ele tá com a mulher dele em casa também, tá firme.
0: Aplauda o nome de Jesus! Uma porrada na cara do diabo!
2: É, esse altar é muito mais fértil do que o delta do Nilo.
0: Ai, tá lá,
2: é mais do que a terra de Canaã. Quando eu fiz o primeiro de 100 reais, eu, diante de Deus, eu confesso, eu peguei um pra mim e um pra Marga. E eu não tinha 200 reais pra fazer o meu e o dela. Não tinha. E eu peguei como se fosse hoje, num dia. No outro dia, exatamente no outro dia, eu peguei 9 mil reais líquido.
0: Deus tá abençoou. No outro dia você pegou 9 mil reais.
2: 9 mil reais. É, como se fosse hoje, eu não tinha os 200 para fazer o meu e da minha esposa. No outro dia, à tarde, eu estava com 9 mil reais na carteira, no bolso. Aliás, no bolso da perna, porque na carteira não coube.
0: Meu pai do céu.
2: 9 mil.
0: Deus abriu as portas.
2: Deus abriu as portas.
0: E a partir daí?
2: Eu fechei o serviço e a pessoa... Eu fechei o serviço. A pessoa deixou o dinheiro com a recepcionista.
0: E aí é milagre mesmo. Aplauda o nome do Senhor bem forte. Eita, Jesus, diga glória a Deus.
3: O meu testemunho aqui é de um voto que eu fiz da Esté.
0: É o voto da Esté, minha filha.
3: Eu fiz esse voto e eu não tinha nada, nem na minha casa eu tinha nada.
0: Eita, terra.
3: Jesus, eu vou fazer esse voto pela fé.
0: Pela fé, minha filha.
3: É, e eu fiquei preocupada, eu falei, meu Deus, como é que eu vou pagar esse voto? Já fazia uns 2 anos que eu
0: trabalhava.
3: 2 anos.
0: Ah, você tá brincando.
3: Oh, e Jesus, eu orei, falei, Senhor, eu coloquei debaixo do meu joelho. Falei, Senhor, eu quero pagar esse voto.
0: Senhor,
3: vem abrir as portas pra mim, que eu não tinha condições de pagar. Aí Deus abriu uma porta de emprego pra mim.
0: Tá trabalhando, menina?
3: Já fez um...
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5: 11 horas e 30 minutos.
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0: A paz, querida!
7: A paz, bispo.
0: Pode falar, minha filhinha.
7: Meu marido tava desempregado, daí eu tava trazendo a carteira dele, passando nos portais. Daí eu passei a carteira dele, aí ele arrumou um emprego lá em Guatemi, numa lanchonete.
0: Tá registrado?
7: Tá.
0: Registrou na carteira?
7: Registrou.
0: Eita, Deus forte, diga glória a Deus. Aplauda bem forte o nome do Senhor Jesus.
8: Paz, querido. A paz do Senhor, graças a Deus. Eu sou membro de outra igreja, mas faz 5 anos que eu sofro um bronquite, asma crônica, bronquite, me tratando e não tenho condições. Daí me travou, o dia 20 de dezembro, me travou mesmo lá. Aí eu passei a noite inteira em pânico lá. Aí não tinha como ir médico mais. Daí eu peguei a oração através do rádio e dobrei meu joelho lá. Fui são na hora. Eu deixei as bombas, uma bomba dessa com oxigênio ou caline. Olha, tava, deixei tudo de banda. Sarei. Em nome de Jesus.
0: Deus curou, meu filho. E quantos anos o senhor estava em outra igreja? Quantos anos?
8: 5 anos. Nunca recebi uma bênção, mas recebi outra. Tá vendo? Graças a Deus. Tô sãozinho. Deixei tudo o remédio lá e, olha, em nome de Jesus, não estou sentindo nada, nada, nada. Estou dormindo bem, graças a Deus. Estou tomando água gelada, fria. É pra provocar a benção mesmo. Graças a Deus. Em nome de Jesus. E você de ministro de hoje em diante, patrocinador dessa igreja.
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5: 11:33.
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0: Rabi, quando chegaste aqui?
1: Na verdade, vos digo que me buscais não pelos sinais que vistes, mas porque comestes do pão e vos saciastes. Trabalhai não pela comida que perece, mas pela comida que permanece para a vida eterna, a qual o Filho do Homem vos dará. Porque a este o Pai Deus o selou.
2: Que faremos para executarmos as obras de Deus?
1: A obra de Deus é esta: que creiais naquele que ele enviou.
3: Que sinal, pois, fazes tu para que o vejamos e creamos em ti? Que operas tu? Nossos pais comeram maná no deserto, como está escrito: deu-lhes a comer o pão do céu.
1: Na verdade vos digo, Moisés não vos deu o pão do céu. Mas meu Pai vos dá o verdadeiro pão do céu. Porque o pão de Deus é aquele que desce do céu e dá vida ao mundo.
4: Senhor, dá-nos sempre desse pão.
1: Eu sou o pão da vida. Aquele que vem a mim não terá fome. E quem crê em mim nunca terá sede. Mas já vos disse que também vós me vistes e contudo não credes. Todo o que o Pai me dá virá a mim. E o que vem a mim de maneira nenhuma o lançarei fora. Porque eu desci do céu não para fazer a minha vontade, mas a vontade daquele que me enviou. E a vontade do Pai que me enviou é esta: que nenhum de todos aqueles que me deu se perca, mas que o ressuscite no último dia. Porquanto a vontade daquele que me enviou é esta: que todo aquele que vê o Filho e crê nele tenha a vida eterna. E eu o ressuscitarei no último dia.
5: Não é este Jesus o filho de José, cujo pai e mãe nós conhecemos? Como, pois, diz ele, desci do céu?
1: Não murmureis entre vós. Ninguém pode vir a mim, se o Pai que me enviou o não trouxer. E eu o ressuscitarei no último dia. Está escrito nos profetas: e serão todos ensinados por Deus. Portanto, todo aquele que do Pai ouviu e aprendeu, vem a mim. Não que alguém visse ao Pai, a não ser aquele que é de Deus. Este tem visto ao Pai. Na verdade vos digo que aquele que crê em mim tem a vida eterna. Eu sou o pão da vida. Vossos pais comeram maná no deserto e morreram. Este é o pão que desce do céu para que o que dele comer não morra. Eu sou o pão vivo que desceu do céu. Se alguém comer deste pão, viverá para sempre. E o pão que eu der é a minha carne, que eu darei pela vida do mundo.
5: Como nos pode dar este a sua carne a comer?
1: Na verdade, vos digo que se não comerdes a carne do Filho do Homem e não beberdes o seu sangue, não tereis vida em vós mesmos. Quem come a minha carne e bebe o meu sangue tem a vida eterna. E eu o ressuscitarei no último dia. Porque a minha carne verdadeiramente é comida, e o meu sangue verdadeiramente é bebida. Quem come a minha carne e bebe o meu sangue,

0: permanece em mim, e eu nele. Assim como o Pai que vive me enviou, e eu vivo pelo Pai. Assim quem de mim se alimenta, também viverá por mim. Este é o pão que desceu do céu. Não é o caso de vossos pais que comeram maná e morreram. Quem comer este pão viverá para sempre.
1: Duro é este discurso. Quem o pode ouvir?
0: Isto escandaliza-vos? Que seria, pois, se visseis subir o Filho do Homem para onde primeiro estava? O Espírito é o que vivifica. A carne para nada aproveita. As palavras que eu vos disse são Espírito e vida. Mas há alguns de vós que não creem. Por isso eu vos disse que ninguém pode vir a mim se por meu Pai não lhe for concedido.

0: Quereis vós também retirar-vos?
1: Senhor, para quem iremos nós? Tu tens as palavras da vida eterna. E nós temos crido e conhecido que tu és o Cristo, o Filho do Deus vivente.
0: Não vos escolhi a vós os 12? E um de vós é um diabo.
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2: Meio-dia e 30.
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0: pensa que semana retrasada eu estava sentindo dor assim dos dois lados da cadeira. Aquela dor me incomodava e eu não aguentava. Daí essa semana agora que passou, o doutor fez oração no rádio, daí eu coloquei a mão na enfermidade.
1: Na rádio foi oração.
0: E coloquei a mão no rádio e orando junto que tinha a pessoa com dor na perna e dor nas cadeiras.
1: Eita,
0: que
1: lá,
0: era
1: para
0: sair em nome de Jesus. Daí eu falei assim, Satanás, você vai sair das minhas cadeiras agora em nome de Jesus e vai para o seu lugar que é o inferno.
1: Isso, diabo.
0: E para a honra e glória do nome santo do Senhor, eu tô curada. Eu não estava aguentando.
1: Glória a Deus!
0: Graças a Deus.
1: Foi curada na hora.
0: Curada, graças a Deus. Eu não tava aguentando nem andar.
1: Ei.
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0: preste atenção no que Deus tem feito através da vida do apóstolo Gerdau Costa, na Igreja das Nações da Poderosa Mão de Deus.
1: A paz, filho.
2: A paz, apóstolo.
1: Qual o seu nome?
2: Fabiano. Apóstolo, hoje é o terceiro domingo que nós estamos vindo na igreja. E eu vim domingo retrasado, primeira vez, pelo convite da irmã. E chegamos aqui domingo retrasado, com as portas tudo fechadas, com os caminhos tudo trancado. Chegamos de Uber, porque tinha acabado de vender o carro, porque a situação apertou. E esse testemunho já era para contar, mas eu sou meio tímido. Sou filho de missionária, mas Deus levou minha esposa um ano. Tinha se afastado dos caminhos de Deus. Faz 6 meses que estamos afastados. E o primeiro domingo foi domingo retrasado que viemos aqui. Peguei um envelope na igreja, fiz um propósito com o Senhor. 3 dias após sair daqui, o Senhor mandou uma caminhoneta de 80 mil reais na minha
1: casa. Deus da prosperidade!
2: Tá aqui a
1: olha
2: chave
1: a chave lá! Tá a passar na cara da peste! Eita, Deus!
2: E não somente isso, apóstolo.
1: Vai, meu filho, bota o microfone doido.
2: Não somente o carro o Senhor deu de volta, mas todas as portas começaram a se escancarar. A empresa começou a vender sem limites. Deus mandou móveis para minha casa, que nós não tínhamos nada dentro de casa. E Deus está fazendo coisas tremendas.
1: Filho, você tem uma empresa que não estava vendendo, você tinha vendido o carro, estava, desculpa da palavra, lascado.
2: Estava com as portas todas trancadas, caminhos fechados, batia numa porta, não andava certo, batia no outra, não dava certo, os negócios estavam tudo amarrado, estava tudo trancado. Recebi o convite da irmã, do seu esposo, vim para a igreja domingo retrasado. 3 dias após sair da igreja, as portas começaram a se escancarar. Começou a dar tudo certo nas nossas vidas e o Senhor mandou uma caminhoneta de presente na porta, no valor de 78 mil reais.
1: Gente do céu!
2: É o S10 2017, está parada aí fora.
1: Que ano a caminhonete?
2: 2017.
1: Meu pai do céu. Ou seja, Deus está te restituindo tudo.
2: Tudo.
1: Em quanto tempo o senhor está aqui, meu jovem?
2: É o terceiro domingo hoje.
1: Você está brincando.
3: São três semanas.
1: Três semanas, mas fez um voto.
2: Já era para ter contado o testemunho, mas eu sou meio tímido, mas o senhor está me incomodando aqui no banco desde domingo passado, para que os outros possam ver que o lugar que eles estão vindo congregar, Deus é tremendo neste lugar. E a presença do Senhor é grande neste lugar.
1: Deus está mudando a tua vida, meu filho.
2: Está mudando tudo. Deus está fazendo coisas assim que a gente só tem que agradecer. Não, não sabe assim nem dizer em palavras, né? O que está acontecendo é inexplicável.
1: Deus é fiel.
2: Mas Deus está fazendo coisas grandes neste lugar, nas nossas vidas.
1: Isso é só o começo, meu filho. Prepara que coisas maiores ainda estão por vir.
2: Amém.
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4: 1 e 2.
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1: A paz, querida.
3: Paz, Senhor.
1: Qual o nome da senhora, minha filha?
3: Isabel.
1: De mãe Isabel, fala, minha filha.
3: É que eu peguei o projeto, eu tava com uma dívida 2015 de 14 mil da prestação da casa. Daí abaixou para os 700 reais.
1: A senhora estava devendo a casa?
3: Tava.
1: 14 mil. E abaixou para quanto?
3: 700 reais.
1: 700?
3: É.
1: É só Deus mesmo.
5: O senhor fala do 7.
1: Isso, a campanha.
5: Sétima campanha. Eu tô na sétima campanha que começou a abrir as portas pra mim.
1: Quer dizer, você termina uma campanha e faz outra.
5: Eu termino uma, faço outra. E agora essa que eu tô, que é no, do manto.
1: Colhendo o manto. Rapaz, já é a campanha do manto.
5: A campanha do manto. eu tinha um limite no banco de R$1.800. E eu precisava que aumentasse, né? Aí na sexta-feira eu olhei, nada. Tentei entrar em outra agência que eu tenho, não consegui acessar.

0: Tentei, não consegui.
1: Não dava certo nada. Não dava certo.
0: Aí eu peguei, voltei pro. Falei, ah, vou olhar no outro banco, né? Que eu tenho lá. O limite do meu, eu mostrei até pra minha esposa que na hora foi pra R$4.900.
1: Ô, louco! De 1.800 foi pra quanto?
0: 4.900 num sábado, 5 horas da tarde.
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2: Uma e cinco.
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0: 22 PL
1: 1:18
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1: Entrou lá, ó, tá vendo? Tá vendo lá, ó, entrou lá, saiu aqui, ó. Saiu aqui, ó, saiu, pode levantar ela. Saiu, entrou lá, ó. Entrou lá, ó. Os infiéis é assim, ó, sai de um, entra no outro, porque é infiel. Você vai honrar a Deus, diga glória a Deus. Você vai honrar a Deus. Qual o seu nome?
2: O seu Caveira! Ah? Eu vim matar ela!
1: Tá vendo? Você tá vendo o que eles fazem? O que é que tu recebeu pra entrar nela? Quanto pra entrar nela?
2: Ei, mais de 300 mil!
1: Ah, mais de 300 mil, ó! E tu, quando pega mil, o resto não vem da igreja, né? Por isso que eles vão atrás de ti. Os demônios que vão sair daqui vão atrás dos infiéis. Escuta o que eu vou te falar. Tu entrou nela porque tinha uma brecha?
2: Porque que não obedece?
1: Ó, porque não obedece, tá vendo? Exu Caveira, ouve a minha voz. Essa mulher é dizimista?
2: Não, ela não é.

0: tá vendo aí?
1: Não pode.
0: Ela tem vontade, mas não pode. É aquelas pessoas que eu tenho vontade, pode ser fiel, mas os meus remédios, as minhas contas são demais, não dá de eu ser fiel.
2: E eu não gosto disso.
0: Tá vendo?
2: Eu só quero que dá pra mim.
0: Exu maldito! Em nome de Jesus. Toda maldição hereditária, espíritos que receberam a demanda e receberam dinheiro para acabar a vida dela.
1: Não gosto de você.
0: Por que você não gosta de mim?
1: Por quê?
0: Por que você não gosta de mim? Por quê?
1: Porque você tá mandando eu sair de lá. Mandando eu embora.
0: O quê?
1: Mandando eu embora.
0: Eu tô mandando ele embora, por isso você não gosta de mim, é?
1: É?
0: É. É, eu sei que você não gosta de mim. Tá vendo aí?
1: Ele tá muito honesto.
0: Ele, claro que ele não gosta de mim, que eu vim pra desmanchar as obras dele. Quando você vê alguém falando mal do apóstolo, que pede dinheiro, eu peço mesmo pra sustentar a obra de Deus. Vou continuar pedindo, porque dinheiro não livra você do tranca-rua, ó. Tá aqui, ó. E quando você dá, Deus garante vitória, porque você está abrindo o seu coração para ajudar a obra de Deus. E é o dono do ouro e da prata, é ele. Exu maldito! 1, 2, 3, agora! Em nome de Jesus!
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2: 1:30.
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4: Esse irmão fez um voto de R$500 e tem um empresário que está patrocinando.
5: É? E você fez um voto de R$500?
6: De R$500 da Estrela de Davi.
5: É? E aí?
6: E aí tem um empresário aqui de Maringá. Ele me deu um tratorzinho para mim passar na chácara lá, para mim gradear a terra. E essa semana passada ele me levou uma chocadeira de 72 ovos que pagou R$590 e ele me deu para mim de presente.
7: Meu Deus do céu.
5: É um ministério de honra, viu? A terra fecha. Você fez um voto de R$500?
6: Fez.
5: E o cara levou um tratorzinho pro senhor?
6: É, levou um trator para mim passar na terra. Uhum. E me deu uma chocadeira de 72 ovos. Que pagou R$590 e ele me deu de presente para mim.
5: 500 e quanto?
6: R$590.
5: Ele te doou?
6: Me deu.
5: Deus começou a abençoar, hein?
6: É.
5: Esse empresário, prepara, seja fiel, porque Deus vai usar ele mais e mais para te abençoar.
6: Amém.
5: Nada acontece em nossa vida por acaso.
6: Amém.
5: Nada. Deus colocou ele no teu caminho para te abençoar.
6: Amém, pastor.
5: Aplauda o nome do Senhor Jesus bem forte.
8: Sexta-feira passada, o irmão falou que para ir no banco, que ia ter, né?
5: Profetizei que ia no banco?
8: É. Aí eu fui no banco, daí o irmão falou para ir no banco, eu fui. Cheguei lá, tirei meu extrato, tinha R$600 na minha conta.
5: R$600 na conta?
8: É, caiu R$600 na minha conta. Depois caiu mais 300, não sei do quê.
5: É?
8: 900, depois mais 300.
5: Mais 300 caiu.
8: É.
5: Sabe de quê?
8: Eu não sei de quê.
5: Quando o profeta profetiza...
8: Acontece. Ela pode acreditar que tem mesmo.
5: Eu profetizei na sexta-feira passada aqui.
8: É.
5: Aplaudo bem forte o nome de Jesus.
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2: 1:33.
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1: Se você está ouvindo isso agora, é porque chegou no ponto em que não dá mais pra fingir. Deus, sou eu. E eu não sei mais o que fazer. Eu tentei entender, tentei ser forte, tentei continuar como se estivesse tudo bem, mas não está. Tem coisa

você que está aí, fala a verdade. Quantas vezes você já pediu uma resposta? Quantas vezes você perguntou, Deus, me mostra o que fazer? E nada mudou? Pai, olha para mim agora, porque eu cheguei no limite

fala comigo, Deus. Mesmo que seja em silêncio. Mesmo que seja em paz. Mas fala. Porque eu sei que o Senhor está me ouvindo. Mesmo quando tudo parece parado. O Senhor não parou. E é nesse ponto onde eu não tenho mais resposta nenhuma, que algo dentro de mim começou a quebrar. É aqui. Quando você não sabe mais o que fazer, que o peso aumenta. Porque você tenta pensar, mas só piora. Tenta encontrar saída, mas só vê mais dúvida. Tenta se acalmar, mas a mente não para. E aos poucos,

Ninguém percebe. Porque você continua funcionando. Continua aparecendo, continua resolvendo, continua sendo forte. Por fora. Mas por dentro.

0: mas está desmoronando por dentro. Porque ela precisa de direção, Deus. Não é só paz.
1: Não é só consolo.
0: Ela precisa saber para onde ir. Mostra o caminho, Pai. Clareia a mente dela. Organiza o que está confuso. Porque nem toda resposta vem em palavra. Algumas vêm clareza, outras vêm paz, outras vêm em direção. E talvez o que você está esperando ouvir, Deus já começou a mostrar. Só que você ainda está tentando entender do seu jeito. Respira. Você não precisa resolver tudo hoje. Porque é exatamente aqui. Agora. Presta atenção em você.

0: Você ainda não tem todas as respostas, mas já não está igual. A mente desacelerou um pouco. O peso diminuiu um pouco. A confusão já não está tão forte. Isso é Deus. A resposta nem sempre vem como um sim ou não. Às vezes, ela começa como paz. Às vezes,
1: como clareza.
0: Às vezes, como força para dar o próximo passo. Pai, continua agora. Continua organizando essa mente. Continua acalmando esse coração. Continua mostrando o caminho. Porque essa pessoa não precisa ver tudo. Ela só precisa do próximo passo.

me guia, mesmo quando eu não entender. Você não está perdido. Você só estava tentando carregar tudo sozinho. E a resposta já começou. Não do jeito que você queria, mas do jeito que você precisava.

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5: Olha só, gente, vamos lá, esquece, pessoal. 1h46.
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5: 2 e 3.
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1: Não dizimava, né?
2: Não dizimava.
1: E eu tava com dinheiro no bolso e não consegui ir embora, que a gente tá no hospital aqui, vai de 60 dias. Daí eu peguei o dízimo, peguei meu pagamento, tirei, vim aqui, dizimei. Os 2 meses que tava atrasado, eu falei, vou começar a dizimar aqui. E esse dia eu vim aqui, acho que foi no domingo, e eu tô faz 45 dias que eu não tô indo no serviço. E eu falei, meu Deus, cuida do meu serviço, que Deus vai proteger. Aí o senhor pegou na minha mão esse dia ali e falou assim, ó, Deus tem algo pra ti. E eu deixo o celular desligado. A hora que eu liguei o celular, passou 10 minutos, não foi nem meu encarregado, foi o gerente que me ligou.
2: Seu gerente?
1: Falou assim, e aí, como que tá a sua filha? Eu falei assim, graças a Deus, tá melhorando cada dia mais. Deus é maravilhoso. E ele falou assim...

0: Pode ficar sossegado, que esses 40 dias eu vou arrumei e daqui pra frente você vai, eu vou te dar uma férias de 30 dias. Pode ficar sossegado.
1: Ele é fiel! Ele cuida dos céus! Ele cuida de quem é fiel a ele! E filho, o gerente ligou.
0: Ligou, e daí eu não tenho fera vencida. E ele falou, não, você tem a fera vencida.
1: Ele falou, e você não tinha férias vencida. Você tinha certeza que não tinha férias vencida?
0: Tem, não tem, porque o ano passado eu tirei um dia antes, porque ele falou assim, ah, vou adiantar a fera pra você, que você tá precisando mexer alguma coisa. Eu falei, beleza. Daí a hora que ele me ligou, eu falei, sim, mas eu não tenho fera vencida. Ele falou assim, não, mas você tem fera vencida.
1: Ele prepara tudo. Ele é o preparador, meu Deus! Obrigado, Jeová! Quer dizer que não tinha férias, meu filho. E entrou lá umas férias lá no sistema. Meu irmão, sabe o que é que convence? Jeová.
0: Isso, e eu tinha acertado até segunda-feira. Daí eu falei, meu Deus, e agora? Eu preciso ficar com a minha filha. Daí na segunda-feira ele me ligou. Agora começou segunda-feira, mais 30 dias. E eu sou grato e eu falo pra vocês, ajuda no dízimo, a rádio, ajuda tudo. Que poder ajudar, na graça de Deus, porque às vezes a gente precisa, alguma pessoa que está lá está precisando de uma palavra só, e às vezes a gente não leva essa palavra, a pessoa acaba, né, se perdendo.
1: Naquela hora que você estava caçando ali a rádio, você estava aflito.
0: Isso, eu estava meio assim, triste, porque a gente estava ali com a filha, eu falei assim, meu Deus, eu preciso de uma palavra, me dê uma resposta, e eu apertei o botão e parou nessa rádio. Daí eu comecei a ouvir e aquela palavra assim me deixou mais calmo, me deu mais força. Falei, meu Deus, eu tô contigo também.
2: Glória a Deus!
3: 2:16.
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1: O que que aconteceu, minha filha?
5: Aconteceu muitos milagres na minha vida, porque eu estou aqui, né? Ah. Há 15 dias atrás, eu passei o manto, né? Eu tinha carteira de moto, aí eu queria tirar de caro. Aí eu tirei de caro, sofri para tirar, mas tirei. Aí eu peguei a carteira na terça, na sexta, eles vieram pegar minha carteira. Porque o meu menino fez a multa, né? Daí os pontos vieram na minha carteira. Aí veio para mim, né? Aí vieram buscar minha carteira, tá. Aí, no domingo, eu passei o celular... No manto. Isto. Aí eu falei assim, eu não aceito, a minha carteira está presa. Faz 6 meses que a minha carteira estava presa, né? Aí eu disse assim, não, eu estou vindo na igreja, estou fazendo as coisas certas que o apóstolo ensina,
1: quem
5: né?
1: Quem está fazendo certo tem que reivindicar as suas bênçãos.
5: Isto. Eu sou dizimista, e por que que está acontecendo as coisas comigo? Eu não aceito. Aí tá.
1: A senhora trouxe o celular e passou no manto.
5: Isto. Aí aqui eu determinei, né? Aí na segunda-feira, a autoescola me ligou, mandou mensagem que sexta-feira era para mim lá fazer o reciclagem. Aí nós tínhamos uma viagem marcada para ir, eu falei, não, eu vou fazer o reciclagem, né? Aí eu fui sexta, sábado e domingo, os 3 dias fiquei lá fazendo. E quarta-feira eu já peguei a carteira.
1: Já está com a carteira na mão?
5: Já com a carteira na mão.
1: Já está habilitada?
5: Isto.
1: Jesus do céu, aplauda aí o espírito rápido. Ele foi lá e destravou, diga glória a Deus. Tá com a carteira, irmã?
5: Tô, aposto. E tem mais, quando eu só tinha de moto, né? Aí o meu marido me duvidou que eu não ia conseguir tirar de caro.
1: É?
5: Eu falei, eu vou te mostrar como eu vou tirar. Ele falou assim, se você tirar, o caro é seu.
1: Tirou a carteira, né?
5: Tirei, graças a Deus.
1: Tirou a carteira.
5: Fui na fé, né? E tudo que eu coloco a mão, apóstolo, Deus me supera, né?
1: É.
5: Aí, deixa eu contar. Foi assim, nós comprou material de construção lá que nós fez a casa, né? Aí eles deram o cupãozinho. Aí eu trouxe o cupão na igreja. Aqui.
1: Isso. Pra abençoar.
5: Isso. Daí passei aqui no altar, o pastor ungiu. Aí eu fui lá e coloquei na urna, né? O papelzinho. Aí lá do meu lado tinha um pastor. Ele lá com um monte de envelopinho. Colocando lá, né? E eu determinei lá. Fui lá, ungi minha mão, fui lá, coloquei na moto. Eu falei assim, ó.
1: Essa é minha.
5: Essa é minha e nós vamos doar para a igreja.
1: Ah.
5: Aí chegou o dia, né? E nós ganhamos.
1: O pastor botou um montão lá dentro.
5: Ixi, colocou um monte.
1: É aquilo, ó. Na mão de um falso profeta, nada prospera. Pode ter dinheiro, pode ter tudo, mas na mão de um falso profeta, nem o câncer, o dinheiro cura.
6: Mas na mão de um ungido de Deus pode ser pobre.

0: comendo pão seco, mas se tiver unção, Deus cura. Escuta aí, ó. Na mão de uma pessoa que não tem unção não acontece nada. Mas olha, ela veio aqui na igreja, pegou, passou e a unção foi atrás dela. Olha aí.
1: Aí, né, a urna desse tamanho cheia de papel lá. Ah. Daí foram lá e pegaram um papelzinho só.
0: Era o teu.
1: Que tava lá o nosso nome.
2: Gente do céu.
1: Então, quando é, a gente é fiel a Deus, né, tudo, Deus ajuda.
0: As bênçãos correm atrás.
1: Corre. Não precisa ter dinheiro, não precisa ter nada. É só ter fé nele.
0: Ah! É para lascar o cão. Diga glória a Deus.
1: Glória a Deus.
0: É, o cão fica revoltado. Tá feliz, filhinha. Deus tem abençoado a tua vida.
1: Ixi, tem? Muito, muito. É. Tem as lutas, né? Mas chega hoje, amanhã já tá uma benção.
0: É verdade, é assim.
1: E até fé, né? Em Deus e
0: obedecer.
1: Obedecer.
0: O que é falar desse altar.
1: Isto, muito. Eu falo muito do apóstolo, da bispa, que são umas bênçãos, né? Pois que nós chegamos aqui, nossa vida mudou bastante.
0: É, vai mudar mais. Diga glória a Deus.
2: Paz, meu filho.
3: Qual o seu nome?
4: Romério. Eu fiz da Arca Grande, né? E vim pegar aqui numa sexta-feira.
0: Amém? E depois que o senhor levou a arca, o que aconteceu?
4: Então, eu levei a arca e eu tinha vontade de trocar meu carro, né? Pegar um carro maior, um carro mais encorpado, né? E graças a Deus, na segunda-feira, eu fechei o negócio. Inclusive com o meu filho mesmo, que ele tinha um Kia Sportage 2015, né? Oh. E aí fechamos os negócios.
0: Sportage
4: 2015.
0: 2015, puxou um largão.
4: E não precisei,
0: grandão.
4: Isso. E não precisei vender o outro.
0: Não precisou vender o outro?
4: Não.
0: Gente do céu, tem dois. Aplauda Jesus aí, ó. Tô dizendo que nada vai sair das tuas mãos, vai entrar mais. Diga glória a Deus. E aí?
4: Só agradecer a Deus pelas bênçãos, né?
0: Deus está abençoando.
4: Deus está abençoando, graças a Deus.
0: O mais importante disso tudo é o casal firme com Deus. Filho, quer dizer que Deus tem abençoado.
4: Tem abençoado. Tô trabalhando.
0: Aplauda o nome do Senhor Jesus. Amém. Glória a Deus. Amém, amados?
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13: 2h22.

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2: 2h36. 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
2: Não ajunteis tesouros na terra, onde a traça e a ferrugem tudo consomem, e onde os ladrões minam e roubam. Mas ajuntai tesouros no céu, onde nem a traça nem a ferrugem consomem, e onde os ladrões não minam nem roubam. Porque onde estiver o vosso tesouro, aí estará também o vosso coração. Não julgueis, para que não sejais julgados, porque com o juízo com que julgardes sereis julgados, e com a medida com que tiverdes medido vos hão de medir a vós. E por que reparas tu no argueiro que está no olho do teu irmão, e não vês a trave que está no teu olho? Ou como dirás a teu irmão: deixa-me tirar o argueiro do teu olho, estando uma trave no teu? Hipócrita, tira primeiro a trave do teu olho, e então cuidarás em tirar o argueiro do olho do teu irmão. Pedi, e dar-se-vos-á. Buscai, e encontrareis. Batei, e abrir-se-vos-á. Porque aquele que pede, recebe. E o que busca, encontra. E ao que bate, abrir-se-lhe-á. E qual de entre vós é o homem que, pedindo-lhe pão o seu filho, lhe dará uma pedra? E pedindo-lhe peixe, lhe dará uma serpente? Se vós, pois, sendo maus, sabeis dar boas coisas aos vossos filhos, quanto mais vosso Pai, que está nos céus, dará bens aos que lhe pedirem. Portanto, tudo o que vós quereis que os homens vos façam, fazei-lo também vós. Porque esta é a lei e os profetas. Entrai pela porta estreita, porque larga é a porta e espaçoso o caminho que conduz à perdição, e muitos são os que entram por ela. E porque estreita é a porta e apertado o caminho que leva à vida, e poucos há que a encontrem. Acautelai-vos, porém, dos falsos profetas, que vêm até vós vestidos como ovelhas, mas interiormente são lobos devoradores. Por seus frutos os conhecereis. Porventura colhem-se uvas dos espinheiros ou figos dos abrolhos? Não pode a árvore boa dar maus frutos, nem a árvore má dar frutos bons. Toda árvore que não dá bom fruto corta-se e lança-se no fogo. Portanto, pelos seus frutos os conhecereis. Nem todo o que me diz: Senhor,

0: Senhor, entrará no reino dos céus, mas aquele que faz a vontade de meu Pai, que está nos céus. Muitos me dirão naquele dia: Senhor, Senhor, não profetizamos nós em teu nome? E em teu nome não expulsamos demônios? E em teu nome não fizemos muitas maravilhas? Então lhes direi abertamente: nunca vos conheci. Apartai-vos de mim, vós que praticais a iniquidade. Todo aquele, pois, que escuta estas minhas palavras e as pratica, assemelhá-lo-ei ao homem prudente que edificou a sua casa sobre a rocha. E desceu a chuva, e correram rios, e assopraram ventos, e combateram aquela casa, e não caiu, porque estava edificada sobre a rocha. E aquele que ouve estas minhas palavras e não as cumpre, compará-lo-ei ao homem insensato que edificou a sua casa sobre a areia, e desceu a chuva, e correram rios, e assopraram ventos, e combateram aquela casa, e caiu. E foi grande a sua queda.
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13: 2h47.
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0: Glória a Deus!
1: Aleluia!
0: Obrigado, gente. Deus abençoe vocês.

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1: A Bíblia diz: o meu rei é o rei dos judeus. Ele é o rei de Israel. Ele é o rei da justiça. Ele é o rei da história. Ele é o rei do céu. Ele é o rei da glória. Ele é o rei dos reis. Ele é o senhor dos senhores. Esse é o meu rei. Me pergunto se você o conhece. Meu rei é um rei soberano. Nenhum tipo de medida pode definir seu amor ilimitado. Ele é continuamente forte, inteiramente sincero, eternamente constante. Ele é imortavelmente gracioso, imperialmente poderoso, imparcialmente misericordioso. Você o conhece? Ele é o maior fenômeno que jamais cruzou o horizonte deste mundo. Ele é o Filho de Deus. Ele é o Salvador do pecador.

0: Ele é a peça central da civilização. Ele é incomparável. Ele é único. Ele é a ideia mais elevada em literatura. Ele é a mais alta personalidade em filosofia. Ele é a fundamental doutrina da verdadeira teologia. Ele é o único qualificado para ser um salvador totalmente suficiente. Me pergunto se você o conhece hoje. Ele supre força ao fraco. Ele é disponível para o tentado e atribulado. Ele se compadece e ele salva. Ele endireita e sustenta. Ele guarda e ele guia. Ele cura o doente, ele purifica leprosos, ele perdoa pecadores, ele absolve devedores, ele liberta os cativos, ele defende o fraco, ele abençoa crianças, ele serve o infortunado, ele considera o idoso, ele recompensa o diligente, ele embeleza o humilde. Me pergunto se você o conhece. Ele é a chave do conhecimento, ele é a fonte da sabedoria, ele é a entrada do livramento, ele é o caminho da paz, ele é a rodovia da justiça, ele é a estrada da santidade, ele é o portal da glória. Você o conhece bem. Sua vida é inigualável. Sua bondade é ilimitada. Sua misericórdia é para sempre. Seu amor nunca muda. Sua palavra basta. Sua graça é suficiente. O seu reino é reto. O seu jugo é suave. E seu fardo é leve. Eu queria poder descrevê-lo a você. Ele é indescritível. Ele é compreensível. Ele é invencível. Ele é irresistível. Bem, você não consegue tirá-lo de sua mente. Você não pode soltá-lo de sua mão. Você não pode viver mais do que ele. Você não pode viver sem ele. Bem, os fariseus não o suportaram, mas descobriram que não poderiam pará-lo. Pilatos não pôde encontrar culpa alguma nele. Herodes não pôde matá-lo. Morte não pôde dominá-lo. E a sepultura não pôde retê-lo. Sim, esse é meu rei. Esse é meu rei.
1: E 17.
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3: Eu sou de Cianorte, filha.
4: Ah, é?
3: É, segunda-feira eu liguei lá na rádio, falei que ela ia fazer uma ressonância. E a médica tinha falado que ela estava com edema, que ainda iria dar esse edema. E profetizou que não ia dar nada. E ela foi, foram todos os aparatos, talvez precisaria sedar ela, entubar. E ela foi perfeita, muito bem fazer, não precisou fazer nada de procedimento, ela fez tranquila. E quando voltou, olhei para a médica e falei, e daí, o que que deu? Ela falou assim, o edema sumiu.
4: O quê?
3: O edema sumiu.
4: Sumiu?

0: foi edema, sumiu.
1: Sumiu! Jeová! Ele é Jeová Jiré! Ele some com a doença! Eita terra! A sua filha tem quantos anos, né? 11 aninhos. Quer dizer que ela tinha... Qual é o nome da doença?
0: É uma síndrome que deu nela. Síndrome de Safo. E ela teve várias convulsões.
1: Diga, a senhora ligou na rádio?
0: Sim.
1: Tem que ter certeza. Então a senhora ligou e eu falei, vai que não vai dar nada.
0: Não deu nada. E ela não estava andando, não estava nem ficando de pé. Ontem ela já começou a ficar de pé. Hoje ela já começou a dar alguns passinhos apoiados na gente.
1: Tá andando!
0: Tá andando, e os médicos, assim, cada dia eles falam, meu Deus, como que ela melhora cada dia muito bem.
1: Rápido?
0: E rápido, muito rápido.
1: Vale a pena vir lá de cima?
0: Muito, muito, muito, muito.

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1: É um livramento de morte. O meu filho saiu a 2 quadras de casa de moto e um cara fechou ele.

0: jogou ele na calçada e fugiu. E pelo tombo que ele levou, ele achou que tinha se quebrado todo. Ah. Mas só quebrou um pisca-pisca da moto e ele ralou um braço e o joelho somente.
1: Deus é fiel.
0: Graças a Deus.
1: Ele é fiel, aplauda o nome do
0: Senhor. Eu procuro o esconderijo do Onipotente.
1: Sexta-feira.
0: Toda sexta, a foto dele eu trago e eu creio que é no esconderijo do Onipotente que eu recebi um milagre.
1: Esconderijo do Altíssimo que a senhora está passando, está guardando.
0: Amém.
1: Amém. Aplauda o nome do Senhor mais uma vez, que ele é fiel.
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11: 3:21.
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21: 3:32.
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1: Em nome do Senhor Jesus, eu mando agora. Manifesta, Satanás. Eu sei que você tá aí, eu já vi você. Exu da depressão. Você quer paralisar as pernas dela, né?
2: Maldita!
1: Hã? Por que que eu sou maldito? Por quê? Maldito é você que está nesse corpo tentando matar ela. Tentando paralisar as pernas, né? É verdade ou não, Satanás? Fala comigo!
2: Sim, eu deixei de cama ela uma semana, meu Deus! Mas ela pediu ajuda pra amiga dela. A amiga dela trouxe ela pra igreja.
1: Ajuda pra quê?
2: Pra amiga dela que tá aí dentro da igreja.
1: Amiga dela? Quem é amiga dela? Quem é amiga dela? Irmã Maria, bendita é a tua vida, irmã Maria. Você gosta de mim?
2: Odeio.
1: Por que que você me odeia?
2: Que a alma dela era minha.
1: A alma dela era tua? É por isso que tu tem raiva de mim, que eu tô ganhando a alma dela, né? Pra Jesus, né?
2: Ela sabe quando eu entrei nela. Ela saiu do serviço numa sexta-feira. Quando ela desceu do elevador, eu dei uma tontura nela e travei as pernas dela.
1: Tá vendo aí?
2: Eu tô com ódio dela, porque sexta ela veio aqui e o senhor foi chamar ela, esse maldito, pra ela ser uma dizimista.
1: Traz o envelope do dízimo. Tu tem raiva de quem é dizimista? Tu tem raiva, né?
2: Eu perturbei ela aqui dentro da igreja sexta-feira todinha pra ela não dar o dízimo, mas a maldita botou R$80 no envelope dela.
1: O diabo tem raiva de quem é fiel. Glória a Deus. Você gosta desse envelope do dízimo? Você gosta?
2: Não.
1: Por que você não gosta desse envelope?
2: Eu odeio.
1: Odeia, né? Pois é. Pois agora com uma fogo, eu coloco agora na mão desta mulher esse envelope agora. Segura aí o envelope do dízimo, Satanás. Agora! Eita,
3: Deus. Colocou na mão dela, ela já olhou normal.
1: Eu coloquei na mão dela e já saiu. O que me mantém de pé não é nada dessa vida, é a minha fidelidade.

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5: 3h46.
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6: 4 e 2.
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sua casa enquanto eu existir. E Ziba lhe respondeu: ah, existiu ao meu senhor, mas olha, que habita em Lodebar, terra de tristeza e dor, onde opera a maldade. Senhor!

0: 4:18.
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2: Tem milagre aí, obreiro?
3: Tem milagre da Jamila aqui, ó.
2: De que cidade a senhora é?
4: Paraná City.
2: A senhora frequenta essa Igreja das Nações há quanto tempo?
4: Tem um mês.
2: E já tem milagre para contar?
4: Muitos, graças a Deus.
2: O que aconteceu na sua vida?
4: A minha vida era um caos, né? Quando eu cheguei aqui, eu cheguei aqui em busca da libertação da minha família, né? Porque na minha família tinha muita briga, muita intriga, com a minha irmã, com a minha mãe também, muita discussão. Eu cheguei aqui com o coração apertado, com muita angústia. Eu era insegura também, tinha muita briga no meu relacionamento com meu marido também, né? Eu sentia um aperto no coração, era muita insegurança. Eu tinha também muita ansiedade, né? E graças a Deus isso foi curado, foi liberto.
2: Irmã, a gente se recorda, né, que não faz muito tempo, que a senhora veio aqui no culto, recebeu a oração de libertação, a senhora caiu porque a senhora veio aberta para resolver a sua vida, a senhora caiu e juntamente com a senhora saiu todos os demônios, todo o trabalho que fizeram contra a sua vida, trabalhos de macumbaria, de feitiçaria, vudu, caíram por terra. E hoje a gente vê que a senhora é uma pessoa renovada. E não só a senhora está aqui, não é?
4: Sim, graças a Deus. Através de mim também, pela honra e glória do Senhor, eu consegui trazer a minha família, né? Veio a minha mãe, a minha irmã, meu padrasto, hoje está aqui minha avó também. E graças a Deus nós estamos sentindo uma paz que a gente já não sentia há muitos anos. A nossa família era muito perturbada.
5: Aleluia!
2: Meus irmãos, é isto que acontece na Igreja das Nações, da poderosa mão de Deus, porque aqui a unção é verdadeira. O demônio só sai aonde há um espírito de luz, e através do nosso apóstolo Gerdau Costa, da nossa bispa Selma Costa, a unção está aqui, está onde os seus servos forem. E aqui em Nova Esperança já tem acontecido muito milagre, em Londrina, em Maringá, vocês têm ouvido nessa rádio todos os dias, milagres em todas as áreas da vida. E como é que a senhora está se sentindo agora, irmã?
4: Estou muito bem, graças a Deus. Pela honra e glória do Senhor, estou muito bem.
2: E vai ficar muito melhor, irmã, porque toda a sua família está sendo abençoada. Este é o primeiro de muitos milagres que vão acontecer na sua vida e da sua família. Pode aplaudir ao Senhor.
6: A paz, filha.
7: Paz, irmão.
6: Foi curada?
7: Fui curada. Eu toquei no manto domingo passado. E eu tava com a dor no braço aqui, tava formigando, parecia que ia dar um derrame. Eu senti aquela dor que eu não aguentava nem levantar o braço. Eu falei que ia até pro hospital pra ver o que tinha no braço. Mas graças a Deus fui curado.
6: Foi curado agora, minha filha.
7: Foi curado agora.
6: Tá liberta.
7: Tô liberta.
6: Aleluia, aplauda o nome do Senhor Jesus bem forte. Oh, glória a Deus.
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4: 4:23.
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0: 34 e 34.
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2: O que estava acontecendo com o senhor antes de tocar no mato?
3: Apóstolo, eu tenho infecção urinária e infecção de próstata. E eu trato com o melhor urologista de Maringá. O melhor urologista de Maringá, e ele passou o remédio para tomar um remédio contínuo. E não resolveu nada, só que graças a Deus eu vim aqui, passei a mão no manto, eu senti queimar e eu não estou sentindo dor nenhuma.
2: Ele está emocionado, gente. Quer dizer que passou.
3: Passou, eu senti uma quentura no corpo e não estou sentindo dor nenhuma.
2: Quando o senhor tocou no manto, o senhor sentiu uma quentura
3: no
2: corpo?
3: Sim, é? Graças a Deus. Esse é o Deus do apóstolo. Com infecção.
2: Quantos anos?
3: Dois anos com infecção.
2: Dois anos?
3: Tomando remédio contínuo, né, que ele passou.
2: Só tomando remédio.
3: E ele, o remédio não resolvia nada. Não resolveu.
2: Tocou ele, no manto
3: ele,
2: agora?
3: Ele falou assim para mim, o médico, é um dos melhores urologistas aqui do Maringá. Ele é membro da Associação Brasileira de Urologista. E ele falou assim, você vai ter que tomar esse remédio continuamente. E eu tomo
2: esta
3: remédio,
2: vida.
3: Eu tomo um remédio e não valia nada.
2: Não adiantava
3: nada? Nada. Sabe nada?
2: É.
3: Nada.
2: E agora tocou no manto. Passou a dor. Recebeu a bênção de Deus.
3: Aqui eu vou ficar nesse ministério, que aqui existe um Deus vivo.
4: Eita, glória!
3: O Deus do Senhor é um Deus grande, um Deus do mesmo apóstolo também.
2: Hã?
3: Um Deus do meu apóstolo, esse Deus é um Deus grande demais.
2: Ele é, eu sei disso. Ele me levantou senhor, de uma cadeira de roda.
3: E o Senhor é um homem de Deus, eu creio. Sempre creio.
2: Amém, aplaudo o nome do Senhor Jesus. A paz, irmã.
5: Paz,
2: qual
5: senhor,
2: o nome
5: irmão.
2: Da senhora?
5: Maria.
2: Uma Maria? O que, que
5: é,
2: aconteceu?
5: Foi uma bênção que eu recebi aqui do pastor Júnior, quarta-feira. Eu fazia uns 15 dias que eu estava com a dor na cabeça, eu não comentava com ninguém, que eu estava até com medo no médico. Para mim é um tumor que eu tinha na cabeça, que doía demais, dia e noite. Dentro do miolo da cabeça, que doía, ela até já, pensei que ia furar. E eu nem comentei com ninguém, estava só eu e Deus. Como foi quarta-feira, na hora da oração, eu fui curada. Aqui
2: meu
5: na minha
2: pai, porta. Aí é milagre. Lágrima mesmo, aplauda o nome do Senhor bem forte. Eita Jesus, diga glória a Deus.
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0: Mateus Goiador, Danilo de Castro Vício. 4:37.
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2: Rabi, quando chegaste aqui?
3: Na verdade, vos digo que me buscais não pelos sinais que vistes, mas porque comestes do pão e vos saciastes. Trabalhai não pela comida que perece, mas pela comida que permanece para a vida eterna, a qual o Filho do Homem vos dará. Porque a este o Pai Deus o selou.
4: E faremos para executarmos as obras de Deus?
3: A obra de Deus é esta, que creiais naquele que ele enviou.
5: Que sinal, pois, fazes tu para que o vejamos e creamos em ti? Que operas tu? Nossos pais comeram maná no deserto, como está escrito, deu-lhes a comer o pão do céu.
3: Na verdade vos digo, Moisés não vos deu o pão do céu. Mas meu Pai vos dá o verdadeiro pão do céu. Porque o pão de Deus é aquele que desce do céu e dá vida ao mundo.
6: Senhor, dá-nos sempre desse pão.
3: Eu sou o pão da vida. Aquele que vem a mim não terá fome. E quem crê em mim nunca terá sede. Mas já vos disse que também vós me vistes e contudo não credes. Todo o que o Pai me dá virá a mim. E o que vem a mim de maneira nenhuma o lançarei fora. Porque eu desci do céu não para fazer a minha vontade, mas a vontade daquele que me enviou. E a vontade do Pai que me enviou é esta: que nenhum de todos aqueles que me deu se perca, mas que o ressuscite no último dia. Porquanto a vontade daquele que me enviou é esta: que todo aquele que vê o Filho e crê nele tenha a vida eterna. E eu o ressuscitarei no último dia.
7: Não é este Jesus o filho de José, cujo pai e mãe nós conhecemos? Como, pois, diz ele, desci do céu?
3: Não murmureis entre vós. Ninguém pode vir a mim se o Pai que me enviou o não trouxer. E eu o ressuscitarei no último dia. Está escrito nos profetas, e serão todos ensinados por Deus. Portanto, todo aquele que do Pai ouviu e aprendeu, vem a mim. Não que alguém visse ao Pai, a não ser aquele que é de Deus. Este tem visto ao Pai. Na verdade vos digo, que aquele que crê em mim

0: tem a vida eterna. Eu sou o pão da vida. Vossos pais comeram o maná do deserto e morreram. Este é o pão que desce do céu para que o que dele comer não morra. Eu sou o pão vivo que desceu do céu. Se alguém comer deste pão, viverá para sempre. E o pão que eu der é a minha carne, que eu darei pela vida do mundo.
1: Como nos pode dar este a sua carne a comer?
0: Na verdade, vos digo que se não comerdes a carne do Filho do Homem e não beberdes o seu sangue, não tereis vida em vós mesmos. Quem come a minha carne e bebe o meu sangue, tem a vida eterna. E eu o ressuscitarei no último dia. Porque a minha carne verdadeiramente é comida. E o meu sangue verdadeiramente é bebida. Quem come a minha carne e bebe o meu sangue, permanece em mim. E eu nele. Assim como o Pai que vive me enviou, e eu vivo pelo Pai. Assim quem de mim se alimenta, também viverá por mim. Este é o pão que desceu do céu. Não é o caso de vossos pais que comeram o maná e morreram. Quem comer este pão viverá para sempre.
2: Duro é este discurso. Quem o pode ouvir?
0: Isto escandaliza-vos? Que seria, pois, se visse subir o Filho do Homem para onde primeiro estava? O Espírito é o que vivifica. A carne para nada aproveita. As palavras que eu vos disse são Espírito e vida. Mas há alguns de vós que não creem. Por isso eu vos disse que ninguém pode vir a mim se por meu Pai não lhe for concedido.

0: Quereis vós também retirar-vos?
1: Senhor, para quem iremos nós? Tu tens as palavras da vida eterna. E nós temos crido e conhecido que tu és o Cristo, o Filho do Deus vivente.
0: Não vos escolhi a vós os 12? E um de vós é um diabo.
2: Quatro e 49.
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4: Eu tava com a dor no estômago. A pelota subia e descia, eu não comia. Em casa fazia mal. Agora foi jogada pra fora a pelota que tava subindo. Vendo meu vestido, a pelota.
5: Saiu!
4: Saiu, ó! Saiu a pelota do meu vestido! Aí eu corri pro banheiro, ó! Um mês eu passando mal com essa pelota subia. Tudo que eu
5: comia essa pelota direto!
4: Direto, eu não dormia, tudo que eu comia fazia mal. Agora saiu, ela só não saiu com a boca.
5: Saiu
4: a pelota! Glória a Deus, aleluia, Senhor. Glória a Deus,
5: glória
4: a Deus, Senhor.
5: Eu não sei se a senhora viu, sentiu as peladas subindo.
4: A pelota subiu e ele
5: aqui. A senhora foi aqui no banheiro.
4: Eu fui no banheiro, tive que lavar meu vestido, a pelota de sangue jogado, saiu com a
5: boca.
4: Aí eu fui ao banheiro lavar minha mão, que tava de sangue, meu vestido.
5: Abre a tua boca.
4: Glória a Deus, aleluia.
5: Deus curou, filha.
4: Senti um alívio.

0: a que eu via aquela pelota apertada, eu sentia aquela pelota no meu estômago, e assim, ó, agora estou alívio, glória a Deus. Eu não dormia de noite, eu fui pro meu marido, eu queria levar para o médico, eu falei, eu não vou no médico, eu vou na igreja, lá que eu vou.
1: Deus, aleluia.

0: Botou outro, nem parece mãe. Ai, glória a Deus. Podia pular com aquela dor, ela não dormia de noite, tá no ferro na cama, aquela cólica. Eu falei, bem, não tô aguentando mais, vou acabar morrendo de tanta dor. Eu não podia comer, tudo que eu comia fazia mal, aquela pelota subia até aqui em cima e descia.
1: Macumba, meu
0: agora, agora. Aí o rolou, saiu aquela pelota aqui, eu fui pra lavar minha mão e.
1: Cheio de sangue, a pelota saiu.
0: Cheio de sangue, bola. Aquela bola de sangue que sai, que subiu na minha boca. Ô, glória a Deus, aleluia, Pai.
2: É, eu não estava conseguindo abaixar.
3: Não estava,
2: né?
3: Conseguindo abaixar.
2: É, porque eu faço sempre exercício, eu sou bem maleável, mas só que eu não estava conseguindo fazer o que eu fazia, né?
3: É.
2: Agora eu estou conseguindo. Ó.
3: Depois da unção do Senhor, meu pastor, e nada me faltará?
2: Estou conseguindo, parece que está desmanchando o nó.
3: Está desmanchando o nó.
2: Porque tinha um nó bem aqui, ó.
3: Meu Pai do céu, aplauda o nome de Jesus bem forte, diga glória a Deus.
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4: 4h53.
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Marquinho, meu irmão, obrigada por você existir na minha vida, por fazer essas canções tão lindas para mim. Eu te amo, meu irmão, tá? Meu irmão Marquinho, beijo.

0: alguém chegar para você e dizer que você não é ninguém, você diz assim: ninguém vai me deter.
1: Cinco e dois.
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3: Eu tenho um testemunho maravilhoso.
4: Você tem um testemunho, filha?
3: Quando foi inaugurada a igreja aqui, no dia da inauguração, eu peguei um carnezinho da viúva de Serepa pela minha filha, que fazia 8 anos que nunca havia arrumado um serviço. Hoje, desde aquela época, na semana que eu peguei o carnezinho, com 8 dias ela já estava trabalhando.
4: Deus escancarou as portas.
3: E nós ficávamos dependendo de cesta básica dos outros, ajuda dos outros. Hoje nós fazemos compras de R$900 todo mês. Eu e ela.
4: Calma. A senhora dependia de cesta básica dos outros.
3: Sim, e ficava para os vizinhos. Um dia não tinha um pó de café, no outro dia não tinha arroz, no outro dia não tinha farinha.
4: Que desgraça, hein?
3: Hoje, desde aquela época da inauguração, eu estava desempregada e ela também. Nós duas trabalhamos e nós temos cartão de R$500 cada uma.
4: E a senhora hoje compra. Faz compra de R$900.
3: De quase R$1.000, bem se, dizer, né?
4: Do céu, aplaudo o nome do Senhor. Já. A independência. Isso é ser independente. Filha, Deus mudou, hein?
3: A minha filha entrou para trabalhar numa empresa de zelador. Hoje ela trabalha de recepcionista na Copel.
4: Deus escancarou as portas, filha. Deus é fiel. Aplauda mais uma vez o nome do Senhor Jesus. O que, que aconteceu na vida da senhora?
5: Então, posso, senti de fazer um dízimo para meus dois netos.
4: Fazer um dízimo profético.
5: É, profético para os meus netos. Aí ela chegou em casa e falou para mim: vó, eu vou levar currículo na cidade. Aí ela saiu distribuindo currículo. No mesmo dia que ela foi levar o currículo, uma firma que ela levou, muito boa que tem lá, já ligou para ela. Ela vinha vindo embora para ela voltar, que tinha gostado dela.
4: No mesmo dia?
5: No mesmo dia.
4: Ela deixou o currículo, ela voltou para casa.
5: Aí ela
4: antes dela chegar em casa, a empresa ligou para ela.
5: Ela ia indo embora, chegou no ponto, no terminal lá para ir embora. Aí ela falou para mim, chegou em casa chorando, falou: vó do céu, eu levei um currículo numa academia fina que tem lá, só de curso caro que faz. E o rapaz ligou para mim, gostou do meu perfil, que é pra... aí voltou correndo lá. Aí fez entrevista com ela, já começou o trabalho na sexta-feira.
4: Gente do céu, aplauda o nome do Senhor Jesus. Quer dizer, a senhora fez um dízimo profético para suas duas netas?
5: Fiz o dízimo para os dois. Aí eu vim, aí peguei e trouxe duas camisetas do meu neto e cheguei em casa e dei para ele. Falei: usa, porque eles são evangélicos, mas não é muito firme, sabe, pastor? Aí na segunda-feira ele saiu para ir trabalhar. Eu trabalho terceirizada, eu estava em casa sentada com meu esposo trabalhando. Aí a minha neta ligou para mim, desesperada, que ele tinha sofrido um acidente, meu neto. Ele foi atravessar com a bicicleta, o carro veio e bateu nele.
4: Deus deu livramento para ele.
5: Deus deu livramento. Aí eu chorei e falei pro meu esposo, falei: Deus deu livramento, porque eu levei a camiseta dele.
4: O que era para morte, deu vida.
5: Deus deu a vida.
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4: 5 e 7.
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0: 5 e 16.
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2: Filha, rapaz, o que aconteceu?
3: Fui procurar serviço e mandava currículo para todo lado. Mandei uns 15 currículos, mas ninguém, nenhum chamou. Chamou eu, nem ligou.
2: Depois que a senhora pegou o projeto?
3: Após, eu peguei esse projeto sexta-feira. Aí, graças a Deus, a mulher já me ligou.
2: Eita!
3: Tô trabalhando, pra honra e glória do Senhor.
2: Tá trabalhando?
3: Tô trabalhando.
2: Já abriu a porta?
3: Já abriu a porta.
2: Tava fechado?
3: Tava,
2: porta. Mas depois que fez o projeto de vida?
3: Isso, moço, isso.
2: Abriu a porta?
3: Abriu, graças a Deus. E o projeto eu vou cumprir com a bênção de Deus, que Deus que me deu esse propósito.
2: E a senhora pegou pela fé?
3: Peguei pela fé, não queria pegar, as irmãs.
2: Eu sei.
3: Falei, irmã, não vou pegar não, tô desempregada.
2: A senhora falou pra irmã?
3: Eu falei, as irmãs, a irmã tá de prova ali.
2: Uhum.
3: Não vou pegar porque
2: tá vendo a incredulidade? Mas eu sou insistente, porque eu vou ver a tua vitória. Deus. Se tu não tomar posse da obediência, por que que Deus vai te abençoar? Seja atrevido com o seu milagre. Não fique esperando ninguém fazer pra você, não. É você que tem que fazer.
4: E ela falou que foi ganhado ainda.
3: Posto, esse dinheiro foi bênção de Deus.
2: Tu tá brincando?
3: É verdade, posto.
2: Tu ganhou o dinheiro?
3: Ganhei. Deus enviou uma amiga minha que eu trabalho no outro hotel aqui na Colombo. É, Deus tocou nela. Um ano vai fazer que eu saí do hotel em janeiro.
2: Meu Deus do céu.
3: Aí Deus tocou nela. Falei, é de Deus, Ercília. Que chorei de alegria.
2: Deus usou a irmãzinha lá.
3: Aí eu falei, seu Ercília, é de Deus. Aí eu falei, até de Deus mesmo. Que eu pensei, tá pra você. E ó.
2: Cumpriu aqui agora, aplauda o nome do Senhor Jesus. Pede o que você quer nesse projeto, pede. Pode pedir, honre ele.
5: Faz, filha. Qual o seu nome, filha?
6: Maria José.
5: A Maria, o que aconteceu?
6: Foi uma benção que eu recebi essa semana.
5: É bom receber benção. O que aconteceu, filha? Qual foi a benção?
6: Foi quinta-feira, eu escutei a bênção, estava pregando.
5: Uhum.
6: E a falando aqui os 90 reais, né? 91.
5: Salmo 91, a oferta de 91 reais.
6: Aí eu estava lá lavando a louça, eu não tinha um centavo na mão. E eu pedi a Deus, falei assim, ó. Se eu alugasse aquele salão que eu estou com ele lá para alugar, está com 5 meses, eu não consegui alugar ele. E eu não vou dar 90, eu vou dar 100. Aí eu peguei, fiquei lá, aí a bênção falando, e eu peguei, segura aquela bênção. Como foi dali, acho que não levou uma hora. Chegou a gente lá em casa para alugar o salão.
5: Já alugou o salão, minha filha?
6: É, tá, pode dizer alugado, né?
5: Deus já abriu a porta na hora.
6: Deus abriu na hora. Eu acabei de estar falando, eu pensei, se Deus me dá... Também consegui alugar aquele salão, eu não vou dar 90 reais, eu vou dar 100.
5: Gente, quem está fazendo esse voto Salmo 91 para acudir a obra de Deus? Você vai ver o que Deus vai fazer na tua vida ainda esse mês. Ainda esse mês, a proteção do Salmo 91 vai chegar sobre a sua vida em nome do Senhor Jesus Cristo. Diga glória a Deus.
6: Eu não tinha dinheiro nenhum, eu senti que era perto para me fazer esse voto. Mas Deus vai dar um jeito. Ele assim, se eu alugar aquele salão, eu não vou dar 90, eu vou dar 100. E eu admirei que dali meia hora apareceu o cara.
5: A bênção já veio na tua porta.
6: Já veio na minha porta, não levou uma hora. Chegou lá, bateu palma e falou:
5: como é que pode, hein?
6: Eu quero alugar seu salão.
5: Como é que pode? Vocês conhecem essa mulher? Essa mulher tem 5 anos aqui, se enraizou no ministério. Essa mulher, ela chegou aqui, irmão, desculpa falar, lascada. E hoje essa mulher é dona de imóvel em tudo quanto é lugar. A glória a Deus aí, em nome de Jesus, gente.
6: Eu recebi muita bênção.
5: Deus é fiel, gente. Rapaz, eu fico vendo, olha. Tá vendo? Simples. Aí você escuta o milagre ali, você não vê ela. Não é simplesinha ela? Sim ou não? Que ela chegou aqui derrotada, cheia de dor. Ela disse que ia numa igreja e voltava pior, não era?
6: Era pior, eu voltava toda mancando, toda
5: torta. Você vinha boa e voltava?
6: E eu ia boa e voltava doente de lá. Eu até imaginava o dia de culto, eu não gostava de ficar em casa, eu queria ir, mas eu ia, mas sabendo como é que eu ia voltar de lá.
5: Gente, como é que pode? Deus está num lugar desse? Não está. Porque Deus muda a vida das pessoas onde Ele está. Aonde Ele está tem que mudar a vida em nome do Senhor Jesus Cristo. Hoje, Deus tem abençoado. Filha,
6: hoje em dia
5: até galpão a senhora está tendo, né?
6: Olha, Deus, graças a Deus. Bicho. Deus tem me abençoado muito. Minha saúde que eu não tinha e eu tenho.
5: É?
6: Agora eu tenho
5: saúde. Tem quantos anos aqui? Tem quantos anos aqui?
6: Vou fazer 5. Tem 4 anos. Vou entrar por 5 anos. E parece que eu tenho uns 20 anos que eu estou aqui. Tanto Deus,
5: o
6: que
5: tanta
6: Deus
5: já, benção.
6: Tanta benção que eu já tive. Eu só penso na benção e a benção vem.
5: Eita, Deus forte. Diga glória a Deus.
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16: 5h22.
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0: paz, filho.
1: Paz, bispo.
2: Sim, filho, vai.
1: Então, bispo, daí, graças a Deus, o dia 1º agora de janeiro, eu desci as águas, né? E eu achava que eu tava tudo bem, entendeu? Antes de eu descer as águas. E, na verdade, não. Eu tava um crente desviado dentro da igreja.
0: Oh, meu Deus!
1: Tava sofrendo. Ficava bebendo. Ficava dando trabalho pra minha mãe. E no dia 27 de dezembro, foi o último dia que eu bebi pinga. Depois eu fui pra minha casa e falei: Deus, eu tenho que mudar a minha vida. O senhor tem que mudar a minha vida. Eu não aguento mais viver assim. Viver decepcionando a minha mãe, decepcionando meus filhos e principalmente decepcionando a Deus. E eu falei assim: eu vou entregar a minha vida de verdade a Deus. Porque outra hora eu estava só me enganando, enganando a Deus. E eu falei: Deus, se o senhor é Deus, eu vou mudar a minha vida de verdade. Eu vou conquistar tudo aquilo que eu perdi. E mais importante, eu vou saber que o senhor é Deus na minha vida. E daí, bispo,
2: sim,
1: vou te falar uma coisa. Teve um dia que o senhor pregou aqui, as pessoas podem achar que é loucura. O senhor falou assim: se você estiver bebendo ainda, você continua bebendo, mas não sai da igreja. O senhor falou isso.
2: Falei.
1: 2 meses antes de eu me batizar, de eu descer as águas. E eu falei pra minha mãe assim, minha mãe ficava brigando: você tá bebendo e tal. Eu falei pra minha mãe: por mais que eu esteja bebendo, eu vou continuar indo na igreja. Desse dia que eu falei, eu faltei só um dia, mas eu permaneci na casa de Deus. Eu ouvi, eu aceitei aquela palavra que o senhor disse, que por mais que eu estivesse bebendo, eu devia continuar vindo na igreja para ir buscando, e Deus me libertou. E hoje eu tô feliz, sabe por quê, bispo? Porque Deus está fazendo as coisas do jeito dele na minha vida. Do jeito dele, fazendo as coisas na minha vida. Do jeito dele, Deus está trabalhando na minha vida.

0: Teve dias eu não ter dinheiro para vir na igreja e Deus preparar. Entendeu? Teve dias das coisas tá assim, tá naquela loucura assim, e Deus ir lá e fazer do jeito dele, não do meu jeito.
1: Deus tenha abençoado, filho.
0: Amém, graças a Deus.
1: Parou de beber?
0: Parei de beber, parei de fumar. Deus está colocando tudo no lugar novamente. E eu creio que Deus vai abençoar minha vida cada dia mais, para mim poder abençoar a casa dele. Então, o que eu mais quero, Deus, o bispo, é poder ser coluna de Deus nessa obra. Porque essa obra aqui é uma obra santa. Essa obra aqui, neste lugar Deus existe, nesse lugar Deus é real. Nesse lugar Deus é real. Desse lugar Deus realmente é real. Eu falo isso por experiência própria. Porque como eu disse, eu vivia desviado dentro da igreja. Desde os meus 13 anos eu ia na igreja, e sempre desviado dentro da igreja, louvando desviado, fazendo tudo mais desviado. E hoje eu vejo que Deus verdadeiramente é aqui, porque Deus está me ensinando através da sua vida. Através da sua vida Deus está me ensinando.
1: Obrigado, Deus!

0: aplauda o nome de Jesus bem forte. Deus mudou a tua história, filho.
1: Mudou, bispo. Graças a Deus.
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2: Nesse momento nós queremos convidar você a clamar a justiça de Deus conosco. Esse hino que nós vamos cantar foi um presente de Deus para nós. E quando Deus nos deu, foi com o propósito de levar aos corações injustiçados o desejo de clamar, de buscar a sua justiça. Senhor, faz justiça por nós, Senhor.

Levante as suas mãos. Nós estamos diante do altar do Senhor. Vamos clamar a justiça dele. Cante, diga com seu coração, fale para ele.

0: confiamos em tua justiça, Senhor. Aleluia, Senhor. Glória a Deus.
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3: 5:45.
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5: Meu marido estava com 4 meses empregado. Ele bateu em tantas portas, mandava currículo, ia fazer entrevista e nada. Aí eu vim na sexta, no sábado e no domingo. Ah. Domingo eu reconciliei e voltei.
6: A senhora reconciliou com Deus.
5: Reconciliei com Deus.
6: Glória a Deus.
5: Terça-feira a gente ia lá em Nossa Esperança. O diabo se revoltou na minha casa. Eu falei, ah, eu não vou mais não. Aí em cima da hora eu falei, em nome de Jesus eu vou. Eu fui, ele levou a carteira. O pastor só orou na carteira dele e falou, tome posse da sua vitória. Quando foi na quarta-feira, ele foi lá, o homem falou pra ele, ó, você traz a tua carteira, vem aqui ver o serviço, vai ficar 60 dias trabalhando por dia, R$60 por dia. Quando foi na quinta-feira, ele foi lá, começou a trabalhar, o patrão falou, você traz a carteira e o talão de energia que vou te registrar. Tá registrado, trabalhando para a honra e a glória do Senhor Jesus.
6: Tá trabalhando já?
5: Trabalhando registrado, pastor.
7: 20 dias atrás me deu uma dor de ouvido e eu vou no médico e falo que não tem nada. E eu perdi a audição do ouvido. E eu não cheguei aqui, não tava ouvindo do ouvido.
8: Não tava ouvindo?
7: Não tava ouvindo.
8: E agora?
7: Graças a Deus tô ouvindo.
8: Eita Jesus! É os milagres de Deus!
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3: 5:47.
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0: Agora, com muito carinho, quero chamar para cantar comigo essa linda canção o meu irmão Moisés Cleiton.
1: É um prazer para mim

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3: 6 e 3.
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1: Quer dizer, filhinho, que o senhor chegou aqui com câncer?
2: Com câncer, é. No fígado e no intestino. E hoje não tem mais nada. Tá seco hoje.
1: Secou?
2: Secou.
1: É a irmã dele.
3: Hã? Eu falei que eu falei pra ele, viu, que aqui tinha um homem de Deus. Que o senhor orava e o senhor curava as pessoas. Ele tava fazendo químio, fez, esperou uns dias, veio, que ele não aguentava muito, né? Mas ele veio, falei, vem aqui, meu irmão, que o pastor vai te curar. A gente vê no senhor, como, entendeu como é que é? Aí eu falei pra ele, vem aqui, é longe, 400 e poucos quilômetros, mas você vem. Ele veio de ônibus e voltou de ônibus.
1: Doente, mal.
2: Eu falei, galera, eu vou lá dar testemunha, né? Agora, fazer, eu vou lá voltar, vai. Sou lá de Curitiba, mas eu vim aqui com todo prazer, irmão. Não tem preço.
3: Nossa, ele liga pra gente todo dia e... Não, eu tenho que ir aí, eu tenho que ir dar meu testemunho. E ele anda ofertando lá também, vai no banco, deposita. Ele não faltou.
2: Aí eu fui depositar o dinheiro pra igreja, eu cheguei na porta da loteria e me deu uma dor assim, parece que coisa pra não entrar dentro, né? Falei assim, mas eu vou arrastando assim mesmo. No... Falei assim, eu vou arrastando, vou depositar o dinheiro, vou embora pra casa. Aí eu saí pra... Depositei o dinheiro no nome da igreja, vim, saí pra fora, acabou a dor.
1: Um tumor maligno. No fígado?
2: No fígado.
1: Você lembra que eu te dei um abraço com tanta fé?
2: Deus já falei pra meu irmão, mas tá queimando por dentro, eu não aguento não.
1: Depois eu te dei aquele abraço.
2: É.
1: Queimou!
2: Queimou.
1: Eu dei um abraço tão grande nele, com tanta fé. Secou.
2: É, secou. Tá aí. Tá o antes e depois.
1: Gente, olha aqui, ó. Gente, esse aqui, ó, o homem foi curado de câncer aqui na Igreja das Nações da Poderosa Mão de Deus. Secou dentro dele o câncer. Secou. Secou! Secou! Isso é forte! Isso é forte! Secou! É o meu Deus que ele é fiel. Ele está nesta igreja, o meu Deus. Diga glória a Deus.
2: Glória a Deus.
1: Esse lugar é cheio de unção, gente. Ela ouviu a rádio, você veio pela rádio.
3: Eu falei pra ele assim, vem, ele tava muito desanimado lá em Curitiba. Aí o senhor orava no rádio, eu falava pra ele assim, é pra pedir pra Deus, conforta ele lá, anima ele. Não desanima ele, não. E aí eu falei pra ele, vem aqui. Aqui tem uma igreja, aqui tem um pastor, que ele cura as pessoas. Vem aqui, meu irmão. E aí ele fez a química dele lá, esperou uns dias e ele veio. Nós trouxemos ele aqui. Aí eu falei para ele, tenha fé. Tem que ter fé e acreditar. Aí ele veio. Ele falou assim, mas como é que eu vou com esse negócio? Eu não posso ficar no meio do povo. Essa aqui falou assim, lá é um hospital.
1: Ela, você falou que aqui era um hospital. É a irmã dela.
3: É
1: o seu nome?
3: Tal, Alzira. Eu falei pra ele, meu irmão, tenha paciência, faz a tua química, o médico quer, aí depois você vai fazer os exames, no exame que você vai ver, faz tudo o tratamento, e crê, acredita, sem que você deitar na cama, você vai lá fazer a tua química, sentou na cadeira e fala, Senhor, cuida de mim, que não me dê reação nenhuma, né, nem ânsia de vômito ele teve, nada, era uma coisa de nada, só tinha aquele gosto ruim na boca, o resto...
2: Não, não, não, não, não, não, não.

0: Retira, só o paladar, né? Mal resto, nada.
1: A unção é forte, né?
2: É. É.
1: Dinheiro do mundo ia curar ele.
0: Não.
1: Dinheiro do mundo ia curá-lo.
2: Não cura. Dinheiro não cura ninguém.
1: Não cura,
2: filho. Não.
1: E tantas pessoas que ainda xingam a gente quando a gente pede dinheiro aqui pra pagar as rádios, né? Pra curar as pessoas que o dinheiro não cura.
0: E agora ele tem que tirar, porque não pode ficar assim, né? O médico, vamos tirar. E você já está praticamente curado. Você vai fazer mais 6 químicos, que é para voltar, né? Mas médico é assim, né? O senhor sabe. Mas nós sabemos que Deus está com ele.
1: É perigoso Deus fazer sair por baixo. Tudo.
2: É, né? Eu creio.
1: Deus é fiel. Tudo! Tá entendendo? É, Deus é fiel. Hoje tá com outro homem.
2: Eu tô só outro homem. Hoje eu tô vivendo.
1: Você não vivia.
2: Não vivia.
0: Ele não podia nem fazer as necessidades dele, era só com remédio. Ele não conseguia. Ele veio aqui no outro dia, ficou tudo normal.
1: Ele veio aqui no outro dia que eu dei um abraço nele, no outro dia já ficou normal.
0: Tudo normal. E ele, não, ele ia comer um pedacinho de pão, era aquele macarrãozinho lavado, que não podia pôr nada. E, cara, ele comia no outro dia 2 pão francês, 2 chicões de leite, com um café. Fruta à vontade, falei, come, meu irmão, não tenha medo, que Deus está com você. Ixi, agora ele come de tudo.
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3: 6:19.

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3: Romanos capítulo 21, versículo 21. O que segue a justiça e a bondade achará a vida e justiça e honra. Olha que maravilha. O que segue a justiça e a bondade achará a vida e justiça e honra. Deus vai te abençoar, amados. Deus vai fazer justiça na tua vida, porque você faz justiça com a obra de Deus. Quantas pessoas ouvem essa rádio? Quantas pessoas são abençoadas através dessas rádios? Quantas pessoas são tocadas pela santa palavra de Deus? São nutridas pelo evangelho? Esse é o verdadeiro pão. É o pão que alimenta. Então, quando você dizima, quando você oferta, você está fazendo justiça e bondade. Você está sendo bom. Olha, quando Deus deu seu filho, ele mostrou bondade e amor, misericórdia. Ele deu seu filho e ele ganhou uma multidão. Quando você dá, quando você entrega o seu dízimo para ajudar essa obra, para abençoar esta obra tão sofrida, é, porque nós sofremos muito para manter energias, transmissores, funcionários, aluguéis dos prédios, torres, nós pagamos aluguel das torres, é um gasto terrível, e isso tudo para abençoar pessoas, para ajudar a alma. Então, quando você é justo e amostra bondade, então você está copiando a Deus, você está imitando o próprio Deus. E é por isso que Deus olha para você e vê você igual a Ele, filho que está imitando, bondoso, ama ajudar a obra, e Ele tem a chave de abrir a porta e fechar. E a porta que está fechada contra você, Ele vai abrir a porta, porque Ele está vendo que você é justo. Ele deu o seu filho, e o seu filho abriu as portas do inferno. Ele lutou com a serpente, com o dragão, e tomou a chave da morte e do inferno. Veja, quando você ajuda a obra de Deus, você está resgatando a alma das drogas, do tráfico, das doenças, da enfermidade, da depressão, e nós ganhamos essas almas para Jesus. Me ajude a prosseguir esse evangelho, me ajude a ganhar almas. Tudo que Deus te der esse mês, você vai separar a décima parte de tudo que Jeová te entregar. Você é justo? Você é bondoso? Então, o Pai, que foi mais bondoso primeiro do que eu e você, Ele fez a obra primeiro, Ele deu. E Ele quer que nós copiamos a Ele para ajudar aqueles que sofrem, aqueles que estão na sarjeta. Ah, meu irmão, para ajudar as pessoas, a gente deve carregar a cruz. É pesado, sim, mas o amor vale tudo. O amor salva almas, e quem dá, ama. Quem ajuda, ama. E é por isso que Deus vai olhar para você e vai ver você com justiça. Justiça é Deus te dar 100 reais e você tirar 10. É você ganhar 1.000 e você tirar 100. É você tirar tudo aquilo que é do Senhor, porque você sabe, assim como eu quero ver a minha casa abençoada, os meus filhinhos abençoados, eu quero ver a casa do Senhor abençoada. Eu quero ver o povo de Deus se alimentando da palavra através do apóstolo Gerdau Costa, transmitindo a bondade de Deus. Eu quero ajudar, eu quero ver a minha casa abençoada, mas não quero ver a casa de Deus sofrendo. Eu quero ver a casa de Deus também feliz, e a justiça de Deus, ela vai emplacar sobre a sua justiça, e você será abençoado. Bondade é você ser bom, é dar oferta, é dar aquilo que não era para você dar, mas você abre a mão, porque o dízimo é justiça. Bondade é quando você dá uma oferta, você está dando além daquilo que não estava para você dar. Isso é bondade, isso é mostrar misericórdia. Então Deus está dizendo, está imitando, porque eu dei o meu filho para eles por amor, e eu ganhei eles. E assim também, quando eles ofertam, eles ganham alma, e quem ganha alma, sábio é. Então eu vou dar o dom de eles adquirir riqueza, eu vou fazer eles ficar rico, eu vou fazer eles ter dinheiro, vou dar o melhor carro, vou dar a melhor casa, vou dar a melhor saúde, porque eles sabem dar. Olha, meu irmão, quem dá tem as bênçãos dessa terra, quem dá tem o poder de Deus sobre a vida dele. E eu quero

0: te falar, aonde você clamar a Deus, Deus vai abrir as comportas do céu e vai abrir para você passar, porque você é imitador de Deus, é como um filho amado que sacrifica a sua vida. Então seja justo com Deus e Ele irá te honrar nessa terra, Ele irá te imbuir de bênção, pode ter certeza. Seja fiel a Deus, ajude essa obra, não deixa as rádios sair do ar, não deixa as emissoras sair do ar, me ajude a pregar o Evangelho. 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
12: 6h34.
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1: 6h52.
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1: A paz, minha amada.
2: A paz.
1: Qual o nome da senhora?
2: Márcia.
1: Uma Márcia mora onde?
2: Apucarana.
1: A senhora tomou posse do projeto de vida, que é os sonhos.
2: Sim.
1: Na 2018, não tinha condições de honrar.
2: Não, domingo eu peguei e ainda pensei, é pela fé mesmo, porque eu trabalho como diarista e as minhas contas já são escaladas da semana. Aí quando foi na terça-feira, eu pensei assim, eu vou pedir para minha patroa adiantar, porque ela vai descontando aos pouquinhos, né? Aí ela até falou, ok.

0: Chegou na sexta-feira, que é o dia que eu trabalho para ela. Ela falou assim: ó, Márcia, eu ia te dar uma cesta. Mas como você pediu esse dinheiro, eu vou dar esse dinheiro para você, então.
1: Meu
0: daí você não precisa
1: Deus
0: pagar.
1: Do céu.
0: Então, tá aqui o voto, graças a Deus, tá aqui.
1: É para abrir essa boca, meu filho.
0: Aleluia.
1: E dar glória a Jesus.
0: Graças a Deus.
1: Olha o mistério, olha o mistério. Ela ia dar uma cestinha que ia custar no máximo R$80.
0: E outra coisa, essa semana eu ganhei R$620, assim, fora os meus diários, né?
1: Essa foi a melhor semana pra senhora.
0: Sim, eu ganhei mais 110 que Deus preparou. É, o mês passado, eu não sei como, eu esqueci de pagar a conta do mês 10 de energia. Paguei a mês 11. Aí eu liguei pro meu menino no horário de almoço e falou: mãe, você não sabe o que aconteceu. Eu falei assim, com o corpo à luz. Aí eu pedi pra menina onde eu trabalho imprimir, pra mim eu corri e pagar. Ainda falei: minha patroa, eu não tenho todo o dinheiro aqui. Ela falou: não, eu te empresto, daí você vai lá e paga, quanto antes paga, mais logo liga, né? Aí quando chegou a tarde, ela falou pro marido dela: Daniel, paga a Márcia. Aí ele me deu o valor, que me paga mesmo, que é 130. Eu tirei os 110 que ela havia me emprestado pra devolver pra ela. Ela falou assim: mas você já vai pagar agora? Eu falei: sim, já vou te devolver. O irmão dela falou assim: não, Márcia, guarda, esse é seu. Falei: não, ela me emprestou.
1: Deus é
0: maravilhoso.
1: Ele
0: falou assim: não,
1: estou
0: te dando. Eu falei: graças a Deus, ó, R$620 ganhados essa semana. Graças a Deus.
1: Depois que fez pegou o projeto de vida, realização dos sonhos, para 2018.
0: Sim, porque eu peguei sem saber como ia pagar, porque eu não tinha.
1: Não tinha,
0: eu tinha as contas já.
1: Mas a sua vontade era de honrar ou não?
0: Sim.
1: O seu desejo era de honrar.
0: Eu fiquei preocupada, meu Deus, como que eu vou fazer? Mas eu queria honrar.
1: A senhora estava disposta a fazer qualquer coisa, eu sei. É por isso que Deus te honrou.
0: Sim, graças a Deus.
1: Deus deu a bênção, minha filha.
0: Sim, graças
1: Aleluia.
0: A Deus.
1: Aleluia, aplauda o nome do Senhor Jesus bem forte. Eita terra.
2: O que aconteceu, meu filho?
3: O senhor lembra que eu pedi a gravata do senhor?
2: Você pediu a minha gravata?
3: Pedi a gravata.
2: Eu tinha acabado de comprar aquela gravata. Ele pediu e eu não pensei duas vezes. Mas depois, rapaz, dei minha gravata. Levou a gravata?
3: Levei a gravata. Aí quinta-feira eu levei a minha filha do meio, pôs saúde, né? Na UPA. Que ela tava muito gripada. A minha esposa foi pegar uma carona, né? E foi lá e consultou. Ela falou que tava com problema no estômago, tava doendo muito, tudo que ela come, ela passava mal. E ontem, à noite, ela começou do mesmo jeito. Aí eu falei: eu não vou fazer nada não, não vou ungir, não vou dar água pra ela, fazer nada. Ela se vira café dela.
2: Você falou?
3: Falei, porque ela tá vindo à igreja, minha esposa.
2: É sua esposa?
3: É, minha esposa. Aí o que aconteceu? Aí ela começou a chorar lá, desesperada. Aí eu não aguento mais, não aguento mais. Falei: pronto, Deus, vai morrer. Eu falei: eu tenho que usar a fé. Catei aquela gravata que o senhor me deu, coloquei em cima do estômago dela, eu só falei assim, ó: a unção que está nessa gravada do bispo Gerdau passa pro estômago dela.
2: Eita terra!
3: Tá ali, bispo. Ela não conseguiu almoçar, mas então, tá curada.
2: Tá curada, tá foi curada na hora.
3: Ela, na hora.
2: Não sentiu mais nada.
3: Mais nada, ali, ó.
2: É vossa senhora, irmã? Eita, aplauda o nome de Jeová, que ele é fiel. Eita, glória! É a unção que um homem de Deus tem. A senhora estava doendo estômago.
4: Muito.
2: Tinha ido ao hospital.
4: Já.
2: E não resolveu.
4: Tomei remédio, tudo, não resolvia.
2: Aí ele levou a gravata.
4: Aí ele levou a gravata.
2: E aí ele pegou.
4: E põe a gravata.
2: Ele é atrevido, né? Ele é atrevido. Isso é a pessoa que é atrevido na fé.
4: Isso é atrevido.
2: Ele não foi tímido. Porque os tímidos, eu não vou fazer porque é ou não é? Mas ele foi atrevido. Ele não vou pegar a gravata do bispo porque se há unção, vai curar. E quando colocou a gravata,
4: saiu a dor.
2: Sumiu a dor?
4: Sumiu.
2: Quando a senhora comia, a senhora sentiu o quê? Mal-estar?
4: Era uma dor debaixo da costela, no estômago e no intestino.
2: Meu paizinho.
4: E doía tudo, tudo, tudo. Até estava emagrecendo, porque eu não conseguia comer direito. Até um pão, um café, qualquer coisa que eu pegava no estômago doía.
2: Doía, queimava?
4: Doía e queimava. Daí eu tinha que ir no banheiro. Da hora que eu voltava, daí piorava mais ainda. Que parece que tinha um negócio dentro que estava machucando na parede, sabe?
2: Na parede do estômago.
4: Na parede do estômago. Daí ontem eu tava assim, eu comi, eu falei: oh, meu Deus, tomara que não doa, em nome de Jesus, não vai doer. Aí quando foi, que eu acabei de comer, eu falei: direita, tá doendo de novo. Mas só que aí doeu mesmo, deu chorar, tinha um dia de eu gritar. Daí ele pegou e falou assim: peraí. Ele só falou: peraí.
2: Ele, peraí.
4: Peraí. Foi lá e pegou a gravata, põe em mim, falou: agora você põe essa gravata. Aí depois da gravata ele falou: peraí, eu vou lá pegar o olhinho. Ele passou o olhinho no meu estômago e nas costas. Que doía bastante, né? Na hora, assim, sumiu.
2: Deus curou na hora.
4: Na hora. Na hora que eu não conseguia nem virar na cama, de tanta dor assim do lado.
2: Sumiu depois daí, não apareceu mais.
4: Almocei agora também.
2: Não doeu.
4: Não doeu.
2: E nem vai doer mais em nome de Jesus. Diga glória a Deus. Eita Deus, hã?
4: Porque ele falava pra mim que eu não tinha fé. Aí ele falou, se não for pela sua fé, vai ser pela minha.
2: E aí colocou a gravata lá, saiu.
3: É, porque a dor que ela tinha, bispo, não era uma dor assim, ah, começou agora e parava. Não, dela como já vem de tempo.
2: Era o dia
3: já.
2: Todo. Era tinha tempo já.
3: Eu tenho uma menina de 1 ano e 9 meses. 1 ano e 9 meses ela tava desse jeito, bispo. Depois que ela ganhou a nenê, acabou a mulher.
2: Meu pai do céu.
4: Não podia comer nada, nada, nada.
2: Foi curada.
4: Curada, no nome de
2: Jesus. Aplauda o nome de Jesus. Eita, Deus. Deus abençoe, meu filho. Deus é contigo.
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4: 7:18.
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2: Ah, filha, fala.
3: É a primeira vez, né?
2: É. E a senhora quer ser curada?
3: Quer ser curada.
2: Quantos anos a senhora está na cadeira de roda?
3: Ah, tenho quase um ano.
2: Quase um ano? É. As suas pernas inchou de repente, foi?
3: Ah, de repente inchou.
2: Aí a senhora ficou paralítica?
3: Fiquei.
2: É? A senhora quer andar, quer?
3: Quero.
2: Quer murchar isso aqui?
3: Quero.
2: Tudo isso aqui?
3: Tudo.
2: Jesus vai resolver um problema meu hoje. Porque eu vou resolver um problema que ele me manda resolver. Quando eu resolvo o problema de alguém, ele resolve o meu. Diga glória a Deus. A senhora sente a formigação? Sente?
3: Sim.
2: Eu estou sentindo ela agora. Lá. Estou entendendo, Espírito Santo. Farei o que o Senhor mandar. Deixa ela aí dentro. Sei, Senhor, que o Senhor está aqui. Também sei que o Senhor tudo pode fazer. Qual o nome dela?
3: Inês.
2: Inês?
3: Uhum.
2: Mexe a perna. Tá mexendo, Inês?
3: Tá.
2: Tá?
3: Uhum.
2: Mexe a outra. Inês, levanta. Levanta desta cadeira e sai-te para fora. Eu estou chamando. O nome do Senhor Jesus. Anda. Porque o mal é quebrado. Deus está tocando. Lembra, olha a mulher andando. A cadeira de roda. Olha pra cá. As tuas pernas tá com uma 1.000 quilos cada uma, não é verdade?
3: Tava.
2: Hã?
3: Tava mesmo.
2: Agora, levanta a perna aí, levanta. A senhora tá em pé agora, levanta a perna, vai. Vem! Vem, Inês! Fizeram a macumba para ela! Mas Deus está aqui! Jesus está aqui! Diga glória a Deus! Não mandou.

0: mandava, Inês? Não mandava? Um ano?
1: Mais de um ano.
0: Mais de um ano?
1: Mais.
0: Que não mandava? Uhum. Não ficava em cima do couro?
1: Não.
0: Mais de um ano que a senhora não andava?
1: Mais de um ano.
0: Prostrado em cima da cadeira?
1: De cadeira.
0: É? Uhum. E agora? Tá andando?
1: Tô andando.
0: Feliz?
1: Feliz.
0: A senhora já ia a outra igreja?
1: Ia, não. Eu vou, né?
0: Ah, a senhora já é crente de outra igreja?
1: Uhum.
0: Mas não resolveu nada?
1: Não.
0: Tá vendo o que eu falo pra você? Tem lugar que Deus não está. Não é falando mais, porque tem lugar que Deus não está, gente. Tem lugar que você glorifica, mas Deus está com o ouvido tampado, ó. Não escuta, mas tem lugar que Deus abre os ouvidos e os olhos. O túmulo aqui tem um milagre grande aqui dentro, diga glória a Deus. Amém, gente? É um milagre grande. Olha pra cá. A senhora não varria a casa? Não varria?
1: Não.
0: Não fazia comida na cadeira de roda. Encostava a cadeira de roda e fazia comida.
1: É.
0: É? E agora a senhora está em pé, andando, anda aí, vai, anda aí. Vai, pisa o senhor na cabeça do diabo, vai. Deus do céu, já vejo essa mulher toda desinflamada. Todinha. Andando, ó. Ó. Agora a senhora está andando. A senhora está sentindo bem o corpo, tá? E a coluna que a senhora sentiu uma dor?
1: Parou.
0: Parou de doer. Não está sentindo mais a dor na coluna. A macumba foi arrancada. A macumba foi quebrada, foi tirada. Porque o Senhor Jesus está aqui.
1: Uhum.
0: A senhora vai sentir paz, vai dormir a noite todinha.
1: Amém.
0: Vai dormir como uma criança. A senhora não estava dormindo bem, não?
1: Não, eu não durmo na cama, eu durmo sentada no sofá.
0: Meu Deus, que judiação. A senhora hoje vai começar a dormir deitada.
1: Amém.
0: Eu te abençoo, filha. Em nome de Jesus, tá?
1: Amém.
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3: 7:30.
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4: Viva Deus! Estava doente, sentindo uma dor, sentindo algum peso, sentindo algo estranho, um caroço desapareceu. Alguém? Alguém em nome de Jesus? Alguém? Quem foi curado agora aqui? Alguém foi curado? Não tenha vergonha não. Se você foi curado agora, se Deus tocou na sua vida, pode levantar a sua mão. Não tenha vergonha. A Bíblia diz que os tímidos não herdarão a terra. Os tímidos não herdarão a terra. Quem foi tocado agora? Quem foi tocado? Quem chegou com dores? A irmã lá. A irmã está sentindo o que, irmã?
5: Vai lá, meu filho.
4: Vai lá, o que é? Vai lá, a irmã aí, fala com essa irmã aí, meu filho. Qual o nome da irmã?
6: Meu nome é Luiz Oliveira Barbosa.
4: Qual o nome da irmã?
6: Luiz Oliveira Barbosa.
4: Irmã Luísa Oliveira Barbosa.
6: É.
4: Eita, nomão grande, né? Rapaz, isso aqui é nome poderoso. Qual o nome da irmã mesmo?
6: Luísa Oliveira Barbosa.
4: Rapaz, que nome, hein? O que, que a senhora chegou sentindo?
6: Uma dor aqui que eu não aguentava mais.
4: A dor?
6: É.
4: Sentindo aqui do lado?
6: Não, aqui no peito.
4: No debaixo no aqui do
6: é
4: seio?
6: Aqui, ó. Aqui.
4: Tava grande?
6: Ixi, mas tava uma dor que eu não aguentava.
4: Não tava podendo respirar?
6: Não.
4: Não tava podendo respirar?
6: Não.
4: Mas
6: isso
4: agora...
6: Desinquieto.
4: Puxa o ar. Puxa. Solta agora. Solta. Tá sentindo alguma coisa?
6: Não.
4: Não tá?
6: Não.
4: Jesus curou?
6: Curou.
4: Então, aplauda o nome.

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8: 7:34.
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2: Pai, perdoa-os. Eles não sabem o que fazem.
3: Acreditas mesmo que um homem seja capaz de suportar todo o fardo de pecado? É pesado demais. Salvar tantas almas tem um preço alto. Nenhum homem suporta tal fardo.
4: Tu és o Messias mesmo? O Filho do Deus vivo?
2: Se eu disse algo mal, mostra o mal que eu disse. Mas se falei bem, por que me atacas?
4: Esse é Jesus, um agitador. Nazareno.
5: Dizem que tu és um rei. Onde fica o teu reino? De que linhagem descendes?

0: Afasta de mim esse cálice. É isso que sou. E vereis o Filho do Homem assentado à direita do poder e vindo sobre as nuvens do céu.
1: Não é ele o profeta que vós recebestes com festas há 5 dias? E agora pedis a morte dele?
2: Tu és o rei dos judeus?
1: Como sabeis, todo ano eu liberto um condenado para o povo. Temos conosco um notório assassino, o conhecido... Pergunto mais uma vez, qual desses dois devo libertar?
3: Liberta Barrabás!
4: Ele não é o Messias, é um impostor, um blasfemador.
0: Eu, porém, vos digo, amai os vossos inimigos. E orai pelos que vos perseguem. Pois se amardes apenas os que vos amam, que recompensa tereis? Sobre Deus, enviado pelo Pai. Vós não podeis ir para o lugar aonde eu vou. Meu mandamento para depois que eu me for é este: amai-vos uns aos outros, como eu mesmo vos tenho amado. Assim, amai-vos. Deveis acreditar em mim, pois vós sabeis que eu sou o caminho, a verdade e a vida. Ninguém chega ao Pai senão por mim. Tomai e comei, pois este é o meu corpo, que entrego a vós. Tomai e bebei. Este é meu sangue, da nova aliança que é dado por vós e por muitos pelo perdão dos pecados. Fazei isso em minha memória.

Senhor. Confio em ti. Tu és meu refúgio. Meu coração está pronto, Pai. Meu coração está pronto.

0: está rezando por Flores. Nós merecemos isso, Gestas. Mas ele não. Eu pequei. E minha punição é bem justa. Eu só te peço que te lembres de mim, Senhor, quando entrares no teu reino.
1: Em verdade, te digo que ainda hoje estarás comigo no paraíso. Pai, em tuas mãos entrego o meu espírito.

0: Eu sou o bom pastor e dou a minha vida pelas ovelhas. Ninguém toma minha vida de mim, mas eu a dou de bom grado. Tenho autoridade para a dar e autoridade para retomá-la. Este mandamento recebi de meu Pai.
1: Ele foi ferido por nossas transgressões, esmagado por nossas iniquidades. Pelas suas feridas fomos curados. Isaías 53.
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3: 7h46.
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0: 8:02.
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2: Tem milagre aqui, apóstolo.
3: O que aconteceu?
2: Apóstolo, um homem devia para esse homem aqui 4 anos que não pagava ele. Ele pegou o projeto de vida domingo passado, na segunda, um homem pagou a dívida que devia para ele há 4 anos.
3: Ah! A paz, filho.
4: A paz.
3: É verdade o que ele falou aí?
4: É verdade, eu tô com o cheque dele parado lá em casa. Até deixei a dívida para lá. Falei, nem vou atrás desse homem.
3: 4 anos.
4: Rapaz, tá lá o cheque lá.
3: O senhor pegou o projeto domingo passado?
4: Peguei domingo e ele deixou o dinheiro na segunda pra minha mulher.
3: Ah, Deus! Rapaz do céu! O homem foi pagar na sua casa, meu filho?
4: Isso, na porta da minha casa. Eu tô com o cheque lá em casa, acho que 2013, 2014, mais ou menos.
3: O cheque voltou?
4: Que? Nem fui depositar, o homem não ia pagar.
3: Mas Deus fez ele ir lá, na porta da casa.
4: Deixou pra minha mulher. Tipo, ó, o homem veio trazer um dinheiro. E à tarde veio trazer. Aí deixou lá em casa, lá, falou.
3: 4 anos.
4: Rapaz, se não tiver mais, viu?
3: Meu Deus do céu. Pegou no domingo o projeto, na segunda-feira?
4: Chegou lá.
3: Jesus, aplauda o nome do Senhor Jesus. Glória. Ele é fiel. Diga glória a Deus.
5: Domingo eu quero falar pros irmãos que eu peguei o voto. Eu e meu esposo viemos aqui.
3: A casinha?
5: A casinha. Fiz o voto em Colorado de 500. Fiz mais 500. Tudo que tem eu faço.
3: A senhora faz tudo?
5: Tudo, tudo.
3: Eita,
5: porque eu tenho da casa
3: ferro.
5: Do Senhor. Aí domingo nós fizemos aqui, eu e meu esposo. E o Deus usou a sua boca para falar assim: tem pessoas aqui que vai pisar em terra que nunca imaginou pisar. E eu recebi essa palavra, eu e meu esposo. E falou ainda mais, falou: amanhã você vai ter notícia do Senhor.
3: Eu falei que amanhã
5: que
3: mas na verdade
5: segunda.
3: Não é eu, é o Espírito de Deus que está no profeta.
5: E quando foi na segunda-feira, 8:02, o meu telefone tocou. E Deus mandando a benção pro meu esposo. Ele tinha um serviço, Deus deu outro, o que ele pediu aqui domingo.
3: O serviço que ele pediu aqui, Deus deu para ele, minha filha.
5: Deus deu para ele. E eu quero falar também do olhinho que eu peguei aqui com os obreiros. Fazia uns 2 meses que eu tava com caroço do lado do meu seio. E eu não contei nem pra minha mãe, pra ninguém da minha família. Só pra minha sogra, que tá aqui de testemunha, e meu esposo. Eu entrava pra tomar banho, apalpava, cada vez crescendo.
3: Crescendo o caroço.
5: Crescendo o caroço no meu seio,
3: meu
5: direito.
3: Jesus.
5: Aí eu fui chorando lá na minha sogra de manhã, ela falou assim: você não vai pra médico nenhum. Pega o olhinho da igreja e passa.
3: Eita, mulher de fé!
5: Eu creio. Aí eu peguei, ainda fiquei assim, porque a gente é falho, eu sou fraca. Falei: ô, Jeová, eu não aceito câncer em mim, Senhor. Não, meu Pai. Tudo, menos câncer. Passei o olhinho 2 vezes.
3: Passou duas vezes.
5: 2 vezes. Na de terceira que eu fui tomar banho, que eu fui apalpar, não tinha mais.
3: Sumiu!
5: Nada. Sumiu.
3: A unção de Deus está nesta casa! A unção de Deus está nesta casa!
5: Glórias a Deus! E eu agradeço a vida sua, de todos da igreja, e falo pros irmãos aqui, gente, eu não tenho nada nessa vida, mas o que eu tenho, eu coloco nesse altar. Eu e meu esposo fizemos, eu fiz um voto de 500, depois eu fui em Colorado, Deus mandou, vai lá na frente e faz outro, eu fiz, gente. E na minha casa só tá vindo benção, benção e mais benção, mais benção.
3: Levou ele na minha poderoso, casa. Diga
5: eu
3: glória
5: creio.
3: A Deus.
5: E eu estou falando aqui em nome do meu esposo, que Deus abriu a porta para ele. Ele está lá trabalhando com um caminhão, que era o sonho dele. E ele levou o envelope da igreja, é dizimista, é ofertante. E um domingo que nós veio aqui, o único R$50 que eu tinha aqui, para a glória de Deus, ele deu no altar. Quando foi no domingo, na segunda, ele foi abençoado com R$200.
3: Eita, glória, então, a terra é boa.
5: E eu falo, irmão, não fica com dó de dar na igreja, não. Eu vim de outro ministério, que eu fiquei 8 anos no ministério, eu não recebi nada, era luta após luta, luta após luta, e fiel, sendo dizimista e ofertante. Hoje eu achei o meu lugar, é a igreja das nações, da poderosa mão de Deus.
3: Diga glória a Deus.
5: Eu creio, e aonde eu vou, eu levo o nome da igreja, eu ganho. Ao domingo passado eu trouxe uma alma perdida, que estava no boteco. Deus falou: vai lá no boteco chamar para ir lá no bispo. Ele veio e aceitou Jesus.
3: Aceitou Jesus,
5: aceitou
3: minha
5: Jesus,
3: filha.
5: Pra glória de Deus.
3: Gente, que maravilha.
5: Não tem dinheiro que compre. Eu fui a mulher mais feliz da vida quando eu fui embora. Falei: Jesus, eu consegui trazer uma alma para o Senhor Jesus.
3: Bendita serás os pés daqueles que anunciam as boas novas.
5: E quando o bispo faz o pedido, gente, faz o voto, faz, vai lá e faz. Se não tem, vai pela fé. Porque eu fiz, eu não tinha não. Eu fiz na quinta-feira. Quando foi na segunda, Deus mandou uma pessoa me levar o dinheiro do voto de 500 reais.
3: Eita terra!
5: Ele me deu.
3: Ele
5: então,
3: é Deus
5: facilitador. Eu sou grato a Deus e eu dou testemunho aqui para edificar a fé dos irmãos.
3: Isso é ela que está falando porque ela está vivendo essa fé. Diga, Glória, ela está falando porque ela está vivendo isso. Deus está só abençoando, minha filha.
5: Só abençoando.
3: Diga obrigado, Jesus.
5: Obrigado, Jesus.
3: E a igreja aplaude o nome de Jesus bem forte.
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3: 8 e 8.
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0: 8:15.
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2: A senhora estava sentindo o quê, filhinha?
3: Eu estava sentindo canseira no peito. É? E fraqueza nas pernas.
2: E agora, filhinha?
3: Graças a Deus, sarou.
2: Sarou? Eita, Deus forte. Glória. Aplauda aí, gente.
4: Vamos lá, que
2: é o poder de Deus. A senhora tem quantos anos, vozinha?
3: 78.
2: É. Quer dizer que a senhora estava sentindo o quê mesmo?
3: Canseira no peito.
2: Canseira.
3: E fraqueza nas pernas.
2: Fraqueza nas pernas. Agora está bem, filha?
3: Graças a Deus.
2: O Espírito Santo, a senhora recebeu ele. Diga glória a Deus.
3: Glória a Deus.
2: Ele entrou e expulsou as doenças. Aplauda mais forte, meus irmãos.
5: Há 3 anos ela perdeu a filha dela.
2: Ela perdeu a filha dela, tem 3 anos.
5: E ela sempre depois disso, ela pedindo: Senhor, me dê outro filho para acalentar o meu coração, para confirmar que ela não podia ter mais filho.
2: Já teve.
5: Não podia. Aí Deus deu a bênção de
2: essa bênção aqui?
5: Para ser para o Senhor apresentar no altar do Senhor como um novo.
2: Aplauda o nome de Jesus.
6: Glória a Deus.
2: Tá emocionada, é? Tá emocionada? Não podia ter filhos mais. Hã?
5: Não.
2: Mas Deus deu essa.
5: Deu.
2: Deus é fiel.
5: Muito.
2: Por isso que vale a pena a gente servir.
5: Vale.
2: Porque ele é tudo, né?
5: Tudo.
2: Criancinha bonita ali, ó.
5: Tá ali, minha bênção. Minha bênção tá ali.
2: Oh, glória a Deus. Amém.
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0: 8:18.
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6: 8h32.
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4: A bênção que eu vou contar, irmã, já devia ter contado essa bênção. Eu estou muito covarde que eu não dei essa bênção. Que tem que nessa igreja, está com 4 meses.
5: Depois que a senhora chegou aqui.
4: Depois que eu cheguei
5: aqui. O que Deus fez na tua vida depois que a senhora chegou aqui na Igreja das Nações, da Poderosa Mão de Deus?
4: Já lembro que o falou que Deus ia dar tudo novo para a gente.
5: Lembro.
4: Eu não ia ter jogado fora. Nem da minha casa não tem nada, velho. Eu já consegui tudo que eu queria. E eu não trabalho, que eu sou aposentada. Eu queria reformar uma casa que eu tenho no fundo. Eu gastei 4 mil reais, sem ter aquele dinheiro, não sei de onde veio aquele dinheiro, eu reformei ela. Ficou de meu sonho. Aí eu tenho um outro salão. Eu quis fazer um muro lá e eu gastei 5 mil. Tudo exposto que eu estou aqui nessa igreja. E eu
5: estava numa igreja. Depois que a senhora chegou aqui.
4: Tudo aqui. E eu tenho conseguido tanta coisa que se eu não desse esse. Eu tinha vergonha de subir aqui para falar, mas Deus me cobrou. Hoje, para não dizer, hoje eu recebi uma benção. Hoje eu fui no médico, aí a doutora falou para mim que os exames eram tudo pagado. Era 12 exames, tudo pagado. Eu peguei e falei com a moça, ela faz os exames, ela falou assim, os exames vão ficar beirando uns 200 sem pagar, mas eu vou deixar para você por R$55.
5: O Jeová não tem deixado faltar nada?
4: Isso, nada, eu tenho de tudo que eu quero dentro de casa, minha casa é de faltura.
5: Rapaz, o Deus dessa obra é um Deus de prosperidade, é por isso que nós temos falado, viu? Para você entender realmente que Deus é aqui nessa obra.
4: Graças a Deus, eu tenho minha casa tudo arrumadinha.
5: Tá tudo abençoado.
4: Reformei tudo, tem meu carro para me andar e eu não sei dirigir, a menina que dirige. Tudo que eu tenho pedido a Deus, Deus tem me dado, é tudo coisa boa. E eu peço de um jeito, uma coisa mais simples.
5: E ele traz melhor.
4: Coisa bom.
5: Esse é o nosso Deus, né?
4: Isso, irmão. E eu estava na igreja, eu fiquei 9 anos. Eu nunca recebi, eu nem falo o nome da igreja, nunca
5: precisa,
4: recebi
5: bênção.
4: Com 4 meses que eu tô aqui.
5: Ah, Jesus.
4: Eu tenho tudo na minha
5: Jesus.
4: Vida.
5: Você faz
4: tudo
5: parte,
4: que eu
5: viu?
4: Quero, eu
5: desse projeto também de Deus na tua vida.
4: Tudo que eu quero comer, eu tenho em casa. Tudo que eu queria. Coisa
5: tudo
4: que eu
5: bom
4: nem,
5: e do melhor.
4: Coisa que eu nem esperava estar tá vindo na minha vida.
5: Profecia do
4: Por
5: nome
4: isso
5: de
4: que
5: Deus.
4: A pessoa tem que pagar o dia certinho.
5: Devolver,
4: eu pago.
5: Né?
4: Eu nunca neguei pagar meu dia.
5: É
4: nunca
5: fiel.
4: Neguei dar meu voto. Eu sou fiel, mas
5: eu
4: Deus
5: sei.
4: Me deu tudo. Se eu fosse contar as bênçãos que eu tenho recebido.
5: Ficar o resto da noite.
4: Eu
5: aqui.
4: Tô a noite inteira contando.
5: Então,
4: que
5: tá,
4: né?
5: Depois a senhora conta mais.
4: Que
5: agora,
4: que eu fico assim, eu fico olhando assim, meu Deus, como é que Deus
5: nem acredita.
4: Tanta coisa, eu nem acredito.
5: É Deus na terra,
4: é
5: né?
4: Bênção de Deus.
5: É maravilhoso,
4: eu
5: minha
4: tô
5: amada.
4: Muito feliz.

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1: 8:45.
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2: O que, que aconteceu?
3: Oh, era pra mim vir na igreja cedo, que nem eu costumo de eu vir todo domingo aqui. Eu cheguei 4 e pouco aqui agora.
2: É.
3: Eu fiquei lá, saí de casa 6 horas da manhã.
2: É, só cheguei do hospital, veio direto pra cá.
3: Vim direto aí.
2: E como é que tá agora?
3: Eu cheguei na porta ali, tudo duro. Mas
2: a senhora chegou na porta da igreja toda dura. A senhora tá sentindo o que agora? Tá bem? Tá sentindo que tá bem?
3: Nada.
2: Hã?
3: Não tô sentindo nada.
2: Aqui tá sentindo mais nada?
3: É.
2: Deus tocou na senhora, filha. Diga glória a Deus. Aplauda o nome do Senhor Jesus.
4: Não consegui erguer o braço. Aí eu não erguia. Doía demais aqui, doía demais. Não consegui erguer o braço.
2: Você não tava conseguindo erguer o braço?
4: Não.
2: Tava doendo?
4: Tava doendo muito.
2: E depois da unção, o que, é que o senhor sentiu?
4: Agora parou de doer.
2: Parou?
4: Parou.
2: Tá doendo mais não?
4: Não, eu não fazia assim. Não.
2: Hã?
4: Aí doía demais quando ia bater o braço aqui, assim, doía demais.
2: Sentia bastante dor?
4: E não dá pra mexer não.
2: Desde quanto tempo o senhor tava sentindo aquela enfermidade?
4: Ah, faz tempo, acho que foi uns 4 meses.
2: Uns 4 meses?
4: É.
2: Um braço não podia levantar?
4: Não, esse... se levantava.
2: É, ele tá levantando o braço.
4: Esse aqui não levantava, agora
2: é. E agora está levantando?
4: Tá bom, agora está levantando.
2: Não está sentindo mais
4: não,
2: dor?
4: Parou.
2: Amém. Aplauda o nome do Senhor Jesus.
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1: 8h49.
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21: Apesar das minhas fraquezas, eu faço um compromisso com o Senhor de ser fiel e não fazer mais a vontade da minha carne, mas a vontade do Senhor em mim. Por isso eu te peço, Senhor, sela este compromisso

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3: Olá, boa noite.
4: Boa noite para você que nos acompanha em todo o país.
3: Quarta-feira, 30 de setembro de 2026.
4: Vamos aos destaques do dia.
3: Centro Nacional de Proteção à Criança e ao Adolescente vai centralizar notificações de crimes na internet.
4: Plataformas deverão comunicar situações de risco iminente ou em andamento em até 12 horas. Graziela Mendonça.
5: Portaria também autoriza a criação de uma força integrada para combater o crime organizado no ambiente cibernético.
3: Mudanças nas receitas médicas controladas.
4: Uma nova regra da Anvisa autoriza os médicos a emitirem as receitas de forma totalmente digital.
3: A partir de hoje, as vigilâncias sanitárias locais passam a usar um sistema único integrado em todo o Brasil. Cleide Lopes.
6: O novo sistema foi criado para centralizar a gestão na prescrição de medicamentos sujeito a controle especial.
4: Está chegando o Dia das Crianças.
3: E você já sabe o que vai dar de presente?
4: Na hora de escolher um brinquedo, fique de olho nas dicas do Inmetro para garantir diversão com segurança. Pablo Mundim.
7: Do Inmetro, orienta os pais a verificarem a presença do selo de identificação da conformidade antes da compra.
3: Hoje, na apresentação da Voz do Brasil, Luciano Seixas e Mariana Jung.
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3: A Justiça Federal determinou medidas para a proteção de crianças e adolescentes na plataforma Discord.
4: O pedido foi feito em ação da Advocacia Geral da União, acatada pelo Judiciário.
3: A ferramenta de comunicação terá que adequar o monitoramento da plataforma, verificação de idade e de controle parental, entre outras medidas.
8: Na ação que foi acatada pela Justiça Federal, a Advocacia Geral da União sustenta que a plataforma Discord apresenta falhas nos mecanismos de verificação de idade e de proteção aos usuários contra riscos graves, como os que culminaram na morte de uma adolescente de 13 anos em julho deste ano.